Sua Pingado, Simone Mendes com o Pablo. Música linda, a gente acabou de ouvir na indicação da nossa ouvinte. Olha aí, e temos aqui a indicação do nosso ouvinte também, o Lenildo, que pediu. Ela não está aqui, do KLB.

0: KLB, música linda, ela não está aqui, saudade na programação da noite, que legal você do outro lado, só de antenas com a gente, ouvindo a nossa programação.
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0: Essa também foi a pedido, em instantes, presenteando a nossa noite. Mais uma justa homenagem. A dupla Rick e René, aqui em nossa programação.

0: 9 horas, 6 minutinhos. A gente volta em instantes.
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0: Essa a pedido, a nossa ouvinte pediu, Rick Renner, Ao Lado de Deus. 9:09 agora.

Rick Renner, com essa música na voz do Rick, ao lado de Deus. É, ficou oportuna, né? Para ele mesmo. Uma história verídica. Agora são 9h13. Vai seguindo nossa programação da noite. Eu com você, que é especial. Ouvinte nosso, participa, pede músicas. Dá tempo ainda? Alô, você daqui a pouquinho, você pede músicas. E continua com as indicações através do nosso WhatsApp.

0: Boa noite, Josias. Aqui
1: Boa noite.
0: É Zefinha do Sítio Guariba de Altinho.
1: Ô, Zefinha, seja bem-vinda.
0: De Nando Moreno, no Bar da Esquina.
1: Uhum.
0: Para oferecer a todos meus filhos, a todos da minha família e a todos vocês aí da rádio. E uma boa noite para você.
1: Ok, boa noite para você também. Tá valendo o carinho da sintonia. O Nando Moreno, daqui a pouquinho, canta de presente, valendo a sintonia.
2: Boa noite, Josias Leal. Aqui
1: boa
2: é
1: noite.
2: O Jabuticaba de Altinho. Peço que passe uma música de parabéns.
1: Isso.
2: Para oferecer a meu filho Victor, da Acordeão, aqui do Sítio Jabuticaba, que está de idade nova hoje, para oferecer para todos que estão ouvindo essa linda rádio maravilhosa, para você e toda a sua família. Tchau.
1: Abraço grande, tudo de bom? Tocaíta de Cássia de presente. O aniversariante.

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0: Nando Moreno, Bar da Esquina, a pedido. Então agradecemos a você pelo carinho da sintonia. Temos outras indicações agora em off. A Joelma, de Adema, São Paulo, ouvindo a gente, pediu para os seus familiares em Povoado de Mocós, os irmãos, familiares e amigos que estão sintonizados com a gente, a música Entre Tapas e Beijos, da banda Calypso. A gente manda em instantes o nosso boa noite. É felicidades, tudo de bom, tá valendo o carinho da audiência também. Alô, você, boa noite.
1: Boa noite, Josias Leal, Mami de Batuteira. Uhum. Adoro o seu programa.
0: Ah, muito obrigado.
1: Gostaria de escutar qualquer música do Zezé de Camargo.
0: Certo.
1: Uma noite abençoada. Ofereço a todos que estão escutando essa rádio abençoada. Obrigado. Tchau, fique com Deus.
0: E você também. Vamos relembrar a música Chega, do Zezé de Camargo. De presente a nossa ouvinte. Gosta muito de ouvir o nosso programa, para nossa felicidade. Os nossos agradecimentos também pelo carinho, pela sintonia.

0: Na continuação do nosso programa da noite, agora 9:29, virou? 9:30 agora? Então tá valendo aí o nosso abraço, tá aqui em off pra gente. Eu sou o Cleberson, boa noite, aqui de Cupira, ouvindo o programa, sempre na sintonia. Quero mandar um abraço à esposa, que está aqui do lado, ouvindo a programação no sítio Santa Cruz da Lagoa de Souza, e todas as famílias que estão de sintonia. Coloquei aí uma música do Caravéia, Sonho Colorido. Opa, a gente manda em instantes. Está aqui em off também a Mary Omari, daqui de Cupira, sempre na escuta do seu programa. Quero mandar um abraço especial para o esposo, também na sintonia. Tá bom, toca pra gente o Willy Vaqueiro, qualquer um deles. Ah, então tá bom, a gente prepara e manda em instantes, valendo o nosso Boa Noite Especial. E não esquecendo aqui a indicação do nosso ouvinte chegando para nós. Alô, você, boa noite.
1: Boa noite, meu amigo Josias Leal.
0: Boa noite.
1: Aqui é o José Marcelo da Nova Água Preta. Toda sintonia. Sim, gostaria que você tivesse aí. Então, caça uma música de Eduardo Costa, A Carta.
0: A Carta.
1: Manda essa música aí especial para nossa amiga locutora, nota mil, Jane de Paula, para todos os ouvintes aí da Agreste FM. Boa noite, meu amigo.
0: A Carta do Eduardo Costa, a gente manda de presente, agradecendo o carinho da sintonia do nosso ouvinte. Ah, tá aqui o presente, então. Saudade, música linda e tudo mais. A indicação do nosso ouvinte de todas as noites, às 9:31.

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0: Calypso, entre tapas e beijos, aqui na programação Planeta Música, de quarta-feira à noite.
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0: Então, mandamos o nosso abraço especial para todos que estão acompanhando a nossa programação, vivendo aí as emoções do nosso encontro de hoje. É que legal. Então, agradecemos pelo carinho da audiência e temos mais pedidos chegando aqui para a gente, os últimos desse bloco. Então, tá valendo o nosso abraço para quem agora? Boa noite.
2: Boa noite, Josias. Gostaria de ouvir Aline Barros, parabéns. Oferecendo okay. Especialmente para Dona Josefa, que é da Rua da Caixa d'Água.
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2: Hoje ela está de idade nova. Ela, o filho dela, Cicinho. Então, para ela, muita saúde e muitas felicidades. De Helene Valdo Silva, do Sítio Alto do Meio.
0: Tá bom, Aline Barros, a música Parabéns, que ele pediu para nós. Ah, identificamos aqui a música dela para mandar de presente a nossa aniversariante de hoje. Deixa só a gente baixar ela aqui para mandar de presente com os nossos agradecimentos pelo carinho da sintonia e os nossos parabéns a todos os nossos aniversariantes de hoje de sintonia com o nosso programa da noite. Opa, tá no ar.

0: Boa noite, Osiris. Eu gostaria de ouvir a música de Rick Renner, Mãe. Ofereço para minha mãe, Dona Maria da Conceição, conhecida como Maria Padre. Seja Val da PVEC, para todos os ouvintes da Agreste FM. Um abraço, meu amigo. Toda a sintonia.
1: Seja Val da PVEC, pediu? Rick Renner é a música Mãe? Tá no ar. Boa noite. Valendo a sintonia. 9h43. Nosso abraço, tudo de bom?

0: Rick e Renner, a música Mãe, linda música, por sinal, em homenagem às mães do Rick, trabalhos de composição dele mesmo. Às 9h47, a gente volta em instantes.
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3: Josias, que é Jane. Josias, gostaria de ouvir uma música de Zé Vaqueiro para oferecer para Galego de Pau Velho, para Vando Inácio de São José, para Pau Velho, para Nelson do Bar, para Aldeon, para João Batista e todos que estiver ouvindo. Tchau, Josias. Uma boa noite.
0: Boa noite. Valendo o carinho da sintonia. Ele pediu o Zé Vaqueiro. Vamos tocar essa que é bastante legal. A do Zé Vaqueiro. Só verificando aqui coisas do interior. Música bastante interessante, falando das coisas da gente. 9h53 agora.

0: futebol, carnaval e...
1: Então vem seguindo com você, nossos programadores, as últimas indicações já no finalzinho. Opa, boa noite, Josias, tudo bem? Manda aí, por favor, um abraço para todos os funcionários e pacientes do Centro de Fisioterapia da Lagoa dos Gatos. Em especial, o Cleitinho Pompom é muito seu fã. Olha que legal. Grande Cleitinho, muito obrigado aí pelo carinho, pela sintonia e por estar sempre acompanhando a nossa programação. Ainda a nossa ouvinte, Nadielma Assunção, de Ibiruçu. Legal. Se tiver como gravar e me mandar para colocar aqui no grupo, sim, a gente vai ver aqui a possibilidade e mandaremos para você, tá bom? Muito obrigado aí pelo carinho da sintonia, avalendo sempre esse carinho de estar em todas as noites acompanhando aí a nossa programação. O Sandro e Neide são de Laje Grande, estão sempre na sintonia. Ah, deixa eu ver aqui, pediu uma música do Elton John para matar a saudade. Vamos tentar identificar aqui o Elton para mandar de presente a esse pessoal maravilhoso de sintonia com a nossa programação da noite. Ah, que legal, mandamos o nosso grande abraço para todos que estão acompanhando o nosso programa da noite. Olha só a música que ela pediu, música linda por sinal, do Elton John. Às 9h57.

acompanhando você a nossa programação, já no finalzinho das indicações musicais para hoje, o Clebson daqui de Cupira, sempre na sintonia, manda abraços para sua esposa, sempre atentos aí à nossa programação, ouvindo com a gente lá no sítio Santa Cruz, da Lagoa de Souza, e todos da família, abraço especial. Pediu pra gente Caravéia, Sonho Colorido. Então, já no finalzinho do programa, encontramos a música dele. Tá aqui de presente, então. Em som da gente, coisa nossa. 10 e 3. Em seguida, as canções de amor.

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0: Está na hora das músicas românticas, é para a nossa noite, tudo certinho. Então abraçamos mesmo de verdade a todo esse pessoal maravilhoso que está aí do outro lado, na sintonia, ouvindo nossa programação e que participaram também, indicando aí as suas músicas. Bastante interessante. Começando na sequência do nosso programa de hoje.
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0: O toque de abertura hoje é com muita saudade. Você lembra do Fábio Júnior?

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3: Seguindo pra nós, Roberta Miranda, Tudo em Você Me Atrai. Um toque sertanejo para as canções de amor de hoje. 10:17.

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2: Agreste 10h41. Vitor e Léo, saudade, linha do tempo.

0: Essa do Daniel e Matheus, Quem Ama Jamais Esquece, aqui para as canções românticas da noite. E a gente vai agradecendo a você pelo carinho da sintonia. Epa, o nosso programa já está chegando ao final, rapaz, que pena.
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0: 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Credibilidade é tudo que norteia aqui a nossa equipe e desejamos boa sorte para todo mundo e o nosso até amanhã, se Deus quiser. Valeu o encontro de hoje, abraço especial e aí, até amanhã.
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Bom dia para todo mundo que está aí curtindo aqui a nossa rádio Agreste FM. O Alegre Despertar, 37 anos no ar, sem mudar de nome nem de lugar. Agradecendo a Deus mais um dia de vida, mais um dia de trabalhar. Você pela audiência, a preferência aqui a nossa rádio Agreste FM. Olha, hoje quinta-feira, dia 24 de setembro de 2026. Quinta-feira, 24 de setembro de 2026. Hoje é o dia do soldador, né? Dia do soldador. Tempo aqui em Cupira, temperatura, tá 19 graus agora, né? Tá 19 graus. Um abraço para todos que estão aí curtindo a nossa rádio, todos os nossos ouvintes, muito obrigado pela audiência. Você aqui em Cupira, no interior de Pernambuco, qualquer lugar do Brasil, do mundo, ouvindo aqui a 89, né? 37 anos que estamos aqui nesse lugar, na apresentação do Alô. Alegre Despertar. Bom dia, minha gente. Bom dia mesmo. Eu digo sempre: pensamento positivo, fé em Deus acima de tudo, para poder. Vencermos a vida, né? Primavera, o dia chegando, já clareando mais cedo, né? É, pois hoje é a feira de 5 horas, 3 minutos. Alcimar Monteiro, falando sozinho. Bom dia.

Alegre, despertar 5:06, Edmilson Eletricista, Lagos Gatos, já curtindo aqui a nossa rádio, viajando aí cedinho com o Ozel, pessoal, um abraço aí, Lagos Gatos é Caruaru, né? Valeu, Ozel, os demais, Edmilson Eletricista, bom dia, muito obrigado pela audiência, Chico da padaria também, né, São Joaquim do Monte, já deixou um bom dia aqui também, valeu, Chico, muito obrigado pela audiência, Pedro, que é irmão, o Assis, lá do Bar do Peixe, a Agrestina, sentido Caruaru, né, um abraço, Assis, Carlinho de Neto também, um abraço. Valeu, meu amigo Chico da padaria, bom dia. Edinaldo, meu vizinho, também tá ligado, já cedinho, hein? Todo mundo curtindo aqui a nossa rádio. 5:07.

0: Numa grande pernambucano, 5h14. Bom dia para você que está viajando aí. Muito obrigado pela carona, forte abraço. Curtindo a nossa rádio, a Agreste FM, o Alegre Despertar, aqui em Gubira. Pessoal que já está trabalhando, amigos aí nas panificadoras, bom dia. Bom dia, Denilson. Denilson está aqui no centro, né? Curtindo a nossa rádio. Bom dia a todos aí trabalhando cedinho. É a mão na massa para mais tarde o pão tá aí prontinho no balcão, né? Um abraço, Jadeilma. E todos os amigos aí curtem aqui a nossa rádio. Muito obrigado. Pessoal que trabalha cedinho, né? Quem tem padaria assim, né, Luiz? Luiz lá, Boa Vista também. E Edivaldo. Às vezes eu troco lá na Coab. Aos amigos aí que curtem cedinho aqui a nossa rádio desde a madrugada, né? Muito obrigado pela audiência. 5h15.
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5h20 já. 5h20, o tempo voando, minha gente. É desse jeito, né? Olha, deixa eu lembrar aqui o seguinte. 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Vamos lá. Olha aí os donatos.

0: Tocando 5 horas 30 minutos.
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Oeste Pernambucano, 5:34. 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Eita, minha gente, muita coisa, né? As eleições se aproximando, o dia aí da votação. É, tá chegando, viu? 4 de outubro tá chegando. E essa movimentação daqui pra lá, ainda é muita coisa a acontecer, né? E muita promessa também. Eita. Tô vendo aqui que eu tô vendo a manchete falando de promessa, né? Candidatos prometem que eu tô prometendo. Agora prometeu, não cumpriu, aí perde a credibilidade, né? É, rapaz, desse jeito. É um negócio muito sério. É muito sério, meu amigo. Tem novas pesquisas por aí saindo, tem muita coisa que eu tô vendo. Olha, o tempo não dá, mas é assunto de política, é pra visão política, né? É, desse jeito. Daqui a pouquinho, às 7:30 da manhã. Olha, 5:36. Santana pintou paixão.

0: 33 minutos aqui no Agreste. 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Você, chefe de família, pessoal que está viajando aí, muito obrigado pela audiência. Aos amigos que curtem cedinho aqui a nossa rádio. Muito obrigado mesmo. Vamos lá, 5h44 agora.
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5:46. Pessoal, São Joaquim do Monte, um abraço. Feira livre hoje, né? São Joaquim do Monte, feira livre hoje. Mandar um abraço aqui, Vanderlei, Vanderlei Andrade, tá em São Joaquim já. Trabalhando, Vanderlei, já? Eita, meu amigo, um abraço. Obrigado aí pela audiência, Vanderlei Andrade, lá de Agrestina. Mas tá em São Joaquim do Monte, já trabalhando, né? Eu acredito que ele tá trabalhando devagar, recuperando aí a saúde, né, Vanderlei? Um abraço, meu amigo. 5:47, Cordeiro também, bom dia, Cordeiro. Muito obrigado aí pela audiência. Aos amigos, né, que curtem aqui a nossa rádio. Bom dia, Neide da Barra, lá em Belém de Maria, com toda a família. Muito obrigado aí pela audiência. João tá lá em Guarulhos, São Paulo, né? Tá frio aí em Guarulhos, né, João? Tá frio, rapaz. Em média aí de 14 graus. Eita, João, um abraço. Aos amigos que curtem aqui cedinho a nossa rádio, né? Muito obrigado mesmo pela audiência. 5:47, vamos de músicas, vamos lá.

0: Flávio José, né? Fechando aqui o nosso programa Alegre Despertar. Vanderlei Andrade tá em casa, né? Tá, a gente tá em São Joaquim, não, tá em casa, recuperando, né, Vanderlei? Tá certo, meu amigo. Um abraço. Olha, 5h55. 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Pessoal, tô indo embora, Joelson Silva está por aqui, vem aí com Rádio Patrulha e a gente volta amanhã, se Deus permitir. Não dá mais tempo pra nada mesmo, então vamos embora.
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2: Bom dia, gente! Olá, a nossa audiência, um forte abraço, boa quinta-feira! Chegamos no dia 24 de setembro, ano 2026. Está no ar o programa Jornal Rádio Patrulha, na Agreste FM TV, Agreste Mais. Você acompanha em todas as plataformas digitais a partir de agora. 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Nesta quinta-feira, hoje é o dia do soldador. Parabéns ao profissional, soldador. É dia de São Vicente e dia que você fica sabendo de tudo no Rádio Patrulha, Agreste FM, TV Agreste Mais.
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2: A polícia está investigando a morte de uma jovem na cidade de Garanhuns, lá na Suíça pernambucana. Esta jovem de 28 anos, ela foi encontrada sem vida e o caso é investigado. A Marciane, ela foi encontrada na casa onde morava, no bairro do Magano. Marciane Barros de Carvalho, 28 anos, estava em óbito e o SAMU chegou a ser acionado, mas constatou a veracidade do óbito ali no local. A Marciane tinha um relacionamento com um homem que cumpre pena no regime semiaberto e ele teria sido visto na residência horas antes da mulher ser encontrada morta. A perícia identificou marcas de lesões no pescoço, levantando a suspeita que ela pode ter sido assassinada. O corpo foi encaminhado para o Instituto de Medicina Legal e a Polícia Civil da cidade de Garanhuns está investigando o caso. 6 horas, 6 minutos, a delegacia da cidade lá de Jupi identificou a mulher que deu à luz e abandonou recém-nascida dentro de um saco de cimento. Trabalho excelente de policiais, investigadores da Polícia Civil lá do município de Jupi, no Agreste, identificou essa mulher que foi responsável por abandonar uma recém-nascida dentro de um saco de cimento em uma construção no sítio Rio da Chata, na zona rural de Jupi, Agreste de Pernambuco. Essa pilantra, ela se apresentou espontaneamente na Delegacia de Polícia Civil, acompanhada de um advogado. Durante o depoimento, disse que teria sido vítima de crime, segundo ela, teria sido vítima de um crime, e tinha mantido a gestação em segredo. E ainda segundo o relato, da mulher, após dar à luz, ela teria colocado a recém-nascida no local onde posteriormente foi encontrada por trabalhadores da construção. Ela foi encaminhada também para a realização de exame de DNA para confirmação da maternidade. A Polícia Civil aguarda o resultado do exame para dar continuidade às investigações. 6:08 agora. 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Um jovem de 18 anos foi executado. O corpo de Henrique Severino do Nascimento, 18 anos, foi encontrado com perfurações provocadas por disparos de arma de fogo. Foi no loteamento Bico Peba, no bairro Muribara, em São Lourenço da Mata. A vítima foi encontrada no local, já em óbito. Polícia científica acionada, corpo levado para o IML, lá da cidade de Petrolina. 6:10 na Agreste FM, programa Rádio Patrulha. 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
2: Adielson Galvão com informações da área policial agora no Rádio Patrulha.
1: O jovem Alisson Carneiro Carvalho dos Santos, de 27 anos de idade, cometeu suicídio no assentamento Lagoa Comprida, fica na área rural, lá da cidade de Itaíba. Estou aqui com o seu Heleno, que é o pai da vítima. Seu Heleno, como foi que o seu filho cometeu essa loucura, mestre?
3: A gente não sabe nem explicar direito. Eu saí de casa de 2 horas, deixei ele em casa. Quando fiquei em casa de seis horas, senti falta dele, fui olhar na outra casa, que aí cheguei e estava pendurado.
1: Você matou por meio de enforcamento?
3: É, de enforcamento.
1: Aí foi o quê? Usou uma corda?
3: Usou uma corda.
1: Ô, mestre, e ele já vinha dando sinais de que estava com depressão?
3: Ele tinha um problema de depressão já.
1: Mas aí, o senhor já sabia?
3: Já sabia, mas aí passou no médico, o médico passou um remédio, ele recuperou, aí passou um remédio para ele, vinha tomando um remédio, só um comprimido para dormir. E trabalhava e faz que nem a chorada. Quando cheguei foi um choque.
1: É, quer dizer, não foi falta de cuidado da parte dele, né? Não, percebeu que estava com problema depressivo, procurou um psicólogo, estava se medicando, ou seja, atendendo todas as recomendações passadas aí pelo psicólogo, mas infelizmente não foram suficientes, né?
3: Não, de jeito nenhum. Aí estava ali 3 meses que a mãe faleceu, ele deu uma de duro, nós pensando que ele estava forte, né? Mas realmente foi ontem que aconteceu essa tragédia.
1: Então o senhor acha que foi justamente o fato dele ter se retraído ainda mais, né, com a morte da mãe. Então ele justamente tentando passar para as pessoas, né, a imagem de uma pessoa forte que estava superando. Verdade. Nada disso, acabou ele, né, acumulando ainda mais problemas psicológicos.
3: Só pode ter sido isso, né? Que graças a Deus. E é tudo normal dentro de casa. Tudo normal. Só tinha eu e ele dentro de casa só, né? Uhum. Sempre ele me dava conselho de noite, quando eu tava conversando assim no sofá na área, assim, que tem na frente de casa. E sempre ele dava conselho. Pai, assim, assim. Mas, infelizmente, aconteceu essa tragédia, né?
1: Acabou dando cabo da própria vida.
3: É.
1: Pra sua surpresa, né, senhor Heleno?
3: Foi uma punhalada triste.
1: Ô, seu Heleno, o senhor só tem ele de filho? O senhor disse que era só ele e o senhor dentro de casa?
3: É
1: o filho único?
3: Filho único. A esposa tá o quê? Vai fazer 3 meses que a esposa morreu.
1: A sua esposa, né? Uhum. Que é a mãe dele.
3: A mãe dele.
1: Uhum.
3: Aí, quando foi ontem, quando eu cheguei do lá na rural, que nem deu dizer, né? Do trabalho, do que a gente mexe com os bichinhos. Aí, quando eu cheguei, senti a falta dele.
1: Aí foi o senhor que encontrou o corpo dele?
3: Que é duas casas, pronto. A gente mora em uma. A gente tava convivendo numa casa, que a outra lá, que a gente tava no tempo de muita chuva, tinha uma laje do banheiro, que Tanto que ela ficava vazando, aí a outra tava pronta, aí você passa, mas como é daquilo naquela coisa ali? Aí sempre tinha aquela cheia da, pra nós tomar banho, que a outra secava dentro de casa, aí nós íamos pra lá, tomava banho, mas nunca. Pois eu, né? Cheguei em casa, esquentei a janta, demorei um pouco, aí senti a falta dele, aí as luzes tudo claras, né? Da outra casa, mas sempre ele deixava as luzes claras também, de tal outra casa também.
1: Deixava as luzes acesas.
3: É. Aí, um pedaço da minha cabeça, ali, não, olhava assim. Mais de meia hora, aí cansei, banhei no banheiro, não estava, aí fui no quarto, primeiro quarto, não estava, cheguei no segundo, que ele dormia, e ele estava pendurado.
1: Ô, mestre Gui, como foi que o senhor reagiu naquele momento?
3: Demais.
1: Entrou em desespero.
3: Grande.
1: Mas o senhor tem que ser muito forte, seu Heleno, para justamente tocar a vida para frente, né? Não pode, infelizmente, não pode deixar de viver a vida que continua. O senhor perdeu sua companheira, agora seu filho, infelizmente, acabou tirando a própria vida, mas o senhor tem que continuar na batalha, né, mestre?
3: Com certeza.
1: Pelo menos ocupar a mente ali com as suas criações, lá com seus bichinhos, com as suas plantações.
3: Pedir força a Deus, que só tem ele e mais ninguém.
2: São 6h14 no Rádio Patrulha. 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
2: É a notícia com credibilidade no seu rádio e na TV Agreste Mais. Aconteceu uma ocorrência na cidade de Petrolina, sertão pernambucano. Foi assassinado um pedreiro. Esse homem, ele foi morto no bairro Antônio Cassimiro 2, lá em Petrolina. E os moradores vivenciaram uma noite de pânico. Disparos de arma de fogo foram efetuados lá neste local, na Avenida Nossa Senhora do Rosário. O pedreiro Mário Roberto Santos Ribeiro, de 46 anos, foi a vítima. Ele era conhecido por Baiano. Mário foi atingido com diversos tiros e faleceu no local. A área do crime foi isolada, corpo encaminhado para o IML. Lá em Barra de Jangada, no município de Jabotão dos Guararapes, na rua da Pitangueira, foi assassinado o Ronaldo Cavalcante da Silva, de 43 anos. Atingido com vários tiros, morreu no local. Polícia Civil esteve na cena do crime e encaminhou o corpo para o IML. Ex-presidiário foi morto a tiros no bairro de Areias, no Recife. Foi executado o Jefferson José Braz de Oliveira, 23 anos. Três indivíduos foram até o local na rua Sindicato dos Urbanitários e executaram Jefferson José Braz de Oliveira. Ele foi morto na presença de familiares. A polícia está investigando este homicídio de HPP. Está fazendo o levantamento de informações. Agora, 6h20 no Rádio Patrulha.
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2: Mais uma reportagem de Adielson Galvão agora. Um idoso, ou na verdade idosa, que foi assassinada pelo filho lá na cidade de Caetés. Vamos ouvir.
4: Uma idosa de 82 anos de idade foi assassinada pelo próprio filho, caso que aconteceu no sítio Várzea Suja, na área rural de Caetés. A vítima, dona Quitéria Bahia da Silva Vieira, residia lá nessa localidade, inclusive estava dentro de casa quando acabou sendo esfaqueada pelo próprio filho. Os vizinhos a encontraram caída, morta, lá dentro de casa, mas aí acionaram o SAMU, que quando chegou no local, constatou que a vítima estava em óbito. A idosa, ela foi morta, né? Inclusive, os vizinhos, eles chegaram a segurar o rapaz, né? José Vieira da Silva Filho, 57 anos de idade, que foi entregue à polícia militar. Estou aqui com a filha da vítima, dona Josefa Vieira. Ô, dona Josefa, a senhora estava me dizendo que o seu irmão, ele sofre de problemas mentais?
5: Ele é especial, ele era especial, filho de Deus, desde de criança que ele era. Nós cuidávamos dele como uma criança, mas só que ele não tinha, ele nunca agressivo a mãe, de jeito nenhum. Ele era uma pessoa, quando ele estava meio assim, agitado, ele só ficava conversando aquelas besteiras, porque se ele tivesse que ameaçando ela, nós era a própria filha delas, que nós tomávamos as providências, tá entendendo? Mas isso aí foi uma coisa que foi muito rápido demais, nem uma faca ele andava com ela. E nesse dia, ele pegou uma faca, não sei onde foi, não sei se foi na residência dele, na casa dele, que ele cortava uma carninha, de vez em quando, pegou na cintura. E nós nunca pensávamos que ele estava sem nada, mas dessa hora ele chegou com essa faca e fez esse acontecimento com a minha mãe, tirou a própria vida dela.
4: Ele a esfaqueou no peito, né?
5: Acho que eu não sei nem dizer onde foi o canto local, viu, que eu não cheguei a ver, que eu não tive coragem.
4: A senhora falou que a vida toda ele sofria, sofre, né? De problemas mentais. Mas a senhora disse que ele não era agressivo com a sua mãe, mas agressivo com outras pessoas?
5: De jeito nenhum. Todo mundo conhecia ele lá na região. Todo mundo conhecia ele há muitos anos. Ele tem uns 40 anos que vive nesse sofrimento. A vizinhança conhecia ele lá. Mas só que o pessoal não ligava, não. Ele chegava lá, dizia besteira, o pessoal dizia, pode deixar ele se ir embora, que ninguém não vai...
4: O pessoal relevava, né?
5: Deixava ele para lá, porque dizia, nós não vamos bater nele, não, porque nós conhecemos a família dele, e ele tá uma pessoa que não tá nele. Aí, e nós consideramos muito a família dele, que nós somos muito conhecidos lá na região.
4: O seu irmão, o José Vieira, ele estava em meio a um surto psicótico quando matou a própria mãe?
5: Tava não, filho de Deus, ele não bebia.
4: Será
5: não.
4: Que não foi isso? Ele surtou?
5: Não, surtou nada não. Acho que ele entrou dentro de casa, já acho que deu aquela fechamento na cabeça dele, aí fez essa covardia com mãe, mas ele não surtou mãe nem nada. Pegou mãe a traição, sem ela esperar nada.
4: É, foi um surto, né?
5: Foi, porque se ela tinha algum surto, ela tinha corrido, né? Mas mãe não esperava nada disso não, filho de Deus. E mãe dava muita confiança a ele e tudo, que mãe não esperava nada não.
4: Era a companhia da sua mãe?
5: É, não, ele morava numa casinha sozinha, sabe? Mas só vivia lá em casa, direto. Mãe cansava de dar comida a ele e tudo. Ele não era agressivo com mãe, não, de jeitinho não.
4: José, eu soube, inclusive, que a sua mãe, ela estava preparando o almoço.
5: Tava, não, assim, ela cuida da comidinha dela, aí ela entrou dentro de casa, ela disse, ô, Sam, vou tomar meu medicamento, que já tá a hora. Aí você me disse, vá-se embora, minha. Aí você me disse, vá-se embora, mãe, tomar seu remédio. Aí ela foi-se embora tomar o medicamento e você me ficou arreitando alguma coisa lá por fora para cuidar no almoço. Quando isso, você chegou, já encontrou ela sem vida.
1: A senhora perdoa o seu irmão pelo que ele fez?
5: Perdoe, porque se fosse uma pessoa que tivesse consciência, era outra conversa, sabe? Nós entregar os homens, mas eu acho que os homens pegaram ele e vai pro tratamento. Que nós não queremos justiça com ele de jeitinho, não.
1: Ele tem atestado de loucura?
5: Tem atestado de doido. Tem. Todo canto pode puxar, o menino puxar lá na delegacia, só é o que dá. Ele tem o laudo.
1: Ele chegou a ser recolhido ao presídio?
5: Não, de jeito nenhum. Acho que ele tá num canto aí, acho que levaram ele pro tratamento.
1: Tem que levar para um manicômio, né?
5: É, quando os homens, eu disse aos homens lá, que eu disse, olha, quando você chega lá na delegacia, que puxar lá a ficha dele, você vê a situação desse homem, e os homens já conhecem ele há muitos anos lá. Passar muito bem.
1: Infelizmente, fez isso fora de si.
5: Fora. Se tivesse consciente, não fazia isso, não.
1: Havia mais alguém em casa?
5: Não, ele vivia mais sozinho, sabe?
1: Mas havia mais alguém em casa além dele e da sua mãe quando ele acabou matando ela?
5: Não, ele estava só nesse momento. Não tinha ninguém, não.
1: Pois é. E como foi que a senhora soube do ocorrido?
5: Eu soube porque eu moro já mais distante, aí as meninas estavam próximas, aí as meninas me ligaram. Quando eu cheguei lá, aí não tive mais o que fazer.
1: Dona Quitéria Bahia deixou quantos filhos?
5: Mãe deixou 11 filhos.
1: Pois é. Todos já criados, né?
5: Tudo já criado.
1: Vários netos?
5: Tudo.
1: Pois é, gente. A senhora chegou a conversar com José Vieira após o ocorrido?
5: Não, porque na hora que eu cheguei lá, o menino já estava com ele, aí já ia direto para Caeté já.
1: Pois é, gente. E o corpo da idosa, dona Quitéria Bahia da Silva Vieira, 82 anos de idade, foi encaminhado aqui para o IML de Caruaru. As imagens são de Igor Bobinho, repórter Adielson Galvão.
2: 6:24 agora no Rádio Patrulha. 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
2: Um homem foi morto com tiros de fuzil e pistola. O crime aconteceu lá no bairro Maria Vieira, na cidade de Santa Cruz do Capibaribe. Execução brutal lá em Santa Cruz. Tem os detalhes aqui? Vamos ouvir?
6: Na madrugada desta quarta-feira, 23, uma execução foi registrada no município de Santa Cruz do Capibaribe, no Agreste de Pernambuco. O crime aconteceu na rua dos Ipês, no loteamento Maria Vieira. De acordo com as primeiras informações repassadas, pelo menos 4 indivíduos em um carro preto chegaram à residência e arrombaram a porta da casa. Eles estariam usando coletes e roupas com emblema da polícia, além de capuz, para esconderem o rosto. Após entrarem no imóvel, os criminosos fizeram os moradores de reféns e levaram a vítima, identificada como Davidson Alves da Silva, de 33 anos, para um cômodo da casa, onde efetuaram os disparos. Segundo as

0: acordo com as informações, durante a ação, os criminosos teriam gravado toda a execução.
1: 6:29, tá aí, crime brutal lá no município de Santa Cruz do Capibaribe, polícia investigando. Gente, agora são 6:29.
2: Eu não sei o que é que essa mina tem.
1: 9, Rádio Patrulha e o Giro Policial. Aconteceu na cidade de Abreu e Lima, lá na região metropolitana do Recife, um atropelamento. Motociclista morreu.

0: O resultado foi normal, equipes do IC estiveram no local e o corpo da mulher foi encaminhado para o Instituto de Medicina Legal. Minha gente, o programa está lotado aqui, muitas broncas da área policial em toda a região, e o Adielson Galvão volta agora para trazer o caso, a tragédia que infelizmente aconteceu na cidade ali de Panelas. Esse rapaz, ontem vocês acompanhavam, né, as informações, jovem que perdeu a vida em trágico acidente, o jovem cupirense faleceu no acidente lá na BR-104, ali próximo ao sítio Patrimônio, entre a região de Patrimônio e Vila Pauferro. E a mãe desse rapaz ficou ferida, foi socorrida para uma unidade de saúde. E ontem, em grupos de WhatsApp, circulava mensagens relatando que ela teria falecido. Só que são informações inverídicas, não é verdade. Familiares atualizaram ontem mesmo o quadro clínico dela, né? Ela está hospitalizada e o Adielson Galvão vai trazer mais detalhes da situação agora.
1: Um jovem morreu e a mãe ficou gravemente ferida numa colisão de trânsito que aconteceu na noite desta terça-feira. Foi na BR-104, na altura do distrito de Pauferro, na área rural de Panelas. A vítima fatal foi o Cauã Roberto da Silva, que tinha apenas 19 anos de idade. Esse rapaz morava em Cupira e ele estava guiando uma motocicleta. A mãe dele estava na garupa desta moto, Dona Maria Lucineide, de 52 anos de idade. Ele morreu no local. A mãe ficou gravemente ferida e foi socorrida. Inicialmente foi levada para um hospital da região, posteriormente foi transferida para o Hospital Regional do Agreste, aqui em Caruaru, onde permanece internada. Estou aqui com seu Cícero, que está muito arrasado, né? O pai desse rapaz, seu Cícero, ele foi lá para Panelas, aí estava inclusive voltando lá para Cupira com a mãe, quando acabaram sofrendo este acidente. O que é que o senhor sabe do ocorrido, amigo? Que carro foi que acabou batendo neles?
2: Eu não sei nem te informar direito, porque eu não estava no Pernambuco, eu estava no estado de Alagoas, só recebi a notícia.
1: Aí você não teve condição de ir lá pro local, não, né?
2: Porque eu estava longe, né? Aí ligaram para os meus patrões aqui em Caruaru e eles foram me buscar lá em Japaratinga. Quando eu vi, eles chegaram lá, era acho que 1 hora da manhã. Corta.

0: me pegaram e vieram me trazer em Cupira. Eu cheguei era 4h30, não sei de nada ainda até agora.
1: O que sempre lhe deu orgulho?
0: Sempre me dava.
1: E foram fazer o que lá em Panelas?
0: Meu amigo, pra onde eu ia, ele só andava comigo. Eu ia trabalhar, todo final de semana eu vim embora pra cá.
1: E foram fazer o que lá em Panelas?
0: Bom, segundo a informação, eles foram pra casa do padrinho dele, que mora em Panelas. Até umas horas, a mãe dele ainda mandou uma mensagem pra mim. Conversei com ela. Falei, olha, não pega estrada de noite. Vão embora cedo. Eu sei que só recebi a notícia.
1: Pô, cara, pena, né? Tudo isso que aconteceu, mas pedi a Papai do Céu que lhe dê forças, né? Pra superar.
0: E muita, viu? Porque eu não sei como é que eu vou conseguir.
1: Só tem ele de filho?
0: Só tinha ele.
1: Pois é, e como você mesmo disse, né? A relação de vocês é uma relação muito afetuosa, né? Por ser o único filho, muito ligado a você.
0: Muito, muito. Ele era muito apegado.
1: Filho e amigo ao mesmo tempo.
0: Filho e amigo. Era meu amigo de sair, era ele.
1: Pois é. A jovem está aqui conosco também, inclusive amparando aqui o Cícero. Amiga, qual é o teu nome?
2: Carol.
1: Ô, Carol, amiga dele.
2: Amiga dele.
1: Família.
2: Não só amiga. Ele, conheci ele através da escola, passei um tempo trabalhando. E aí conheci ele, depois conheci o pai dele. Eles são família da minha patroa. Aí, infelizmente, né, aconteceu. Tô em choque ainda desde ontem com o acontecimento.
1: O Cícero ainda tá apurando as informações de como tudo aconteceu. Mas você sabe como foi?
2: Não, a gente só soube da notícia. Diz que ele tinha ido para um aniversário e aí beberam o dia todo. Na hora de voltar, disse que ele foi fazer uma ultrapassagem e aí se chocou contra o carro. Disse que não resistiu, felizmente.
1: Dona Maria Lucineide, que inclusive é ex-companheira aqui do Cícero, como é que ela tá?
2: A gente não sabe de notícia ainda, só sabe que ela tá no hospital daqui, né?
1: Regional do Agreste.
2: Mas a gente não tem notícia ainda, a filha dela tá lá aguardando para saber de alguma coisa, mas a gente não tem notícia nenhuma.
1: Querida, é fato, né, que o Cauã acabou perdendo a vida, mas que pelo menos a dona Maria Lucineide, ela se recupere na sua plenitude, não ficou nenhuma sequela, né?
2: Isso, é o que a gente aguarda e espera, né, e tá torcendo por isso.
1: Ele morava com a mãe?
2: Morava com a mãe.
1: Que bairro lá de Cupira?
2: Na São Domingo.
1: Nosso sentimento de pesar, viu?
2: Obrigada.
1: Pena, né, gente? Tá aí o corpo do rapaz, do Cauã Roberto da Silva, de apenas 19 anos de idade, foi encaminhado aqui para o IML de Caruaru. A reportagem é de Adielson Galvão.
3: 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Você sabendo de tudo aconteceu na cidade de Jaboatão dos Guararapes, a prisão de um elemento suspeito de homicídio. A polícia localizou com ele grande quantidade de drogas. Foi preso pela polícia militar. Este indivíduo estava com revólver calibre 38 e durante as diligências a polícia tomou conhecimento que este cara, ele teria envolvimento em um homicídio que aconteceu na localidade de Comportas, e após receber informações e a indicação do paradeiro dos envolvidos, o efetivo realizou as diligências e conseguiu localizar este cara. Com ele, os policiais encontraram drogas, 101 pinos da farinha do capeta cocaína, 111 pedras de crack, 99 zip locks de maconha, e o suspeito, juntamente com a arma de fogo e as drogas, foram encaminhados para o DHPP. No sertão de Pernambuco, lá em Orocó, a polícia apreendeu mais de 1 quilo de maconha, cocaína e armas de fogo. Em Orocó, na zona rural, os policiais militares da 2ª Companhia foram até a Agrovila 10 e, ao chegar lá, 2 homens foram localizados. Durante a abordagem, os suspeitos, eles relataram à polícia que tinham drogas armazenadas na residência, e durante as buscas foi encontrado

0: Que história, hein, compadre?
1: 1,370 kg de maconha, 48 gramas de cocaína, além de uma espingarda artesanal. Foram encaminhados para a delegacia, autuados em flagrante delito. É cadeia neles! 6 horas 39 minutos. A primeira delegacia de Garoto.
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1: Garanhuns, localizado no bairro Coab 2, lá de Garanhuns, após as diligências de policiais. E esse elemento, durante a abordagem, ele tentou fugir, mas foi localizado. Estava escondido no quintal de um imóvel vizinho. Paulo Victor confessou aos policiais que furtou 3 motocicletas no domingo, na segunda e na terça-feira. E o elemento foi conduzido para a delegacia. A polícia localizou 2 motocicletas a partir de informações obtidas através de populares. Foi autuado em flagrante delito. É cadeia nele! 6 horas 40 minutos.
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1: Policiais do 1º Biesp prenderam elemento e apresentaram quase 20 quilos de drogas e arma de fogo na delegacia. Vamos ouvir a Adielson Galvão.
4: Policiais do 1º Biesp debelaram um grande tráfico de drogas. Foi durante a tarde desta terça-feira aqui em Caruaru. Inicialmente, a ação ocorreu ali no bairro Jardim Panorama, sendo finalizada ali no bairro Severino Afonso. Na ação, foi preso José Dailton dos Santos Brito, de 30 anos de idade, e com ele apreendida uma pistola calibre .45 e ainda vários outros objetos, como 4 carregadores e 6 munições do mesmo calibre, 22 tabletes de maconha, pesando aproximadamente 15 quilos da droga, 11 poções de maconha, 1 quilo e 800 gramas de crack, 580 gramas de cocaína, 4 balanças de precisão, R$110 em espécie, um telefone celular iPhone, um caderno de anotações do tráfico de drogas, centenas de embalagens plásticas e cápsulas também utilizadas para acondicionar a cocaína, além de um veículo que estava sendo utilizado para a traficância, um HB20 de cor branca. Estou aqui com o tenente Wagner Souza, que é o comandante da ROCAM aqui do 1º Biesp. Tenente, ação bastante exitosa, quase 18 quilos de drogas que vocês conseguiram apreender, além dessa arma de fogo, uma arma de grande poder letal. Tenente, boa tarde.
5: Boa tarde, perfeitamente. Na tarde de ontem, as equipes do Biesp, em conjunto com as equipes de inteligência, receberam informações que lá no bairro Jardim Boa Vista, indivíduo ia fazer uma entrega de droga em um HB20 branco. Momento em que as equipes seguiram para a localidade e conseguiram interceptar o veículo. Na ocasião, 1 quilo de maconha foi apreendido no local. E posteriormente, em ato contínuo, as equipes seguiram para o Afonsinho, onde foi encontrado o restante do material. Então foram quase 16 quilos de maconha, 580 gramas de cocaína, 1,6 kg de crack, além de todos outros materiais, como um caderno, que anotava
4: 1,8 kg, na verdade, né, de crack, quase 2 quilos.
5: Exato, quase 2 quilos de crack, todo o material que trazia, robustecia a traficância, como caderno de anotações, 2 celulares, balança de precisão. Então, todo esse material foi apreendido e apresentado na delegacia de polícia civil, onde o indivíduo foi autuado em flagrante e posteriormente apresentado na audiência de custódia.
4: Inclusive, a ação que vocês conseguiram realizar e levaram essa ação à exaustão, né? Porque a informação de que o indivíduo faria uma entrega de drogas, mas vocês não se furtaram apenas na primeira abordagem, e sim onde ele tinha mais droga guardada e tal, e aí conseguiram, né, justamente localizar esse depósito onde a maior parte da droga foi localizada.
5: Perfeito, as equipes de inteligência já tinham informado informações do segundo local onde estaria guardado o restante do material. Então, ele confessou a autoria do delito, as equipes seguiram e apreenderam todo o material. Vale constar que esse indivíduo, ele já tem passagem pelo sistema carcerário. Em outro momento, ele foi preso pelo mesmo crime por tráfico de drogas. Então, voltou a reincidir e, mais uma vez, a Polícia Militar o tira de circulação para o bem comum da cidade de Caruaru.
0: O que foi que deu para ele, tenente?
5: Ele foi autuado em flagrante pelo tráfico de drogas, foi apresentado na audiência de custódia e a gente espera que ele seja encaminhado ao presídio.
0: O senhor falou que foi uma ação conjunta de vocês aqui do primeiro Biesp e a equipe de inteligência. E claro, se vocês foram acionados porque chegou a denúncia, porque a equipe de inteligência apurou para justamente acionar vocês, né, para dar a butada. Então, é de suma importância quando o cidadão, a cidadã percebe algo ilícito ocorrendo ali no interior, aliás, na área onde reside, que denuncia através do Disque Denúncia Agreste ou qualquer meio de denúncia, né, para justamente acionar vocês.
5: Exato, hoje a polícia trabalha com informações e com inteligência. Então, em posse de informações, a gente chega à autoria, a gente garante também o anonimato, o sigilo das pessoas. Nós recebemos informações através do Disque Denúncia, como você falou, das redes sociais. Então, a gente tem surtido efeito. Porque o primeiro Biesp, não só o primeiro Biesp, como outras unidades, vem dando um combate ferrenho aqui em Caruaru, tirando e dando um combate significativo no tráfico de drogas.
0: Obrigado, tenente Wagner Souza. Só lembrando, o telefone do Disque Denúncia Agreste é o 3719-4545. O DDD aqui da região de Caruaru é o 81. A reportagem é de Adielson Galvão.
1: São 6h45. Vamos até às 7. Logo depois vem a propaganda eleitoral no rádio, tá? 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
1: 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Em toda a região são mais de 72 municípios. Os nossos ouvintes interligados na melhor programação. Vamos ouvir agora no Rádio Patrulha os detalhes com o repórter Adielson Galvão, que aconteceu, minha gente, uma situação envolvendo um casal envolvido com drogas, foi preso pela polícia. Esse casal estava traficando, segundo a investigação. Repórter Adielson Galvão no ar.
3: Policiais do 1º Biesp debelaram tráfico de drogas ali na Quinta Travessa Antônio Martins, no bairro do Vassoural, ali no entorno da comunidade Vila Teimosa, aqui em Caruaru. Foram presos a Maria Eduarda Santana Bezerra, de 23 anos de idade, e o namorado dela, Breno Araújo Nunes Matos, de 22 anos. Com esse casal, os policiais localizaram uma poção de crack, né? Pesando ali 25 gramas do entorpecente em pedras brutas, droga que ao ser fracionada renderia em torno de 150 a 200 pedras do entorpecente. Também foram apreendidos um telefone celular e 3 facas de mesa, né? Situação que foi apresentada aqui na delegacia de plantão, aqui comigo, doutor Luiz Bernardo, delegado plantonista. Doutor, o senhor entendeu que os dois estavam envolvidos nesse tráfico de drogas, até porque estavam juntos no momento da abordagem. Delegado, boa noite.
4: Boa noite. Então, Adielson, o que acontece é que o local onde eles se encontravam no momento da abordagem é um local conhecido pelo tráfico ilícito de entorpecente. Ambos apresentam antecedentes criminais por tráfico de drogas, tá? E diante das circunstâncias que eles foram encontrados e durante a abordagem policial, pelo fato da própria suspeita ter confessado que teria recebido a droga de um mototáxi e faria a entrega a uma terceira pessoa, certo? É que nós decidimos pela autuação do casal.
0: Ô, doutor, e como o senhor falou, né, ambos, o local primeiro já é um tráfico desgraçado ali naquela região, ali da Vila Teimosa. E aí, para reforçar ainda mais, a gente está falando aí de um casal envolvido com o tráfico de drogas com outras passagens pela mesma tipificação penal.
4: É, exatamente, né? Então é todo um contexto, né? O local onde eles foram abordados, o fato dela ter confessado que faria entrar...
5: 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Lembrou não, né? Então não estressa. 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
4: Entrega da droga, a quantidade, para seja aparentemente 5 gramas, pareça ser pouco, ou seja, faz 200 de crack, então assim, é uma quantidade considerável. E diante do fato, do antecedente, das circunstâncias, do local, da quantidade, né, da confissão, da suspeita, de que...

0: vai passar a noite aqui na carceragem da delegacia de plantão e amanhã este casal vai ser apresentado na audiência de custódia.
1: 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Tem outras informações aqui, gente, do crime de morte lá de Santa Cruz do Capibaribe, vocês ouviram agora há pouco. O rapaz que foi executado lá em Santa Cruz, ele é natural de Jupi. Foi o Davidson Alves da Silva, de 33 anos, morto na residência que estava. Foi assassinado na frente dos filhos e da esposa. Indivíduos armados, utilizando fuzil, executaram o Davidson, que morreu no local. E os indivíduos ainda registraram o crime pelo próprio celular da vítima e publicaram no status do WhatsApp dele a execução. E levaram esse aparelho celular, também levaram o telefone da mulher, e os autores do homicídio não foram identificados até o momento. A polícia está tentando desvendar esse crime de morte lá da cidade de Santa Cruz do Capibaribe. Agora no Rádio Patrulha, 6:55. 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Estamos já nos aproximando das 7 horas na sua rádio Agreste. A propaganda eleitoral é lei, tá? Então você vai acompanhar em instantes na emissora líder de Pernambuco. Mas antes, minha gente, eu vou trazer aqui a informação que aconteceu. Uma ocorrência na cidade de Paulista, lá no Recife. Um comerciante foi assassinado. Os assassinos invadiram uma mercearia e mataram este homem lá na cidade de Paulista, no Recife. A vítima foi o André Luiz de Carvalho Freitas, 43 anos. O crime aconteceu na rua Almirante Tamandaré, no bairro da Aurora. No momento da abordagem, os suspeitos chegaram ao estabelecimento em um veículo preto e ceifaram a vida do comerciante. Segundo um homem de 45 anos, que também estava no local, enquanto o André Luiz morreu, enquanto o

0: para a nossa audiência. Bom dia, minha gente querida. Um beijo no coração de todos. Valeu. O carinho da sintonia, você de casa, do trabalho, onde estiver. Cícero Livino, meu amigo sanfoneiro, cabra testado, tá acompanhando o programa Cícero Livino aqui em Cupira, sempre na audiência. Valeu, meu irmão. O Edinaldo Batista também não perde o seu programa, está participando também. Bom dia, Edinaldo. Abraço para você, galera aí da Avenida Miguel Pereira Neto. Manuel Roque logo, logo está por aí, viu? Para tomar um cafezinho e ter aquele papo legal. Bom dia para todos aí. Também está na audiência com o Rádio Patrulho Pedro Florencio, lá de Agrestina. Bom dia, Pedro. Valeu, querido amigo. E a toda a nossa audiência, um beijo no coração. Fiquem com Deus. Bom dia mesmo, e a gente se encontra amanhã com mais uma edição do Rádio Patrulha aqui na sua Rádio Agreste. Até lá, minha gente.
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0: Agora são 7:36, 7:36. 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
1: 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A eleição pra presidente,
0: E Pernambuco faz também.
1: Pernambuco, a gente vai trazer já uma Quest, né? Que tem um cenário que é único no Brasil, dito pelo próprio CEO da Quest.
0: Não, eu não quero saber disso, não. Não vai ter mais segundo turno também em Pernambuco,
1: não. Pode ser que Pernambuco não tenha.
0: Tem não. O Abelardo.
1: Mas tem o Nacional.
0: Mas se não tiver, aí... Se não tiver para Pernambuco.
1: Aí tem para presidente.
0: Se tiver para presidente, mas Pernambuco faz também.
1: Faz, tem que fazer.
0: Propaganda eleitoral.
1: Mas aí só vai.
0: Mas é o mesmo tempo.
1: Diminui. Não. Ao invés de 25 minutos, se eu não me engano, cai para 10, porque aí só são dois candidatos.
0: 10 minutos ainda?
1: 10 minutos por dia. De 9 de outubro a 25 de outubro.
0: Misericórdia. Oh,
1: aí cai para 10 minutos só.
0: Eu acho que eu vou tirar férias, Edgar. Eu acho que eu vou tirar férias, eu vou fazer uma cirurgia.
1: Mas olha, era 25, cai para 10.
0: É muito. Tá, esse festival de besteira, festival de ataque um outro, o povo tava cansado disso, rapaz. Ouvido do povo não é pinico não, rapaz. Basta quase mais de um mês você ouvindo essas merda, misericórdia, né? Bom, mas deixa pra lá, porque eu não quero ter raiva não. Vamos começar o programa na paz de Deus, gente querida, sob as graças de Deus, hoje é 24. Bem, né? Estamos iniciando mais um programa Visão Política desta... quinta-feira, 24 de setembro de 2026, ano da graça do nosso Senhor e Salvador Jesus Cristo. E a gente sempre diz que é com ele, por ele, para ele, por todos nós, que aqui estamos para mais esse programa líder, né? Programa Visão Política. 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Bom dia, Rogério, onde você estiver, viu? No meio do mundo. Sempre, não é? Trabalhando com a fé em Deus que ele tem, não é? E a sua esposa que fica em casa lá, cuidando também dos negócios do escritório, não é? Doutora Maria Isabel, bom dia, queridos amigos, não é? E a todos os funcionários aí dos laboratórios Natubio e Natuville, não é? Que vendem esses produtos naturais mesmo, que é uma bênção, não é? Mas, minha gente, nós temos muita matéria, eita, deixa eu ver essa outra aqui agora, deputado federal de Pernambuco, eita, aí tem outra aqui. Equipe de Flávio V, liderança. Eita, quanta coisa aqui. Está se aproximando ali a eleição. Muita novidade. Deixa eu apresentar a equipe. Não é porque eu já fico doido já para começar o programa. Quer ver a ansiedade? Ansiedade. Sabe, eu descobri a minha ansiedade, que eu ando meio ansioso e coisa, é por conta dos internautas. Espera, por isso que eu pergunto todo dia. Quantos dias falta para botar ele no ar? Quer dizer que eles voltam agora no dia 5 de novembro, de outubro.
1: A gente tem 7 dias para o fim do guia eleitoral.
0: Graças a Deus.
1: Quinta-feira da semana que vem acaba.
0: Graças a Deus.
1: E 10 dias para as eleições. Então, os internautas, 11 dias, né?
0: 11 dias, eles voltam então no dia 5.
1: Dia 5.
0: Amém. Amém, aleluia. Aí falta muito tempo. Agora é sempre essa porcaria ainda, Ave Maria. Ô Edgar, querido, não vamos apresentar a equipe, não é? Pois bem, hoje eu tô uma pilha.
1: Chegou acelerado.
0: Espero que eu não tenha aborrecimento hoje, né? Já dei até um abraço aqui no meu amigo.
2: Quem gostou pode fazer barulho aí que a gente gosta.

0: Sim, este sim.
1: Ei-lo, jornalista Edgar Fento, que aqui à minha direita é o prodígio Abelardo Ribeiro Godoy, o comentarista, e esse velho amigo de vocês. Daqui a pouco, o doutor Golbery...
2: Hoje o doutor Golbery pediu para avisar que não vai poder comparecer devido a compromissos pessoais, mas é assim que puder ele retorna.
1: Ele é professor universitário.
2: Ele tem vários compromissos, né?
1: Duas cadeiras, né, como professor.
2: Abraço, doutor, deve estar ouvindo a gente.
1: Deus abençoe, doutor, no seu trabalho. Obrigado, viu? Mas é de uma responsabilidade.
2: Não, aviso logo cedo, logo cedo.
1: Não, ali é... ali é indo e voltando. Doutor Golbery, ponto final. É nada. Mas vamos que vamos, né? Ô Edgar, para começar o programa, claro que não começaríamos sem essa, eu não diria uma matéria, mas essa mensagem que nos vem gratuitamente desse povo que ama a Deus sobre todas as coisas e, sobretudo, né, tem amor ao próximo, né? Porque através da rádio leva essas mensagens, né, de bom ânimo para todo mundo, para você fazer uma reflexão. Ô Edgar, querido, de quem vem a mensagem hoje, queridão, e de onde?
3: Bom dia, companheiro Elamar Alves, bom dia, Abelardo Ribeiro Godoy, Naldo Ferreira, Elamar Júnior, bom dia para todo mundo acompanhando o programa e um bom dia especialíssimo aos amigos e amigas de Camusim de São Félix, de onde vem a nossa mensagem de hoje, o Marconi do Povo.
1: Quem
3: pelo menos
1: é que envia
3: assim,
1: a mensagem?
3: O Marconi do Povo, tá lá em Camusim de São Félix, interagindo com a gente.
2: Do Povo.
3: É,
1: do Povo?
3: Isso, Marconi do Povo.
1: Então ele é político também?
3: É assim que ele se apresenta, pelo menos aqui, né?
1: Como isso?
3: Grande Marconi.
1: Precisa ser político, Marconi.
3: Tá lá em Camusim de São Félix e a mensagem, Lamar, que ele manda pra gente diz o seguinte. Dizem que na vida, quem perde o telhado ganha as estrelas. É assim mesmo. Às vezes você perde o que não queria, mas conquista o que nunca imaginou. Nem tudo depende de um tempo, mas sim de uma atitude. Bom dia a todos, o Visão Política.
2: Foi filosófico.
1: Me auxilia aí, Abelardo, me auxilia.
2: O senhor já percebeu, eu gostei muito da primeira analogia dele. Às vezes a gente está sobre um telhado confortável e a gente não está vendo as estrelas, não está vendo o que está acima da gente, não está vendo que de repente a gente tem potencialidade e possibilidade de alcançar alguma coisa a mais. Às vezes a gente está tão confortável na nossa zona de conforto que a gente não percebe que pode crescer mais, que Deus tem preparado coisa melhor para a gente. Eu gostei muito da primeira analogia dele.
1: É um menino sabido da gota, rapaz. Eu vou falar com a mãe dele.
2: Não, acho que mãe não deixa.
1: Eu preciso ter um filho assim, sabido, danado. Mas que coisa, né? Mas é mais ou menos isso, Edgar. Eu acho que você interpretou do mesmo jeito. Repete aí a mensagem dele. Mensagem. O Marconi do Povo.
2: Marconi do Povo.
1: Aí sabe das coisas. Menino, coisa linda. Abençoado. Vamos repetir tua mensagem, viu?
3: Dizem que na vida, quem perde o telhado ganha as estrelas. É assim mesmo. Às vezes você perde o que não queria, mas conquista o que nunca imaginou. Nem tudo depende de um tempo, mas sim de uma atitude. Bom dia a todos, o Visão Política.
1: Abelardo, tá, gostei. Isso é que é um povo inteligente nesses nossos internautas, esse pessoal que nos ajuda. Marconi, do Povo, se tu for candidato, quem vai aí fazer campanha pra tu sou eu. Pode
2: crer. Olha aí, Marconi, estamos sim, hein?
1: Não, perfeitamente inteligente, numa terra abençoada daquela. Uma pessoa que manda uma mensagem dessa é a pessoa de Deus, rapaz. Tem muita fé em Deus e coloca Deus à frente de tudo que faz. Ô, Marconi, muito obrigado, viu, querido? Todos nós aqui da emissora, esse pessoal que está ouvindo tu agora, é quase ou mais de 1,5 milhão de pessoas, estão muito agradecidos, viu? Deus continue abençoando você e tendo esse amor que você tem a Deus e pelo povo também, viu? Marconi do Povo. Um forte abraço, querido. Obrigado, viu? E pelo carinho da audiência também. Bom, agora sim, vamos que vamos, companheiros, vamos às matérias do programa. Abelardo Ribeiro Godoy, Abelardinho de Deus. Abelardo. Tu tá cochilando, Abelardo?
2: De jeito não,
1: tá
2: nenhum.
1: Ah, tava aí vendo aí os teus colegas aí.
2: Eu tô acordado desde 5 horas da manhã. Inclusive encontrei o Ilamar Júnior hoje vindo pra rádio. O Ilamar Júnior tava vindo de carro.
1: 5 horas da manhã? 5 horas da manhã.
2: Misericórdia. 5 e meia, pra ser mais exato.
1: Menino. Vamos fazer o seguinte, Abelardo. Edgar, já desce o teu bom dia. O Edgar, tem uma pesquisa da Quest, é pra que é essa pesquisa?
2: Governo do Estado e Senado Pernambucano.
1: Da Quest?
2: Pesquisa Quest, divulgada ontem ao vivo pelo CEO da Quest na Globo News.
1: Eu já tava, ontem, 7 horas da noite eu já tava dormindo.
2: Mas ele divulgou, se eu não me engano, foi 5h10, a partir de 5 horas. Foi uma série de pesquisas. Foi pela ordem. São Paulo, Rio de Janeiro, Pernambuco já foi.
1: Mas não me interessa, não. Só me interessa Pernambuco.
2: Não,
1: eu só quero saber governo de Pernambuco. Não, sim, eu sei lá quem é senador de São Paulo, pai. Não é? Pelo menos eu digo, mas dentro do povo aqui da nossa região. Né? Me desculpa, o povo não, quer claro. Lá saber quem é candidato a governador claro, de São claro. Paulo. O povo quer lá saber. Não, o povo já está tão cheio com esse negócio de política. Não é? Agora aqui em Pernambuco não, porque aí interessa.
2: Eu
1: a
2: só
1: gente.
2: Quero mostrar a importância de Pernambuco, porque a Quest só fez ao vivo na Globo News São Paulo, Rio de Janeiro, Pernambuco e Distrito Federal. Veja então o peso de Pernambuco. Veja o peso.
1: Você não gosta de frevo, você acho que você não é pernambucano, não. É não, diferente de teu avô.
2: Demais.
1: Teu avô caíra na gandaia. Não era mesmo, lá em Catedo. Várias vezes lá em Catedo eu cheguei e Davi, ele pegava. Entrava lá em casa, né? Que papai tinha uma raiva dele. Papai era doido por ele, só voltava dele. Mas tinha uma raiva dele. Dentro de carnaval. Aquele, aí papai dizia, esse safado daqui a pouco chega aqui. Mas ele não fechava a boca e entrava ele. Como é? Tem da ferida. Chama papai, tem da ferida. Papai nunca teve ferida. Tem da ferida pra já ver esse curdo.
2: Porque todo mundo tem um apelido.
1: Não, papai dizia mesmo assim, pô, já vê esse curdo. Eu não disse, eu fechei a boca, ele entra aqui. Chega, vamos pular, papai, que odiava essas coisas. Mas era capaz de morrer, mas era muito presepeiro. Mas você não gosta de carnaval, não?
2: Não, eu não sou muito da flor.
0: Talvez uma falha na cantiga sofrida que a vida de um...
1: Terra boa é meu Pernambuco.
2: Ah,
1: e vai.
2: Leão do
1: Norte. Bom e maracatu.
2: Muito
1: tem
2: orgulho.
1: Mais. Banho, bibiribi, cachaça gostosa, mangaba cheirosa, ai, ai, ai. Tudo isso minha terra tem, oh, abençoado. Mas vamos que vamos. Oh, vamos

0: O levantamento foi realizado entre os dias 19 e 22 de setembro. A margem de erro é de 3 pontos percentuais para mais ou para menos. O nível de confiança é de 95%. A pesquisa foi registrada no Tribunal Superior Eleitoral sob o número PE 05671/2026. Vamos então aos números no cenário de primeiro turno?
1: Vamos a ele.
0: Segundo o Instituto Quest, a governadora Raquel Lira, candidata à reeleição pelo PSD, aparece com 41%. Na pesquisa de 8 de setembro, Raquel tinha 43%. Depois do vídeo, abriu queda, caiu 2 pontos, aquele vídeo sobre a laqueadura, né? A Raquel Lira hoje tem 41%. João Campos, do PSB, que em 8 de setembro tinha 37, subiu 2 pontos. Agora tem 39. Ivan Moraes manteve os mesmos 1%. Ele é do PSOL. O Renan Halais, do Missão, também manteve 1% de intenção de votos. A professora Camila, da Unidade Popular, continua não pontuando, como também não pontuam Vitor Assis, do PCO, e Guilherme Fonseca, do PSTU. Segundo o Instituto Quest, né, brancos, nulos, não sabem ou não responderam, somam 18% neste cenário.
1: Tem o segundo turno também,
0: para
1: o governo?
0: Também.
1: Então vamos a eles logo, né, para o companheiro Abelardo aqui.
0: Vamos, né, então, trazer os dados
1: aí. Um comentário, preste

0: dessa mulher do Chico, eu acho. O que é que você achou, então, Marília, a governadora na frente, e o João bem atrás dela, bem pertinho, coisa, mas a gente não estranha, não, porque perdeu 2 pontos, daqui a pouco sobe 2 ou 3, e assim sucessivamente, eu não me entendi. O companheiro chamou bem a atenção, que depois da matéria da coisa, duvido. Ela caiu 2%. Amanhã aparece uma coisa de João, ele cai mais 2, porque vai ser assim, como é que chama isso?
1: Fato novo?
0: Não é fato novo, não, ele que ele chama, como é que chama?
2: Margem de erro?
0: Não,
1: desconstrução da imagem.
0: A desconstrução de imagem. Isso é uma coisa tão absurda que eu acho que já devia ter sido proibido há muito tempo esse festival de besteira. O que eu acho interessante é porque quando se faz pesquisa, essas coisas todas, ninguém, principalmente nós jornalistas, cuidado para não atentar contra a dignidade, claro, né, pessoal, claro, claro, da pessoa. Quer dizer alguma coisa, tecer alguma crítica, por mais grave que seja, mas seja dentro do âmbito do que ele representa, administrativo. Claro. Então devia um com o outro acabar com essa frescura. Então, porque seu avô, aquilo que eu digo, não, porque seu avô passava cheque sempre, fundou cheque. E o meu avô, não vi nele nascer, não foi o meu caso, mas não tem muita gente assim, né? Oxe, eu me lembro lá do meu avô, pô, coitado, morreu faz tempo, e porque ele passou cheque, eu não sabia nem disso, não era nem nascido, não é? Não tem isso. Sim. Aí acaba toda para ganhar. Para mim isso é desespero de um candidato. Entendeu? Eu fico com pena de João, porque eu achei esse João um cara altamente inteligente, rapaz. Entendeu? Aí fica com aquelas cartas na manga. Eu conversava isso rapidamente aqui com o Alexandre Kennedy, quando dei um abraço nele, cumprimentando. Eu digo, Alexandre, você vê, sabe o que é que eu entendo? O João é um menino educado, formado, não é? Não sei de bem, não tenha dúvida, fez uma boa administração em Recife, isso é inegável. O propósito dele é ser feito, que o pai dele não conseguiu ser presidente da República. Entendeu? Aí diz assim, rapaz, não vamos jogar não, porque eu sei que amanhã, mesmo que eu ganhe de Raquel, mas como o meu objetivo é ser presidente da República, então vamos fazer o seguinte, não vamos, coisas graves, não vamos dizer, vamos ver o que é que a pesquisa diz. Agora, a gente tem essa carta na manga, esse negócio de, não, porque ela diz, faz uma laqueadura dessa mulher, né? Então, aí eu, agora, se a gente continuar, né, nessa corda bamba, chega perto, baixa mais, chega perto, baixa mais, então, aí a gente joga isso aí como se fosse uma coisa muito grave, e aí realmente dá certo. Não sei se dá certo, mas pelo menos ela caiu 2%, principalmente em relação às mulheres, eu não vou entender nem quero. Tanto que eu não sou comentarista, né? Eu sou âncora do programa, mas claro, com direito ao comentário também. Eu conversava até com o próprio Alexandre e dizia, Alexandre, sabe por que eu entendo isso? Para até de repente a gente está aqui, gostar muito de uma pessoa, não é assim? Ah, pô, eu gosto de Edgar, que sou a gota. Mas de repente eu estou aqui, Edgar não veio, mas precisa falar comigo. Aí eu estou aqui conversando um assunto muito sério com o Abelardo, daqui a pouco minha esposa chega e diz, Edgar quer falar com você urgente. Eu digo, um momentinho só. Sim, mas concluindo o Abelardo de coisa, tá, meu filho, o Edgar está chamando. Daqui a pouco, ô, minha filha, manda Edgar merda, rapaz. Daqui a pouco ele liga, eu posso fazer. Quer dizer, mas isso é a força de expressão para me livrar, né? Todo mundo tem isso, é o caso da Raquel. Homem, faz uma laqueadura nessa mulher, rapaz. Oxe, mesmo que ela não saiba, é coitada. Até com pena dela, mulher pobre de Jó, 7 filhos, e aparece grávida com a gravidez de risco. Não, faz uma laqueadura nela. Quer dizer, disse por dizer, né? Aí vem esse cara no desespero. Um cara que não fosse o João, qualquer um desses, aproveitar isso para botar. E se ele devia ter até vergonha na cara. Ele ou qualquer um outro devia ter até vergonha de uma coisa dessa. Mas, não é? Política não tem isso, desconstrução. Não, um dia eles entendem que isso é uma besteira, aí tira o STF, aí tira isso. Não, não pode não falar de coisa pessoal da pessoa, não. Mas vamos que vamos, né? É assim que eu entendo. Meu filho, às vezes, fica com a gota. Pai, o senhor é chato demais. Não, chato não, meu filho. Eu sou experiente. O povo de que velho sabe das coisas. Mas é verdade. É assim que eu entendo. Pois bem. Então, mas vamos que vamos. Quer dizer, tá aí a pesquisa. Bom, o segundo turno já foi?
1: Já foi.
0: Pois não, Pois não, Abelardo.
1: Muito bom dia, Wilamar. Bom dia, Edgar. Bom dia, Naldo. Bom dia, Wilamar Júnior. Bom dia a toda a nossa audiência. Deus abençoe o dia de vocês. Sinal de alerta ligado na campanha da governadora Raquel Lira. Realmente, do dia 8/9 até o levantamento divulgado ontem pela Quest, há um encolhimento aí total, né, de 4 pontos da governadora. Por que 4 pontos? Porque ela perdeu 2 e o João ganhou 2. A distância que era de 6 foi para 2. Então está na margem de erro. Curioso, porque eu disse que Pernambuco tinha um cenário que é único no país. Porque dentro da margem de erro, ambos estão empatados. Então, tanto o João pode ter 41%, quanto a Raquel pode ter 41%. Neste cenário, quem tiver 41%, seja João ou Raquel, atinge os 50% dos votos válidos.
0: É verdade.
1: É brincadeira. Ou seja, mesmo um percentual tão baixo, ou João ou Raquel aqui podem estar vencendo, de repente eles são em primeiro turno, dentro da margem de erro. Agora, tem os recortes na pesquisa Quest que é bom a gente prestar atenção. A Raquel, ela perdeu tração junto ao público feminino, ela já perdia numericamente para o João, 1% a diferença. Essa diferença abriu para quase 10 pontos, ou se eu não me engano, 10 pontos de diferença. É importante, o eleitorado feminino é a maioria do eleitorado pernambucano. Em compensação, a Raquel continua.
2: É deixar a água aí na corrente.
1: Continua liderando entre os homens. Aí você diz, olha, a Raquel caiu 2 pontos. Eu tenho uma linha que eu venho adotando aqui no programa, que é o seguinte, mesmo quando em 25 de agosto a Raquel tinha uma vantagem relativamente confortável de 44 a 36 para o João, eu sempre disse aqui, olha, essa eleição em Pernambuco é a...

apertada, essa eleição é um clássico. Então veja, o João tem que comemorar a crescida, as intenções de voto. Me parece que o João está conseguindo angariar aqueles votos indecisos, está conseguindo mudar alguns votos, que a Quest também sempre traz esse recorde.

Porque todos os institutos colocam esse percentual de média de 60% de aprovação da governadora. Então, se a governadora tem obra para mostrar, que mostre, que utilize essa aprovação popular. E o João está no papel dele, no papel de oposição. Está buscando apoio, está vindo, né, com tudo. E tem mais uma coisa, a gente tinha percebido um percentual de indecisos muito baixo nos institutos que fazem o recrutamento digital. No Quest a gente já percebe um pouquinho a mais. Então, esse pouquinho a mais vai ser muito importante para ambos os candidatos. Percebam que tem 12% de indecisos. Para uma eleição que está dentro da margem de erro, meu amigo, 0,5% faz diferença. Mas... até porque esse 0,5% está dando voto válido. 41% nessa pesquisa são 50% dos votos válidos dos pernambucanos que podem liquidar a fatura no primeiro turno. Então está uma campanha muito apertada, muito acirrada, é um clássico e hoje a gente tem mais uma Datafolha. E a gente vendo, Wilamar, a questão da metodologia é muito interessante porque a Quest, ela vai até o domicílio da pessoa entrevistar. Ela bate lá na porta e entrevista você. O Datafolha, ele vai para as ruas, ele também faz presencial, mas ele faz por fluxo contínuo. Então, de repente, a pessoa está passando numa praça, numa rua, o Datafolha, opa, você pode responder a pergunta? Então, são perguntas...

0: outras presenciais com metodologias diferentes que vale a pena a gente acompanhar. Agora, não tem nada perdido, não tem nada ganho. A eleição está muito apertada, polarizada, e eu repito, provavelmente será resolvida em primeiro turno, a Quest está dizendo isso, não sou eu, e aí a gente vai ver se é Raquel ou se é João. A Raquel é fato, ela tem que mudar essa curva. A curva hoje da Raquel está descendente e a curva do João é ascendente. Se a governadora ainda tem intenção de reagir, ela tem os números da aprovação e da intenção de reeleição. O João, por exemplo, retomada da dianteira por parte do João, que o João já esteve à frente nas pesquisas, ou se Raquel Lira vai conseguir de alguma forma se sustentar através dessa sua aprovação. Os números da Quest são bons, são completos e servem de atenção tanto para Raquel Lira quanto para João. Ou as duas campanhas têm motivos para se animar. Agora, é claro que a campanha do PSB, inegavelmente, está mais feliz com a curva de crescimento de João Campos.
1: Tá, obrigado, companheiro. Bom, mas continuando, companheiro jornalista Edgar, temos agora o resultado dessa mesma pesquisa Quest para o Senado, é isso?
2: Uramar, ainda trazer aqui alguns recortes, né, da pesquisa Quest para o governo de Pernambuco. No eleitorado feminino, nós temos aqui um recorte, enfim, que mostra a gravidade das palavras ditas pela governadora Raquel Lira sobre a laqueadura. No cenário feminino, no eleitorado feminino, a Raquel Lira, ela tinha uma intenção de voto de 38% das mulheres. 39% das mulheres não confiavam na Raquel Lira. 38% confiavam e indicavam que votariam nela. Depois do áudio da governadora, do vídeo, ela falando sobre a laqueadura, essa intenção de voto entre as mulheres caiu para 34%. Ou seja, as mulheres, pelo menos esse percentual, se sentiu traída, se sentiram traídas pela governadora Raquel Lira quando falou exatamente sobre a laqueadura. Então a gente percebe que a vantagem agora, o João Campos, no eleitorado feminino, entre as mulheres, o João Campos tem um eleitorado agora, uma intenção de voto de 43% e a Raquel Lira de 34%. Então, entre as mulheres, público da Raquel Lira, governadora, primeira mulher eleita democraticamente para governar o estado de Pernambuco, entre as mulheres, a Raquel Lira perde e perde com uma frente gigante para o João Campos, 43 a 34. É importante a gente ainda trazer um outro recorte aqui desse levantamento que foi divulgado, né? E que preocupa. A gente falava ontem que o termo correto, né, não seria que a campanha de Raquel entrou em desespero, mas que entrava em uma fase muito crítica. Porque percebam, a Raquel, exatamente no dia 25 de agosto...

0: 1% na frente do João. O mesmo Quest indicava que naquela altura do campeonato a governadora seria reeleita. No primeiro turno. Os dados da governadora estão muito, mas muito preocupados mesmo com o andamento desse pleito eleitoral, é exatamente dentro do eleitorado que indicaria ali, né, uma preferência de voto, né, entre esses candidatos. Nós temos exatamente uma pesquisa, um levantamento que perguntou aos eleitores se eles sabem quem o Lula apoia para governador aqui em Pernambuco. E nesse recorte, um outro número que também preocupa e preocupa demais, porque só 54% sabe que o João Campos é o candidato de Lula ao governo de Pernambuco. Então percebam que para a campanha do João Campos, as notícias são muito, mas muito boas. Do lado adversário, para a campanha da Raquel, as notícias não são nada agradáveis e o presidente Lula chega amanhã. Hoje ele cumpre agenda em Alagoas, amanhã ele cumpre agenda aqui em Pernambuco.
1: E o comentário do Bogdo e Lama Júnior, que não aumenta nem inventa, em relação a essas pesquisas, pois bem, tem aqui a matéria do blog que diz o seguinte, companheiro. Há pouquíssimos dias do pleito, a disputa pelo governo estadual entra em sua fase mais crítica, onde a margem para deslizes é praticamente zero. Numa eleição tão parelha, quer dizer, tão próxima da outra, o tom que domina os bastidores, é claro, ganha quem errar menos. E nesse momento, a governadora Raquel Lira acendeu o sinal de alerta em sua coordenação. Ela acendeu o sinal de alerta em sua coordenação de campanha ao ver o rival João Campos crescer de forma consistente na reta final. Essa nova pesquisa da Quest, que foi divulgada agora há pouco, e desde ontem também, não é? Traz dados alarmantes para o palanque governista, que o blog do Ilama Júnior, ele fez uma análise. O principal fator de desgaste para Raquel Lira foi a sua recente declaração polêmica envolvendo a laqueadura. Mas isso, se bem que sabe, foi há quantos anos atrás?
2: Foi 2025.
1: De 2025, né? Pois bem. Embora analistas apontem que a fala não alterou o sentimento geral de voto do eleitorado amplo, o impacto no segmento feminino foi imediato e pode trazer duras consequências nas urnas. Entre as mulheres, Raquel Lira registrou uma queda de 4 pontos. 4 pontos percentuais já foi apontado aqui pelo companheiro Abelardo, não é? Pois bem, então, gente, esse movimento inverso foi capitalizado por João Campos, que subiu exatamente 4 pontos nesse momento, nesse mesmo grupo, nesse momento, esse grupo geográfico e comportamental. Com essa dança das cadeiras no eleitorado feminino, a diferença geral entre os dois candidatos desabou para apenas 2%, configurando um cenário de empate técnico e extrema indefinição. Enquanto Raquel demonstra dificuldades para furar o teto e retornar a uma trajetória de crescimento, o João Campos vive o seu melhor momento na campanha. O candidato da oposição, o João, ele vem em uma curva ascendente, como disse o Abelard, que preocupa diretamente o comitê de Raquel, que antes exibia maior tranquilidade, né, com a liderança para consolidar, só concluindo, nessa opinião do blog do Lama Júnior, para considerar essa reação, a agenda de João Campos ganha um reforço de peso. O candidato recebe o presidente Lula, né, cujo palanque e popularidade são apontados como o gás que faltava para consolidar a virada de jogo histórica, não é? Na reta final. Há 10 dias da votação, né, a liderança está em jogo, e qualquer movimento errático definirá a próxima governança aqui do estado de Pernambuco. Quer dizer, campanha apertada, aí vem. A Raquel Lira perde fôlego entre as mulheres após polêmica de laqueadura e João Campos encesta ou encosta. Há 10 dias da eleição, encosta em Raquel Lira. Companheiro, isso posto, aí a opinião também do blog do Ilamar Júnior, que não aumenta nem inventa. Nós vamos então agora para o Senado da Quest para a gente encerrar, pelo menos por hoje, não sei se ainda tem mais alguma outra pesquisa que tem prioridade aqui no programa, não é? Pois não, Senado de Pernambuco.
0: Vamos então, Lamar, trazer aqui os números da disputa pelo Senado Federal aqui em Pernambuco. Segundo o mesmo levantamento, Quest aqui no nosso estado, a Marília Reis do PDT continua liderando e subiu um ponto, se comparado à última pesquisa, quando ela tinha 17, agora 18%. Marília Reis. Humberto Costa do PT manteve 14%. Mendonça Filho do PL tinha 11, caiu para 10. Eduardo da Fonte do PP tinha 7, subiu para 8. Túlio Gadelha do PSD manteve 4%. Pastor Gilvan Costa do Democrata 1%, manteve também. O Carlos Santana do Novo também manteve 1%. O Paulo Rubens Santiago, que tinha 0, subiu para 1%. Samuel Timóteo, do Unidade Popular, também tinha 0, subiu para 1%. E não pontuaram Gorete Bitu, do Unidade Popular, Maílson Neto, do PCO, Mariano Macedo, do PSTU. No cenário para o Senado, segundo o Instituto Quest de Indecisos, nós temos 21%. Brancos, nulos, não sabem ou não vão votar, mais 21%, totalizando 42% neste cenário.
1: Bom, nessa pesquisa da Quest agora para o Senado, mantém-se uma coisa que, desde a primeira pesquisa que foi feita o ano passado, eu acho que em julho, agosto, não, uma coisa primeira. Assim, não é? A Marília Reis já tinha tomado a dianteira, claro que antes era uma diferença enorme, mas foi mais do que provado que ela segurou, quiseram arrastar ela, passaram a rasteira de novo, mas ela confiando na votação do povo pernambucano, não é? Ela foi muito confiante, disse, não, eu agora, ninguém daqui, ninguém me tira, daqui não saio, daqui ninguém me tira, e deu certo, porque muita gente acreditava até que isso aí é feito o voo da galinha, não é? No bom sentido, eu não estou comparando ela com... Mas porque a galinha tem uma coisa interessante, se você assanha ela, ela dá aquele voo, mas daqui a pouquinho ela baixa, não tem asas para voar muito tempo, né? Isso é o caso da Marília, não vai ter asinhas, ela sempre tem largada, mas não tem chegada. Diferentemente, pode até acontecer dela não ganhar, mas tudo faz crer, até o presente momento, quase às vésperas da eleição, que a Marília continua na frente. Foi a única coisa para mim, e depois os outros dois, por exemplo, o Mendonça Filho, que vinha também numa ascendência, né, perdeu um ponto percentual. A gente fica sem entender o que é o povo brasileiro. Eu não sei se eles estão ficando mais conscientes, não é? Muito mais sabidos, como diz a história. E ouvindo esses programas de rádio, comentarista, debate, enfim, estão analisando tudo, estão questionando tudo e está certo, não é? Estão ficando mais inteligentes e dizem, homem, eu acho que de presidente a governador e ao Senado, principalmente, eu acho... Ninguém merece, não, pelo menos um voto. Por isso que, quer dizer, um candidato ao Senado só tem um turno único, que é o primeiro
2: turno.
1: Turno único,
2: dia 4.
1: Quer dizer, um candidato tem 10%, outro tem... coitada da... Que tem mais, tem quanto?
2: A Marília tem 18%.
1: Quanto?
2: 18%.
1: 18%. É muito pouco, rapaz, para um eleitorado com Pedro, que tem mais de 7 milhões de votos. Verdade. Eu acho isso muito pouco. Não, é? Não tem representatividade, é como se o povo também não quisesse votar em senador, não acredita mais em senador. E vale salientar, minha gente, vale dizer de que esse levantamento encomendado pela Globo aqui de Pernambuco, não é? Foi bem, a gente sabe que vai eleger, nós vamos eleger dois senadores, assim como os demais estados e o Distrito Federal, para a renovação de 54. Das 81 cadeiras da casa, cada eleitor poderá votar em dois nomes diferentes. Quer dizer, 54 senadores desses, me parece que eles caem fora dos 81, eu era bom que o restante também substituísse para ter uma casa nova. Já pensou? Que bênção? Ô, rapaz, aí eu ia ficar cantando o resto do dia aqui na rádio.

0: todas de uma vez. E verás surpresa quanto Deus já fez. Porque nesse Senado, nessa presidência, não é, nesses governos, só Deus mesmo. Essa aqui é a verdade. Companheiro, podemos seguir em frente agora?
1: Vamos seguir, Lomar. Como o senhor bem destacou, esse ano são dois votos, né, para o Senado. O Instituto ainda fez um levantamento vaga a vaga, né? O primeiro voto, o segundo voto. E a Marília Reis, ela lidera nos dois, né? No primeiro voto, a Marília Reis tem 23% de intenção de votos. No segundo voto, ela tem 13%, né? As pessoas, então, do segundo voto, escolheram como primeira opção um outro senador, mas votariam na Marília. O Humberto Costa, no primeiro voto, ele tem 15%. No segundo voto, ele tem 12%. O Mendonça Filho, como opção de primeiro voto, Mendonça Filho tem 14%. Na intenção de votos, a segunda, né, vaga, o segundo voto, o Mendonça tem 7%. No primeiro voto, o Eduardo da Fonte tem 8%. No segundo voto, o Eduardo da Fonte tem 9%. Então, são os mais bem colocados nesse cenário, né? O Túlio Gadelha mantém-se ali no primeiro voto.

0: Ele tem...
1: Se não, vejamos, o Túlio Gadelha, eu confesso, desde o começo até me lembro que eu perguntei a vocês, até ironicamente, eu digo, algum de vocês conhece Túlio Gadelha? É claro que todo mundo conhecia, o próprio Abelardo mesmo, né? Eu acho que até o conhece pessoalmente. Mas, pois bem, então a gente conhece, porque eu confesso a você, eu nunca tinha ouvido nem falar nesse cara, exceto que é o marido da Global,
0: como Fátima Bernardes,
1: a Fátima, né? Bernardes. A única coisa que eu sei disso, sabia nem que ele era político, confesso. Aí você diz, não, olha, mas ele tem um prestígio muito grande, rapaz, tem serviço prestado e coisa. Bom, eu fiquei feito bosta d'água, porque eu digo, qual é o serviço prestado desse cidadão, meu Deus? Não, ele já foi, ele foi deputado, foi, eu não sabia, aliás, ele é deputado, né? Perfeitamente, candidato ao Senado. Pois bem, eu digo, eu nunca ouvi falar, e tá aí, né? A votação pífia dele, pelo menos a aceitação pífia, até porque sabíamos que tem outros melhores candidatos, como tá aí apresentando, né? E por falar nisso, o ex-prefeito de Garanhuns e candidato a deputado federal, o Isaías Regis, ele declarou apoio, ontem, declarou apoio à candidatura de Mendonça Filho ao Senado. Inclusive, essa manifestação ocorreu durante uma agenda do candidato lá no município e reforça sua articulação política no Agreste Meridional. O Isaías, que já foi prefeito várias vezes lá de Garanhuns, ele tem um prestígio muito grande lá em Garanhuns, que administrou, inclusive, Garanhuns por 2 mandatos. Ele afirmou que a decisão dele retoma uma parceria política construída em eleições anteriores e citou a relação de Mendonça com o ex-senador Armando Monteiro, quer dizer, mais uma adesão de peso do Isaías Regis no colégio eleitoral.

0: rural importante, grande, importante, como é Garanhuns, Abelardo.
1: Está tentando casar seu voto ao do Flávio, mas ele tem muitas alianças de centro. Ele tem a aliança da Prefeitura de Gravatá, da Prefeitura de Bezerros. Agora o Isaías Regis, que é candidato a deputado federal e é ex-prefeito de Garanhuns, o Ricardo Teobaldo, o Armando Monteiro Neto, enfim, você pode enfileirar aqui as alianças de Mendonça Filho, que não fazem necessariamente parte do campo do Flávio Bolsonaro. Então, continua uma candidatura competitiva, o Senado costuma ser o último voto que o povo pernambucano decide, e o Mendonça está aí, de pouquinho em pouquinho, angariando suas alianças, e pode sim, tem viabilidade e totais condições de ocupar uma das vagas que vão ser disputadas nessa eleição.
0: Bom, daqui a pouco, são 8 horas e 19 minutos já, daqui a pouquinho, no blog do Irama Júnior, deputados federais de Pernambuco favoritos para ganhar as eleições, segundo o levantamento do bloco do Irama Júnior. Vou repetir, daqui a pouquinho, os deputados federais de Pernambuco favoritos para ganhar as eleições, segundo o levantamento do bloco do Irama Júnior. Vocês vão ter aqui também no programa o Visão Política da sua emissora líder. Bom, nenhuma pesquisa, pelo menos até o momento agora, pesquisa não, mas eu digo na entrevista do pessoal, porque né, o espaço continua aberto aqui para quem tiver necessidade, solicitou, independente do partido, ou se vai ganhar ou vai deixar de ganhar, todos têm aqui voz e vez nesses programas, o Visão Política e o Agreste Reclama com o Valderlin Santos. 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
0: Pois bem. Opa. Edgar, 27 de setembro, Edgar, lembra?
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0: 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Ô Edgar, isso posto, são 8 horas e 27 minutos. Pequeno Príncipe, vamos a um breve intervalo comercial, né? Mas é coisa ligeira, a gente volta no instante, porque tem muita coisa aqui. Olha aqui, equipe de Flávio Bolsonaro vê liderança do primeiro turno como trunfo para apoio do Centrão. Olha só. Então, ele ganhando no primeiro turno, então não vai ter segundo turno. Não,
2: calma, calma, calma.
1: Mas vamos detalhar a matéria.
2: Vamos detalhar.
0: Mas detalhar, tá aqui.
1: É, aí é só a manchete, né?
2: Vamos detalhar. Companheiro,
0: o blog de aumento, eu tô ficando doido, tá aqui, ó. Equipe de Flávio vê liderança no primeiro turno como trunfo para apoio do Centrão. Quer dizer, ele ganha no primeiro turno.
1: Não, de maneira nenhuma.
0: Não é assim, não?
2: Eu acho que não é assim, não.
0: Então, aguarde aí essas coisas polêmicas assim, é para vocês aguardarem, porque...
1: Daqui a pouquinho, viu, Lamar, também nós temos aqui, ó, o Instituto Quest realizou pesquisas em vários estados.
0: Sim.
1: E nós vamos ter a oportunidade de conferir um pouquinho como é que está, né? Em 7 estados. Eles divulgaram 7 estados e no Distrito Federal a pesquisa para a presidência da República. Vão realizar, mas outras 10 devem ser divulgadas hoje, enfim, até o sábado eles divulgam todos os estados da federação e a gente está curioso para saber exatamente como estão, né, ali as disputas, né, principalmente para a presidência da República em cada um desses estados brasileiros. Estados. Agora nós temos de 8 estados.
0: E o pessoal já está cantando, como estará essa pesquisa em primeiro lugar? A gente volta do instante, sai daí não, é rapidinho.
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2: Agora em Camucim de São Félix, onde o clima de montanha é sem igual, são 8 horas e 30 minutos.
0: Isso, tá no hino. Pituá.

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0: integral, são 8 horas e 36 minutos. 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
2: Agora,
0: né?
2: O negócio é chique agora.
0: Fisioterapeuta. Pois é, então eu às vezes canto, eu tive que cantar pra ela, sempre assim, esse hambúrguer te envenena, entendeu? Aí eu mudei a letra da música, né? Da Alcione, que é uma música linda danada, né? Ah. Aí em vez de ser o amor, eu digo, esse hambúrguer te envenena. Inventei até uma letrinha, acho que ela pensou, esse rapaz é mesmo, né? Aí tem que aderir, gente, esses produtos integrais. 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

0: mais uma vez
1: pela boca. 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Nada disso, não é nada não. No outro dia tá doendo, homem, não passa uma pomada negra não nessa dorzinha na perna. 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
3: Máquina.
1: Não tenha dúvida, são 8 horas e 44 minutos. Vamos agora, tem mais matéria aqui no programa, lembrando de que o Departamento de Jornalismo, sob o comando de, principalmente, o companheiro jornalista Edgar Fênix, tem prioridade, porque sempre está em notícias de última hora, levantou a mão, a gente já sabe que a prioridade é dele. Mas vamos a essa aqui do bloco do Lama Júnior, presta atenção.
3: Vamos embora, claro.
1: A gente só pensa que tu tá cochilando.
3: Não,
1: o Edgar, o Abelardo, informação. Preste atenção. Olha aqui, o que é que diz aqui o blog do Ilama Júnior? Preste atenção. Um novo levantamento político que foi divulgado pelo próprio blog do Ilama Júnior, que não aumenta nem inventa, aponta quais são os nomes mais citados e favoritos na disputa pelas cadeiras de Pernambuco na Câmara dos Deputados. Olha só, a projeção desenha o cenário atual das forças partidárias do Estado, destacando partidos que lideram as intenções de votos e as principais lideranças em evidência nesse momento. Companheiro Edgar, você que está com essa lista aí de Ilama Júnior, para candidato a deputado federal, que possivelmente tem um certo favor ou um certo favoritismo, né, para serem candidatos, olha. E dificilmente o bloco do Ilama erra, né? É a precisão, né, porque isso é a preocupação, o desejo.
3: Data-povo.
1: Data-povo, perfeitamente, para informar bem como ninguém. Ô Edgar, fazer um levantamento desse foi o quê? Vocês ouviram o povo, né, para esse bloco, os favoritos. Mas, diga, você tem essa lista aí?
2: Temos.
1: Quem seriam, então, os próximos aí favoritos, dizendo, segundo a opinião do povo também, não é? Pois bem, diga, quem seria, então? Deputado federal, né? Pelo menos por enquanto.
2: Temos, temos sim, Ilama. Na verdade, o blog do Ilama Júnior está fazendo aquilo que a gente chama, né, de oferindo o termômetro eleitoral aqui em Pernambuco. No nosso estado, são 25 vagas para deputado federal. Esses
1: verdade.
2: Deputados, claro, todo mundo sabe, trabalha em Brasília. Então, são 25 nomes. Esse levantamento feito pelo blog do Ilama Júnior, é claro que faz aqui a indicação desse termômetro diante do momento que vivencia as campanhas destes homens e mulheres que disputam ou a reeleição ou buscando a primeira oportunidade de representar Pernambuco na Câmara Alta, lá na Câmara dos Deputados. Vamos então à análise do blog do Ilama Júnior com esse termômetro aqui no nosso estado. Segundo essa análise do blog do Ilama Júnior, o União Brasil, a federação, né, União Progressista, União Brasil IPP, deve conseguir conquistar ali algo em torno de 5 vagas. E os 5 mais citados dentro dessa federação são Lula da Fonte, Clarice Atécio, Miguel Coelho, Fernando Filho, que é irmão do Miguel Coelho, e a Juliana de Chaparral. Esses seriam os nomes mais citados ali. O blog acredita que União Brasil e o PP, eles devem fazer 5 deputados federais. O PSB, partido do João Campos, deve conseguir eleger ali 4 deputados federais. E os mais citados são Pedro Campos, Felipe Carreiras, Gabriel Porto, que é o filho do Álvaro Porto, e também a Eliane Soares. Esses são os 4 nomes, né, do PSB. O PSD, da governadora Raquel Lira, pelo levantamento, o PSD deve eleger algo em torno de 3 deputados federais. E os mais citados são Fernando Monteiro, Daniel Coelho e Guilherme Uchoa Júnior. Esses 3 nomes ligados ao partido da governadora Raquel Lira, o PSD. Nós ainda temos 3 vagas pela federação, Federação Brasil da Esperança, né? Essa Federação Brasil da Esperança, ela é composta ali pelo PT, o PV e o PC do B. Os nomes mais citados são Carlos Veras, Clodoaldo Magalhães, conversou com a gente ontem, e a Liana Cirne. Esse é exatamente o cenário, né, junto à Federação Brasil da Esperança. Republicano deve ter algo em torno de 2 vagas. E aí no Republicanos nós temos o Silvio Costa Filho, o Silvinho, e também o Augusto Coutinho aparece no levantamento como alguém que tem uma grande possibilidade de conquistar essa vaga. Pelo PL do presidente, né, do candidato à presidência, o Flávio Bolsonaro, duas vagas, pelo menos o levantamento aponta a indicação de que dois serão eleitos. O Anderson Ferreira e o Thiago Medina. Pelo Podemos, Podemos também deve eleger dois nomes. O Gilson Machado Neto e o Marcelo Gouveia. O Avante deve eleger um, que seria o Valdemar Oliveira, o mais citado. Nós temos ainda pelo MDB uma vaga que deveria ficar ali, se confirmado, né, com a Isa Arruda, que é candidata à reeleição. Federação, PSOL e Rede deve eleger também um deputado federal, o Jones Manuel. E o Partido Novo também é possível que eleja um deputado federal, que seria o Eduardo Moura. Lembrando que esse é um levantamento que traz o termômetro eleitoral neste momento da campanha. E a gente sabe que tudo pode acontecer, tudo isso pode mudar a depender de como esses candidatos vão tocar em suas campanhas daqui para frente.
1: Perfeitamente. O Abelardo, o que eu gostaria de saber de você, que conhece a vida desse pessoal todinho, e desde que você foi convidado a fazer parte dessa bancada do Visão Política, através do Lama Júnior, né, que é o diretor do programa, diretor da empresa. O Abelardo, eu confesso que eu não me lembro porque é que esses nomes estão tão fortes assim, mas como você conhece todos, por exemplo, eu nunca ouvi falar dessa Eliana, muito menos da Eliana, a Eliana Cirne.
3: Eliana Cirne.
1: Eu nunca ouvi pois falar bem nessas duas pessoas. Você diz pra gente assim quem são?
3: A Eliane do PSB, eu confesso que eu também não tenho muito conhecimento, mas a Eliana Cirne do PT, ela é vereadora em mandato lá no Recife e ela conta com uma base muito importante, que é a do Sintep, Sindicato dos Professores de Pernambuco, que é apoiado pela senadora Tereza Leitão. Então a senadora Tereza Leitão tem duas candidatas, a Ivete Caetano, que vem para estadual, e a Eliana Cirne representa o grupo da Tereza Leitão na disputa federal. Por isso que ela tem aí uma grande chance. Assim como a gente também está falando aqui de vereadores, tem dois vereadores de Recife na lista. O Thiago Medina, do PL, é vereador de mandato, e o Eduardo Moura, do Novo, também é vereador de mandato do Recife. Então a gente vê aí pessoas, candidatos da Câmara Municipal de Recife, querendo alçar voo para a Câmara Federal.
1: Ô Abelardo, digamos, esse ano, dependendo do partido, claro.
3: Claro.
1: Tem candidato que vai se eleger com 30 mil votos? Não.
3: Wilamar, pode acontecer. A gente sabe do quociente eleitoral, a gente viu, né, na última eleição, o Daniel Coelho ficando fora com 110 mil, o Renildo Calheiros entrando com menos da metade desses votos, com mais ou menos 60 mil votos ali. Então, pode acontecer por conta desse quociente eleitoral. Vejamos aqui, a gente tem, por exemplo, aqui a Federação União Progressista, que é uma coisa gigantesca. Todo mundo diz que é o maior canhão eleitoral do Brasil. O blog do Lama Júnior muito bem estimou cinco nomes, que são os cinco nomes mais favoritos. Mas se de repente essa votação da União Progressista supera as expectativas, eles podem acabar trazendo mais uma vaga com menos votos e aí de repente tiram uma dessas vagas aqui que estão estimadas. Então a eleição é um jogo que não é ciência exata, porque, como eu disse, por exemplo, se o PL tiver Anderson Ferreira estourar na votação, naturalmente ele vai trazer alguém com um pouquinho menos de votos. Então a gente tem que esperar para ver, mas sempre tem a possibilidade e acaba acontecendo de alguém que não foi o mais votado ou que teve metade dos votos de alguém que ficou de fora, acaba entrando pela forma que a legislação brasileira entende as eleições proporcionais, o quociente partidário.
1: Então se for com 30 mil, ele elege um deputado, pelo menos estadual?
3: Ah, estadual.
1: Eu acho que a rádio vai lançar daqui a 4 anos, né?
3: Quatro
1: a gente
3: anos.
1: Vamos lançar aqui. O Edgar Fênix.
3: Ah, Edgar, ele ultrapassa a barreira dos 100 mil votos facilmente.
1: Júlio.
3: Eu acho que Edgar é puxador de volta do partido.
2: Vamos botar. Eu tô pronto para trabalhar para qualquer um dos companheiros, viu?
3: Não, mas você é o puxador de voto.
1: Não, mas aqui a única pessoa que tem esse prestígio muito grande para.
2: O Ilamar Alves, então.
1: Não, quem?
2: É, o Ilamar Alves.
1: É, Edgar, eu já tô velho, Edgar, tu precisa
2: homem.
1: Ter, tu não vai ter aumento por conta disso não, Edgar, muito obrigado.
2: É, a Socorrinho da PAMI, é isso o nome dela.
3: A Socorrinho da PAMI de Vitória de Santo Antão, também, ela é do Avante, ela tem 84 anos.
2: E está disputando,
3: tá disputando
2: uma vaga para deputada federal.
3: Isso, Socorrinho da PAMI.
2: Pronto, o senhor tem quantos anos?
1: Então eu vou.
2: O senhor tem quantos?
1: Não, eu não achei 1950, porque agora, hoje, comparando que eu acompanhei da galera de Getúlio Vargas, da coisa. Bom, então vamos deixar de enrolar de coisa, vamos para frente, vamos continuar aqui com a matéria que é muito mais importante. 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
1: 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E dona Simone também. E o herdeirinho, o Antônio Filho. Quando eu estou contando os dias para o aniversário. Quando
2: é, mês que vem, o Antônio Filho completa.
1: Mês que vem, agora é outubro, né? Ô, Edgar. É, mas será que ela não vai fazer pelo menos um bolinho?
2: Não, o bolinho do Antônio Filho vai ter de certeza, Lomar.
1: É, porque aqui na rádio, mesmo
2: já
1: que
2: a gente
1: vá tudinho, vamos todos aqui, dar um 25 da rádio.
2: Olha aí, dona Simone.
1: Não, de repente a gente não é dar um feriado, deixa o Pequeno Príncipe ali no painel de controle.
2: Não, mas nós temos que ir também.
1: Porque ele é o coração da rádio,
2: ele
1: não pode sair, não.
2: O senhor viu a tecnologia nova que ele vem usando já há alguns anos aqui na rádio? Ele tem um controle, como é que chama? Acesso remoto. De qualquer parte do planeta, ele consegue mudar toda a programação aqui da nossa rádio com clique.
1: Quando ele tira férias,
2: então, ele pode ir normalmente para a festa
1: também. Para aquele resort, que ele adora resort.
2: Exatamente. E o senhor acha que ele está colocando a voz de Brasil de onde? Quando ele vai lá para o resort.
1: Aí ele fica lá no patroa dele, lá para aquele resort, que ele adora resort.
2: Exatamente. E o senhor acha que ele está colocando a voz de Brasil de onde? Quando

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E aí, pessoal, tudo certo? Bom dia com alegria pra você aí do outro lado do rádio. Tamo chegando, hein? Tá começando o maior e melhor programa das suas manhãs. Por isso, meu muito bom dia, o meu melhor bom dia. Você, dona de casa, trabalhador, chefe de família, a você ligando o rádio agora, a você que já vinha acompanhando desde cedinho aí, desde o Ayrton Lira, logo após com o Joedson Silva, o meu amigo Ilamar Alves e agora aqui com a gente no programa Geração 89. Pois é, prazer, eu sou o Renato Neves, o seu amigão aqui do rádio e a gente segue juntos, hein? De agora até às 12 horas, informando, divertindo, trazendo o melhor do mundo FM pra você. 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

Música, informação, credibilidade, animação e o melhor dessa quinta-feirona pré-fim de semana. Amanhã é sexta-feira. Tá chegando o fim de semana, hein? Para a alegria de muitos e a felicidade de todos. E aí, tudo bem com você? Espero que sim, tá bom? Vamos juntos então trazendo o melhor do rádio a partir de agora e como sempre agradecendo. Obrigado, meu Deus, obrigado, Senhor Jesus, pela paz, pelo amor, pela vida. Como sempre, são muito mais motivos para agradecer do que reclamar, do que pedir. Não reclame não, agradeça. Assim o seu dia, a sua vida vai ser muito melhor e muito mais produtiva também. Põe à prova, você vai ver que é verdade, tá bom? Pessoal do Zap Zap, você pode participar conosco a partir de agora através do 81, que é o DDD 998-26-1509, para mandar beijo, mandar abraço, fazer a festa, pedir aquela música e interagir conosco na rádio mais amada do Nordeste. Isso posto, agora é hora de tocar música. Muita música, menos papo e mais você no ar.

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7: Agora, só se for agora. Vamos lá então. Alô você, bom dia, obrigado pelo carinho, pela audiência, prazer, eu sou o Renato Neves e agora vem chegando as primeiras dicas dos astros. São 10h16. Bom dia a você do signo de Áries, arianos e arianas de plantão, assim feito Joe. Dia em que a sua criatividade em alta possibilita o sucesso de negócios em parceria. O trabalho estará mais cansativo, mas conseguirá resolver a maior parte dos problemas. Dê apoio ao seu amor. Olá, bom dia, taurinos. Pode contar com apoio no trabalho. A sua participação em sociedades ou parcerias deve ter sucesso financeiro. Convites para novos negócios, entrosamento com a família e companheirismo no amor. Olá, bom dia, geminianos. Período equilibrado no trabalho e boas perspectivas para novos negócios. Aproveite a sua iniciativa para ampliar os ganhos. Apoio de sócios ou superiores. Conte com entrada de dinheiro, amor suave. Olá, bom dia, cancerianos. Nesta fase precisará ser prestativo com a família, que está exigente fazendo cobranças. Evite misturar os negócios com assuntos domésticos. Dê mais atenção à pessoa amada. Cuide bem da sua saúde. Olá, bom dia, leoninos. Dia em que a família cobra mais atenção, colabore e resolva os assuntos financeiros, aceite apoio no trabalho e organize novos negócios. Haja com diplomacia com Escorpião e Câncer. Amor neutro. Olá, bom dia, virginianos. A fase traz ótimos negócios, compras e apoio para assuntos domésticos. Conte com Aquário e Touro. Mudanças na vida profissional que começam a trazer lucros inesperados. Seu amor anda exigente. Daqui a pouquinho tem os últimos bons dias. Aos signos de Libra, Escorpião, Sagitário, Capricórnio, Aquário e Peixes. Ainda conto com você, hein, patrão? Não sai daí, não!
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7: Hora certa, bom dia para os T. Agora são 10 horas 18 minutos. Confirmando hora certa, 10 e 18. Acerte o seu com o nosso. E tu?

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Muito bem, agora são 10 horas mais 21 minutos e aqui na sua Agreste FM você fica muito bem informado. Paixão de Cristo de Nova Jerusalém 2027 anuncia datas do espetáculo. Vendas começam no mês de outubro. E esta informação, é claro, você acompanha agora.

Confirmando a hora certa com você, agora são 10 horas mais 21 minutos. A Paixão de Cristo de Nova Jerusalém será realizada de 20 a 27 de março de 2027, na Cidade Teatro, localizada no distrito de Fazenda Nova, em Brejo da Madre de Deus, no Agreste de Pernambuco. Os ingressos para a próxima temporada começam a ser vendidos em 1º de outubro de 2026. A montagem é realizada pela Sociedade Teatral de Fazenda Nova, STFN, desde 1968 e é reconhecido como o maior espetáculo ao ar livre do mundo. Durante a Semana Santa, a encenação reúne milhares de espectadores de diferentes estados brasileiros e também de outros países. A Cidade Teatro de Nova Jerusalém tem cerca de 100 mil metros quadrados e foi construída especialmente para a realização do espetáculo. A estrutura conta com 9 cenários, onde aproximadamente 40 atores e 500 figurantes participam da encenação da história de Jesus. A Paixão de Cristo de Nova Jerusalém é considerada um dos principais espetáculos culturais e turísticos realizados durante a Semana Santa no Brasil. A experiência combina a encenação com a estrutura cenográfica da Cidade de Pedra, localizada no distrito de Fazenda Nova. A 57ª edição da Paixão de Cristo de Nova Jerusalém foi realizada em 28 de março ou de 28 de março a 4 de abril de 2026 e marcou a celebração dos 100 anos de Plínio Pacheco, idealizador e fundador do espetáculo. Na temporada de 2026, o elenco principal contou com Dudu Azevedo no papel de Jesus, Beth Goulart como Maria, Marcelo Serrado como Pilatos e Carlo Porto interpretando Herodes. 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
3: Agora, já de volta, gente, 10 horas 25 minutos, o melhor do rádio pra você. Com o nosso programa eclético e trazendo as últimas dicas dos astros. Olá, bom dia, librianos. Cadê você, libriano? Se manifeste aí, por gentileza. O sol no seu signo traz criatividade financeira e profissional. Gradativamente deve superar os problemas existentes no lar. Vá devagar, é devagar. Vá resolvendo tudo com amor e forte atração. Tente na loteria também, quem sabe, né, o seu dia hoje de sorte, viu? Olá, bom dia, escorpião. Terezinha, você está passando por um período bem exigente. Gente, não deve sair da rotina. O sol não favorece mudanças no lar, trabalho ou negócios. Leve irritação com o andamento dos seus compromissos. Tá bom, então beleza. Olá, bom dia a você do signo de Sagitário. Pode contar com o apoio das finanças e equilíbrio no trabalho. Conseguirá acertar os problemas e pensar em novos compromissos de negócios. Proteção de Aquário e Gêmeos. Amor precisando de atenção. Oi, Capricórnio. Bom período no setor financeiro, no trabalho, e os negócios trazem os lucros esperados. Pode sair para compras, viagens e colaboração da família. Aceite apoio para sair da rotina. O amor tende a se estabilizar. Olá, bom dia, Aquário. A sua criatividade em alta traz bons negócios e harmonia com a família. Dê apoio a parentes e amigos de Escorpião e Câncer. Aceite convites de Leão para novos trabalhos e saia para compras domésticas. Olá, bom dia, piscinianos. O seu dia será no alerta. A lua desfavorece novas ações e sua sensibilidade pode aumentar os problemas no lar e trabalho. Evite viagens, compras a prazo e discussões com a família, amor com ciúmes. Por aqui então, missão cumprida, mas dicas dos astros somente amanhã. Amanhã tem mais, tá bom? A partir das 9:30 da manhã, logo após o programa Visão Política, aqui no Sãozão da Sua 89. 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
3: 10:28. Vamos aqui mandar alusão para todo mundo no Paratinga Mensagens. Alô, você do Zap. Quem é você?
5: Bom dia, Renato. Sou a Socorro da Rua Lúcio Ferreira Calado. Renato, passa para mim a música de Leandro Leonardo, parabéns, para oferecer para meu filho Renilson, que está de idade nova hoje. Especialmente só para ele, Renato. Quero falar que eu amo muito.
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0: com todas as gatas.
1: Parceirão da Agreste FM, sou eu, Júnior Ligeirinho do Trevo de Panela. Não perde só um programa seu da segunda-feira ao sábado.
0: Tamo junto, hein,
1: Júnior? Que você coloque a música aí de Zé Vaqueiro, coladinho com seu fã do Zé Vaqueiro. Ofereço pra você e família, pra minha filha Aurora Beatriz do Santo, pra meu pai Nenê do Milho, para minha irmã José Ana, Tatiana, Neide, Jadielma, Daniela e Maria, para meu irmão Leonardo Jefferson, para o sacristão Roberto da Paróquia de Cruz, Mazé de Cruz e Família, Terezinha da Guaravita, as três irmãs da Coab, Graça Paula, Tia Laide, a todos meus amigos e amigas, bom dia, parceirão da Graste FM, cheguei Brasil, cheguei Junho Ligeirinho do Trevo.
0: Oi, Laioga, ele chegou, o grande Juninho, alô, bom dia.
2: Bom dia, meu amigo Renato Neves, sou eu, Aldemir, estou te ouvindo. Renato, quero uma música com calcinha preta, como fui me apaixonar, ofereço para minha mãe Selma, meu Pará José do Guabiraba, Terezinha da Guaravita, Lenilzo de Cabeça de Vaca, o Ilma Chaiva Amadeus, que é tudo, meu primo Vânio de Cajueiro, minha tia Zefinha de Catende, para a esposa de meu primo Vânio, Claudiane, para Ivanilda de Lagoa dos Gatos, Lena da Rua do Rosário, para todos meus vizinhos, bom dia.
0: Bom dia, tá certo.
3: Bom dia, Renata, é a tia Laide. Pois se eu não tivesse ido com o Bruno Marrone, vai pra você e família, pra Terezinha, pra Saúba de Riachão de Dentro, para as três irmãs da Coab, Valquíria da Caixa d'Água, seu povo EBKI, todos que te escutam, um abraço, Renato, Deus te abençoe.
0: Valeu, querida, muito obrigado pela participação. Tia Laide tá sempre conosco, interagindo aí na rádio mais amada do planeta. Alô, bom dia.
4: Bom dia, Renato Neve, aqui é Adinaldo de Ibirajuba, eu quero pedir a música aí de Unha Pintada Condenada, para oferecer para todos os ibirajubenses, para todos os ouvintes da rádio Agreste FM e para vocês aí da rádio, valeu?
0: Um bom valeu! Dia, aquele abraço, Ibirajuba, tamo junto!
5: Bom dia, meu amigo Renato Neves, meu nome é Sandro, senhor aqui do Monte. Gostaria de escutar uma música de Zezé de Camargo Luciano, Garoto de Rua, oferecer a todos que estão ouvindo.
0: Ok, valeu, querido. Nossa, que bacana. Pessoal também de São Joaquim do Monte participando conosco pelo Zap Zap. Eu vou em busca aqui da música, tá bom? Deixa eu ver quem mais interagindo. Aperta o player, fala você.
6: Bom dia, meu amigo Renato. Como você está, meu amigo? Quem está
0: bem, você?
6: Aqui é o Pescocinho Lagoa dos Gatos.
0: Fala, querido.
6: Renato, se não foi incômodo você der para você passar, você passe Amado Batista, Folha Seca, viu? Oferecer ao meu amigo Zeca do Bar e a esposa dele, Cristina, e a todos os amigos e amigas que estão sintonizados na 89.5. Um abraço, Renato.
0: Ah, aquele abraço, Pescocinho, volto sempre, incômodo nenhum, prazer nosso, um abração e bom dia pra Leo, também tá junto conosco, mandando um beijão para as filhas Suelen, Suídia, aos netos Miguel, Maitê, uma feliz quinta-feira pra você também, querida Leo, obrigado pela participação, pela amizade de sempre, viu? Alô, bom dia, você do Zap.
7: Bom dia, meu grande amigo Renato Neves, estou lhe ouvindo. Eu gostaria que, por favor, você passasse aquela música de Henrique Reno, Nossa Senhora Aparecida do Brasil, especialmente para minha amiga Anitta, que completou a idade nova ontem, que essa data se repita por muitos e muitos anos, que ela continue sendo essa menina linda, maravilhosa que ela é, por dentro e por fora, que ela nunca mude.
0: Verdade, eu concordo com você, viu? Anitta é demais, pessoa de ouro. Beijo, Anitta! Tá até participando aqui com a gente, daqui a pouquinho eu passo o áudio da minha amiga Anitta da Rua do Arame, aniversariante da semana. Alô, bom dia, você do Zap.
8: Oi, Renato, bom dia, Renato. Rosvei daqui da Vila Verde, papá. Ô, Renato, coloca aquela música do Zeca Pagodinho. Velho ditado? Pra você, pra todos aí da Grécia, pra minha esposa Juquinha, meus neaquinistas, Zé Maria, com mais mais prazer. Pra assistir seu irmão na Vila do Cruzeiro, pra todos da Vila do Cruzeiro. Pra todos os citistivas. E a todos que estão curtindo seu maior programa, que é a alegria da gente, tá? Tchau, tá bom? Fui.
0: Aê, valeu, aquele abraço. Muito obrigado, querida, pela participação. Cleide, lá do Sítio Taboquinha, também tá junto conosco. O Sione, de Belém de Maria, mandando um beijão especial pra todo mundo, ao filho, né? Aliás, ao esposo, Muca, ao filho Matheus, os filhos, né? O Matheus, é um só, eu tô perdido aqui. É o Matheus, Lucas, Maíra, Leandro, eu acho que são os amigos, né? Poliana, as amigas Fabíola, Neguinha, Dona Isabel, a Zeza, Sandro, enfim, a todo mundo lá junto com eles, acompanhando a nossa rádio agora. Muito obrigado, viu, Sione? Volto sempre, prazer, todo nosso. Também com o rádio ligado, tem a professora Vânia. Alô, teacher, bom dia pra senhora. Valeu, professora. Obrigado pela participação aí, pela audiência, viu? A recíproca é verdadeira. Também tem abraço e bom dia pra Osana Alves, lá do Sítio Cruzeiro, mandando um beijão pra todo mundo interagindo conosco, Lusitânia, Maridão, Tony da Batatinha, o Tony Eletricista, curtindo a rádio mais amada do planeta. Pra fechar, fala você, Terezinha.
9: Bom dia, querido Renato, meu amor, desejo uma ótima quinta-feira pra você, sua linda e abençoada família, pra toda a equipe top da Agreste Tia Laída é, Edilson de Quipapá, Laércio de Altinho, Lília do Cruzeiro, Neide da Barra, Aldemir, Alexandre do Atacarejo, Padrinho Cícero, toda a equipe, Jová Dionísio, Nato Zé, Júlio Ingerinho, Zé da Novinha, de Nilson Virginia Panelas, Leandra Princesinha Lália, Germano de Jurema, Severino do Mel, Lenil de Helenivaldo, Desta Funerária Carvalho, Jeane Baixinha, Luciano do Panela Quente e Equipe, Poeta Vera, minha família, todas as famílias, para todos os ouvintes, que o Altíssimo nos abençoe.
0: Isso aqui é audiência. Obrigado, Tere. 10h34, atendendo agora a pedido musical no Sãozão da Grécia FM.

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1: 11:26.
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Muito bem, finalzinho do horário, só resta agradecer a você o carinho, o rádio ligado, a participação foi bom demais enquanto durou e a gente se encontra agora somente amanhã. Amanhã é sexta-feira! Coisa boa, né, gente? Beijo, abraço, obrigado, valeu, tudo de bom pra todo mundo, a você em casa, no carro, no trabalho, a quem participou pelo WhatsApp, a quem não participou, muito valeu de verdade pela sua audiência e participação. Exemplo da minha amiga Kelly, do restaurante Saborei, a Edivânia, final telefone 8975. Só para fechar aqui então rapidinho, a Sirlene também tá junto conosco, bom dia querida, final telefone 9113, obrigado pela audiência. Cristiano do Espetinho, lá em Cachoeirinha, na Boa Terra do Corro, Eduaço, o pai da Valentina, o maridão da Silvana. Nita da Rua do Arame, bom dia Nita, valeu a participação, a audiência. Sergivaldo, meu amigo, o presidente da APDEC, obrigado pela participação. Orlando Sex, também trabalhando como sempre, acompanhando a rádio mais amada do Nordeste. Lindinalva, ou Lindalva na verdade, tá aí participando pelo Zap Zap, Isabelle e Evelyn, Lenildo do Sítio Alto no Meio, tem abraço e bom dia pra Sandro e Neide lá em Laje Grande que atende, Érica de Palmares pedindo música, oferecendo aí pra todo mundo, obrigado Érica, Jéssica lá de Cruz Espanelas, oi Jéssica, como estás? Espero que bem, viu? Cheiro grande no seu coração, a Maria também tá aí participando, olá Renato, bom dia, Leo tá junto conosco, meu amigo Júnior lá em Panelas, o Ligeirinho do Trevo, Deca o Maquinista, também não perde um só programa nosso, Sandro Pereira, Lusitânia, Maridão, Tony da Batatinha, o Tony, eletricista, abraço pra Cícera Maria, dona Cícera, ouvinte fiel, FF, fã fiel da nossa 89 do programa Geração 89. Edileuza também tá junto conosco, Maria de Fátima, Terezinha do centro da cidade, professora Vânia, bom dia pra senhora, a Maria Goretti também tá junto conosco, Núbia do sítio Jussará, Fernanda, Fabiana, tem mais alô aqui, a Jaciara, em Brejo, Dejam Alves, Panelas, obrigado Jaci pela audiência, Damião Marciano da Silva, meu amigo senhor Zé das Novinhas, aquele abraço meu querido, oi Renato, bom dia, cadê o nome aqui? A minha amiga Ana, final telefone 8583, Nilda e Zezinho lá em Panelas, terra abençoada, obrigado pelo carinho, alô Panelas, Robério Neri, sacristão original, Daniel aqui em Cupira, Renato, bom dia, Maria José do sítio Lagoa Nova, mãe do Leandrão, a mãe da Zélia. Também tem abraço para Francisca, do sítio Farias. Deixa eu ver quem mais aqui, só pra gente fechar. Minha amiga Maria, final telefone 8116. A Maria do Socorro Félix, não é isso? A Socorro, na verdade, da Lúcia Ferreira Calado. É isso, é ela. Obrigado pelo carinho, pela audiência. Feliz manhã desta super quinta-feirona, pré-fim de semana, viu? A Quitéria, final telefone 2153. Opa, forte abraço. E também a Tati, lá em Tamandaré, que não perde um só programa nosso. Eita, audiência comprovada! Vamos lá fechar aqui o negócio, o hall de participações. Programa tá acabando, já tem a propaganda eleitoral gratuita obrigatória no rádio, você não pode perder. Fátima da Ema, bom dia pra você, um cheiro grande no coração. Osana Alves, lá do Sítio Cruzeiro. Também tem a Lurdinha de Galego, Galego do Coco, Regis, Zefinha, Cláudio, Emily, Neves, Cícero, Teca, Valdereis, Edilson, Luciano, Eloá, Luísa. Quem tá mandando é a Valquíria da Rua da Caixa d'Água, Rosa Santos do Sítio Tamanduá. Renato, bom dia. Tô aqui no Rádio Escuta, Val Mendes, eletricista de Palmares. Leno da Barraca também tá junto conosco. Olá, bom dia pessoal, bem-vindos. Tem mais alô? Bom, a Lindalva continua. Pio Fofinho, mototáxi Uber em Lagoa dos Gatos. Sérgio Bala, bala neles. Mas é bala com feito, viu? Chocolate, não faz mal pra ninguém não. Grande Sérgio, tamo junto, é nóis, hein? Pessoal aí dos Bacamarteiros, eu sempre faço questão de registrar aqui, ter nosso carinho, respeito e admiração. Muito obrigado pelo rádio ligado. O Sérgio é, viu? O Sérgio é Bacamarteiro. É isso aí, tamo junto. Obrigado, Sérgio. E minha amiga Rosângela Beckerham, a mãe do Ricardão, que também tá participando pelo Zap Zap e mandando beijão pra todo mundo. Pronto, por hoje é só. Fica na paz, mesmo que a gente não se conheça pessoalmente, o meu mais profundo e sincero desejo é que o nosso bom Deus continue abençoando você, a sua casa e toda a sua vida. Amém? Amém e até amanhã, se Deus quiser. Vem aí, intervalo comercial.

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1: Pare tudo. E a partir de agora, renovando laços de amizade, audiência, credibilidade, acima de tudo, aqui estamos, gente amiga, tá valendo no ar, programa O Agreste Reclama.
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1: Meio-dia, 31 minutos, na terra emancipada pelo Major Bastos, Cupira, no Agreste Central Pernambucano, terra da emissora de rádio mais ouvida, mais querida, mais charmosa em todo esse pedaço de chão.
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1: E por ela, através dela, a hora e a vez do povo. Desta quinta-feira, 24 de setembro do ano 2026. Hoje, gente amiga, é Dia Marítimo Mundial, Dia Mundial do Gorila e dia do mototaxista. A bem da verdade, a data dia do mototaxista oficialmente é vivenciada em São Paulo. Mas a gente faz valer, né? Faz valer a homenagem a todos os mototaxistas ouvindo a nossa rádio sempre e principalmente agora programa O Agreste Reclama. Mototaxistas testados como o NEM, filho da dona Jerusa e do senhor Bill, um abraço na figura do Nê, a gente estende a homenagem aos demais mototaxistas hoje no seu dia, ou no seu dia, melhor dizendo. Hoje ainda, para nossa proteção, é dia de São Gerardo Sagredo, São Pacífico de São Severino e bem-aventurada Columba Gabriel. Ó, fora vocês aí, viu, do outro lado, reforçando a condição deste programa se notabilizar como o de maior audiência do rádio brasileiro, logicamente guardando as devidas proporções, eu tenho a satisfação de ter por proximidade, ali está ele, o Pequeno Príncipe, o homem da vida de Joyce, pai de Luiz Miguel. E, claro, pela competência, ele, conhecido também como Naldo Ferreira, está ali muito bem colocado como comandante da nave de som da Agreste FM, até no mínimo 1h30 da tarde, em nome do programa O Agreste Reclama. A gente tem muita coisa para comentar, para a gente registrar, já que este é, como espaço tradicional, a sua revista eletrônica tradicional mesmo do horário. 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Ó, já já a gente vai saber tudo que está desenhado para acontecer em mais uma edição do Cupira Fest, hein? É, já já o vereador Vinícius Lessa, na bancada do programa O Agreste Reclama, detalhando tudo do Cupira Fest 2026. Já, já, porque a partir de agora a gente começa, claro, como manda a tradição e desagradável demais. Reconheço, muito complicada essa parte de trazer as broncas da área policial. Vamos então no balanço da violência, gente amiga. 11 pessoas foram assassinadas em Pernambuco durante 24 horas. O Helenivaldo Pereira tem os detalhes. Leno, o galã de Tapetim, boa tarde para você. Canal aberto. Helenivaldo Pereira.
3: Boa tarde, Valderlin Santos e ouvintes do programa O Agreste Reclama, na Rádio Agreste FM. A polícia registrou 11 homicídios nessa quarta-feira em Pernambuco, sendo 3 crimes no Grande Recife e 8 no interior. Entre as vítimas, uma mulher. São 184 assassinatos neste mês de setembro. No ano, de janeiro até agora, mataram no estado 2.033 pessoas. Em Santa Cruz do Capibaribe, criminosos invadiram uma casa, fizeram os moradores de reféns e executaram o ex-presidiário Davidson Alves da Silva, de 33 anos. Ele foi morto com tiros de pistola e fuzil. O crime aconteceu na rua dos IPs, no loteamento Maria Vieira 2. Após a execução, os assassinos fugiram em um carro. Em Surubim, um homem foi assassinado a tiros dentro de uma oficina no bairro São Sebastião. José Paulo Sérgio Barbosa da Silva, de 26 anos, estava sentado quando foi surpreendido por dois homens que chegaram em uma moto. Eles atiraram na vítima e fugiram em seguida. Em Garanhuns, também no Agreste, uma mulher foi encontrada morta dentro de casa, no bairro Magano. A vítima, identificada como Marciane Barros de Carvalho, de 28 anos, foi morta por meio de estrangulamento. Ela tinha um relacionamento com um homem que cumpre pena no regime semiaberto. Ele foi visto na residência hora antes da mulher ser encontrada morta. De Caruaru, Helenivaldo Pereira.
1: Eita, gente amiga, ó, quando você criar o seu conceito, se indignar com a impunidade no nosso país, você pode saber que a raiz desta bronca do tamanho do trem, como diria o Cardinô, tá aqui, viu? Escutem só. Mais de 43 mil ações de crimes contra a vida aguardam julgamento há mais de 11 anos. No Brasil, ninguém merece, tá com a boba serena. Um levantamento do Conselho Nacional de Justiça, o CNJ, revela que mais de 43 mil ações penais de crimes contra a vida, como homicídios e latrocínios, estão em tramitação há pelo menos 11 anos, mas ainda não foram julgados no país. Ao todo, mais de 200 mil ações penais aguardam a realização de júri popular. E 18 mil delas superam os 15 anos de tramitação. Entre o crime e a primeira sessão do júri, decorrem, em média, 5 anos e 4 meses. Por causa da demora no julgamento, 2.107 processos de crimes contra a vida foram extintos por prescrição agora em 2026, ou seja, o Estado perdeu o direito de punir os acusados. Os números fazem parte do mapa nacional do Tribunal do Júri, desenvolvido a partir da Base Nacional de Dados do Poder Judiciário. O levantamento tem o objetivo de ampliar o conhecimento sobre a estrutura e o funcionamento das unidades responsáveis pelos julgamentos de crimes dolosos contra a vida e subsidiar políticas para enfrentar a demora na tramitação dos processos. O Tribunal de Justiça aqui do nosso estado, TJPE, o Tribunal de Justiça de Pernambuco, é um dos que mais acumula processos de crime contra a vida no país, de acordo com esse levantamento. Ainda de acordo com o CNJ, que é o Conselho Nacional de Justiça, há um esforço para reduzir o tempo de tramitação desses processos. Em novembro, haverá o Mês Nacional do Júri, iniciativa anual que prioriza os julgamentos de crimes dolosos contra a vida. Todos os tribunais do país são convocados a participar da mobilização para diminuir o número de ações penais, priorizando, por exemplo, os casos de feminicídio. Tem que fazer isso mesmo. Tem que agilizar. Tem que acelerar para a impunidade não dar na cara, feito papeira, ficar vadiando, como a gente diz no popular. Ninguém merece.
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1: Eita, gente amiga, a pergunta que não quer calar. O que se sabe sobre o sinistro que deixou morto um jovem de Cupira? A mãe dele, no mesmo sinistro, ficou ferida. Aconteceu na BR-104, já no município de Panelas. Adielson Galvão, o Tetinha, tenta trazer elementos, detalhes, subsídios que respondam essa pergunta minha e de muitos que conheciam as vítimas. Adielson, boa tarde. Canal aberto.
4: Boa tarde, Valderlins, amigos e amigas ligados aqui no Agreste Reclama.
5: Um jovem morreu e a mãe ficou gravemente ferida numa colisão de trânsito que aconteceu na noite desta terça-feira. Foi na BR-104, na altura do distrito de Pauferro, na área rural de Panelas. A vítima fatal foi o Cauã Roberto da Silva, que tinha apenas 19 anos de idade. Esse rapaz morava em Cupira e ele estava guiando uma motocicleta. A mãe dele estava na garupa desta moto, Dona Maria Lucineide, de 52 anos de idade. Ele morreu no local. A mãe ficou gravemente ferida e foi socorrida. Inicialmente foi levada para um hospital da região, posteriormente foi

0: Eu chegava com 1 hora da manhã, me pegaram e vieram me trazer em Cupira. Eu cheguei era 4h30, não sei de nada ainda até agora.
1: Acredito que você está sob efeito de medicamentos?
0: Muito, muito, muito.
1: E calmantes?
0: Muito.
1: Bom, cara, e quando foi que tu tivesse, qual foi o último contato que tu tivesse com teu menino?
0: Segunda-feira, meu Deus. Segunda, ele falou comigo, toda noite falava comigo: meu pai, como é que você tá aí? Tô bem. Eu disse: eu tô bem, meu filho. Eu não sei como é um negócio desse, não.
1: Só tem ele de filho ou sim?
0: Filho um, só tinha ele.
1: Que carro foi que bateu neles?
0: Eu não tenho certeza, disse que foi um Celta, não sei, não procurei informação nenhuma.
1: Pô, cara, menino bom, trabalhador.
0: Trabalhador.
1: Trabalhava em que, Cícero?
0: Trabalhava de fabrico.
1: Ou seja, numa fábrica de confecções lá da cidade, qual a função?
0: Ele fazia...
1: Costureiro, cortador?
0: Não, é manutenção, serviço manual.
1: Um menino que sempre lhe deu orgulho.
0: Sempre me dava.
1: E foram fazer o que lá em Panelas?
0: Pra onde eu ia, ele só andava comigo. Eu ia trabalhar, todo final de semana eu vim embora pra cá.
1: E foram fazer o que lá em Panelas?
0: Bom, segundo a informação, eles foram pra cá do padrinho dele, que mora em Panelas. Até umas horas, a mãe dele ainda mandou uma mensagem pra mim. Conversei com ela. Falei: olha, não pega estrada de noite, vão embora cedo. Eu sei que só recebi a notícia.
1: Pô, cara, a pena, né? Tudo isso que aconteceu, mas pedi a Papai do Céu que lhe dê forças, né? Pra superar.
0: E muita, viu? Que eu não sei como é que eu vou conseguir.
1: Você só tinha ele de filho?
0: Só tinha ele.
1: Pois é, como você mesmo disse, né? A relação de vocês, uma relação muito... afetuosa, né? Por ser o único filho, muito ligado a você.
0: Muito, muito. Ele era muito apegado.
1: Filho e amigo ao mesmo tempo.
0: Filho e amigo, era meu amigo de sair, era ele.
1: Pois é, a jovem tá aqui conosco também, inclusive amparando aqui o Cícero. Amiga, qual é o teu nome?
2: Carol.
1: Ô, Carol, amiga dele.
2: Amiga dele.
1: Família.
2: Não só amiga. Ele conhecia ele através da escola, passei um tempo trabalhando. E aí conheci ele, depois conheci o pai dele. Eles são família da minha patroa. Aí, infelizmente, né, aconteceu. Tô em choque ainda desde ontem com o acontecimento.
1: O Cícero ainda tá apurando as informações de como tudo aconteceu. Mas você sabe como foi?
2: Não, a gente só soube da notícia. Diz que ele tinha ido para um aniversário. E aí beberam o dia todo. Na hora de voltar, disse que ele foi fazer uma ultrapassagem. E aí se chocou contra o carro. Disse que não resistiu, felizmente.
1: Dona Maria Lucineide, que inclusive é ex-companheira aqui do Cícero, como é que ela tá?
2: A gente não sabe de notícia ainda, só sabe que ela tá no hospital daqui, né?
1: Regional do Agreste.
2: Mas a gente não tem notícia ainda, a filha dela tá lá aguardando pra saber de alguma coisa, mas a gente não tem notícia nenhuma.
1: Querida, é fato, né, que o Cauã acabou perdendo a vida, mas que pelo menos a dona Maria Lucineide, ela se recupere na sua plenitude, não ficou nem uma sequela, né?
2: Isso, é o que a gente aguarda e espera, né, e tá torcendo por isso.
1: Ele morava com a mãe?
2: Morava com a mãe.
1: Que bairro lá de Cupira?
2: Na São Domingo.
1: Nosso sentimento de pesar, viu?
2: Obrigada.
1: A reportagem é de Adielson Galvão.
3: Eita. Complicado, né? Complicado demais. Daqui a pouquinho a gente vai voltar sequenciando o restante da pauta do programa O Agreste Reclama, que está só começando. Destaque para o detalhamento sobre Cupira Fest 2026. Aguardem já já. 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Meio-dia, 47 minutos agora.
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10: 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Ó, já já a gente vai conhecer todo o detalhamento em torno, inclusive, do novo formato do Cupira Fest. A versão 2026 vem diferenciada, mas não perdendo a sua essência. Pode ter certeza disso, que a gente vai saber, tintim por tintim, já já, na conversa com o vereador Vinícius Lessa, já está aqui na bancada do programa O Agreste Reclama. Daqui a pouquinho essa conversa, viu? Deixa eu daqui dizer e mandando um salve, um abraço com votos de bom apetite para todo mundo no restaurante Panela Quente. 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
1: Não se mudou o P, não pontuou, bem como também não pontuou Vitor Assis do PCO e Guilherme Fonseca do PSTU. Indecisos 12%, branco nulo não vai votar 6%. Para 79% dos eleitores, a escolha do candidato é definitiva. Outros 20% disseram que ainda podem mudar o voto até o dia da eleição, em 4 de outubro. Contratada pela Globo, a Quest entrevistou 1.302 pessoas de 16 anos ou mais em todo o país entre os dias 19 e 22 de setembro. A margem de erro é de 3 pontos percentuais para mais ou para menos. E o nível de confiança é de 95%. A pesquisa foi registrada no Tribunal Superior Eleitoral, o TSE, sob o número PE05671/2026. Quando diz aqui que ouviu esse povo todo em todo o Brasil, é que em outros setores da pesquisa se pesquisou o momento em praticamente todos os outros estados da federação e mais para presidente da República também. Pois é, a pesquisa também, a Quest, trouxe também simulação de segundo turno aqui em Pernambuco. Confira, no segundo turno, ou para o segundo turno, a Raquel Lira do PSD tem 43%, João Campos do PSB 41%, tá aí, ó, fungando no cangote da candidata à reeleição, a Raquel Lira, indecisos 10%, em branco, nulo, nenhum, 6%. Pronto, mas o intervalo comercial batendo a porta, a gente vai com ele e na volta, tudo sobre Cupira Fest 2026.

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4: 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Naldo Ferreira, manda um grande abraço para todo mundo, retomando as atividades nesta quinta-feira e indo até domingo com almoço topado ou top, como queiram, no ambiente bar e restaurante Recanto da Serra, na área rural de Cupira, pertinho da gente aqui, em Serrote Liso. 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Então, para o meu amigo Val de Dona Nena, um abraço para Dona Nena, toda a clientela também aí no bar e restaurante Recanto da Serra, nosso abraço, muito obrigado pela audiência, pelo rádio ligado, a hora e a vez do povo, programa O Agreste Reclama. Naldo Ferreira, corta o BG por gentileza, só para eu também colocar daqui de público o nosso voto de pesar, as condolências junto aos familiares do senhor.

0: Por José Soares da Silva Filho, o conhecido Zezinho Barbeiro, que faleceu hoje no Hospital Mestre Vitalino, em Caruaru, do alto de seus 81 anos de idade. Queria daqui mesmo hipotecar os pêsames junto à esposa, Dona Roseane, os filhos Daílson, Daiane, Joelson, Josivaldo, José Hildo, todo o restante da família enlutada, que aproveita daqui para agradecer pelo luto demonstrado por cada uma das pessoas, como amigas, conhecidas e até clientes do agora saudoso senhor Zezinho Barbeiro. O velório do seu Zezinho Barbeiro está acontecendo na residência da família, ali na esquina de entrada do chamado Beco de Luiz do Bar, onde ele sempre atuou. Lá está acontecendo o velório e o sepultamento será amanhã, por volta das 10 horas da manhã, no cemitério São João Batista, aqui de Cupira. Que siga em paz e na luz o amigo agora de saudosa memória, José Soares da Silva Filho, o senhor Zezinho Barbeiro. Nosso abraço, mais uma vez daqui, abraço de pesar, de pêsames, de condolências, junto a toda a família, na pessoa de agora, né? Da pessoa da senhora Roseane, esposa, agora viúva, do senhor Zezinho Barbeiro. 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
0: Segue o baile então, pra gente agora saber tudo sobre o novo formato do Cupira Fest 2026. Para tanto, tô recebendo aqui na bancada do programa O Agreste Reclama, o vereador de Cupira, Vinícius Lessa, idealizador do Cupira Fest, ele ladeado pelo José Júnior, que é um cara de expertise sobrando, de corrida de rua, do estilo running, né? Que tá em alta. E aí, que você pode estar perguntando, o que é que tem a ver corrida de rua, no estilo running, com Cupira Fest? A explicação virá pelo próprio idealizador, coordenador, geral, vereador cupirense, Vinícius Lessa. Muito boa tarde, Vinícius.
2: Boa tarde.
0: Seja bem-vindo.
2: Muito obrigado, Valder. Boa tarde, Valder Lins. Boa tarde a todos os ouvintes da Rádio Agreste FM. Essa pergunta, Valder, muita gente tem me feito. E hoje vai uma explicação para que todo mundo possa entender ainda melhor. A aceitação já houve, mas tem muita gente ainda que precisa ouvir. O Cupira Fest, acontece já há mais de 15 anos, né? Veio do meu irmão e a gente assumiu essa patente. E, em especial, vai completar agora 5 anos que eu deixei de beber. Eu não bebo mais, né? E assim, toda vez que a gente fazia o Cupira Fest, no sentido antigo, no formato antigo, colocar um trio, o pessoal acompanhar, eu deixando de beber, eu disse, rapaz, será que é isso mesmo que eu tô levando? Pessoal, sei que é diversão e tal.
0: Você começou a se cobrar, vivendo um contrassenso.
2: Foi.
0: Assim, compreendo.
2: Eu, um atleta, a vida toda, sempre na área esportiva e buscando sempre o melhor para as pessoas. E quando acabava a festa, a gente viu o pessoal embriagado daquela forma. E aquilo me tocou. Eu disse, rapaz, eu acho que eu não vou fazer mais Cupira Fest dessa forma, não. Então, resolvi não deixar de fazer o Cupira Fest, agora num novo formato. Levando, não cobrança, levando diversão para as pessoas. Então, a gente viu que a corrida hoje, deu um boom, ela vem crescendo no país inteiro, aliás, no mundo inteiro. Sentei com meu colega aqui, do meu lado, para que a gente pudesse idealizar isso e tirar isso do papel. Então, esse ano, o formato do Cupira Fest vai ser o seguinte. Eu acho que na rede social todo mundo já viu, até você perguntou. Não foi disso, Vinícius, em off. Vinícius, não houve muita divulgação. Houve nas redes sociais. Só que ela tomou uma proporção tão grande que a gente ficou com medo de ainda ampliar ainda mais.
0: Pois não.
2: Então, o formato esse ano é o seguinte. Nós teremos uma corrida de 5 quilômetros com o pessoal.
0: Urbana.
2: Urbana. Certo? E depois da corrida, logo em seguida, tem um show. É o pessoal chegando da corrida, já recebendo sua medalha, recebendo sua fruta e já curtindo o evento. Entendeu? Com trio e banda Asas da América.
0: Eita!
2: Então, o formato, a gente agora só mudou um pouco.
0: Não vai ter o tipo arrastão, né? Como não, se fala.
2: Não, mas vai ter o show.
0: Vai ter o show.
2: Não vai mudar. O pessoal vai fazer sua corrida, sua caminhada, que necessariamente você não precisa correr.
0: Claro.
2: Basta apenas você ir se divertir.
0: Participar.
2: Vai participar.
0: Isso.
2: Você vai na avenida, faz o percurso de 5 quilômetros. Se também não aguentar os 5 quilômetros, não tem problema. Não existe essa cobrança.
0: Uhum.
2: A gente aqui não está fazendo uma competição. A gente está levando realmente diversão e se preocupando para que você possa realmente se preocupar em ter uma vida mais saudável. Esse é o sentido do Cupira Fest. Então, quando você terminar o percurso, você já entra lá no evento, já recebe sua medalhazinha, aí tem fruta, tem suco, tem energético, tem picolé. Então, você vai estar lá dentro, vai ter o show. Quando você chegar, já vai estar tocando Asas da América. Então, é um formato diferente, mas que não perdeu o conceito, que não perdeu o sentido do evento.
0: Então, vamos para o serviço do evento? Acontece domingo que vem.
2: Domingo agora, dia 27.
0: Domingo agora.
2: Agora, dia 27.
0: Em que horário, local, a dimensão?
2: Vou passar para você agora. Primeiro, Zé, você que superou todas as expectativas, né?
0: Você estava me dizendo mesmo. Você
2: hoje,
0: e o José ainda meio que abismados, né?
2: E por isso que a gente ficou até com medo. A verdade é essa. Hoje nós temos 2.008 inscritos.
0: Tá gordo.
2: 2.008 inscritos. Para você ter ideia. A corrida aqui de Cruzes, que é a maratona de Cruzes, não chega a atingir essa quantidade de gente. E olha que 1.300, lá existe
0: até 1.300.
2: E olha que
0: domingo.
2: Lá tem uma tradição muito maior.
0: Uhum.
2: Só que o formato que a gente implementou chamou muita atenção. Hoje você faz a inscrição, fazia, né? Que já encerrou. 2 quilos de alimentos e tem direito à camisa, o número de peito e toda essa estrutura que a gente está impondo.
0: Uhum.
2: Para você ter ideia, mais de 10 dias antes do evento, muito mais, né, Ju?
3: Isso,
2: já
3: muito mais.
2: Já tem encerradas as inscrições. A gente abriu um lote extra, segunda-feira agora, só pro pessoal do Cupira, que foi os retardatários. Se a gente abrisse hoje, mais 1.000 inscrição tinha.
0: Misericórdia.
2: Só que a gente não tem como abrir, porque senão a gente não vai atender as pessoas da mesma forma que atendeu.
0: Compreendo.
2: A gente fez uma estrutura para isso. Então, domingo, a gente teremos a largada às 6 horas da manhã.
0: Onde? Com concentração onde?
2: Na Avenida Miguel Pereira Neto.
0: Em que ponto?
2: No ponto onde arma o circo. Naquela área.
0: Certo.
2: Naquela área.
0: Praticamente na metade da avenida.
2: Isso. Praticamente na metade da avenida. Quase em frente a Constrular, por ali.
0: Uhum.
2: Não tem erro, né? A gente vai largar às 6 horas da manhã. A gente hoje temos aí mais ou menos umas 900 a 1.000 pessoas de fora.
0: Tá,
2: pra você ter ideia.
0: Pois
2: tem
0: não.
2: tem pessoas de pessoas de Gravatá, tem pessoas de Garanhuns, de São João, Angelim, Canhotinho, Jurema, Lagedo. Nessa região inteira tem pessoas.
0: Para eu não me perder na estrutura e a informação chegar para quem precisa. É lá também no local de concentração que o trio elétrico já vai estar?
2: Isso.
0: E vai tocar também?
2: Vai largar de lá e vai voltar para lá novamente.
0: Certo.
2: Entendeu?
0: Pois
2: toda
0: não.
2: A estrutura já vai estar montada hoje.
0: Pois
2: o
0: não.
2: O trio elétrico já chega no sábado pela manhã. Quando você chegar, você já vai estar todo prontinho. Você
0: a arena,
2: tá...
0: digamos
2: a
0: assim.
2: A arena vai estar toda montada com toda a estrutura para receber o público.
0: Praça de alimentação, deve
2: isso,
0: ter.
2: Isso, tem tudo,
0: tudo
2: porque
0: né?
2: Lá dentro, quando você vai para a corrida, você já vai ter acesso a tudo lá.
0: Pois não.
2: Entendeu? Você
0: pois
2: já
0: não.
2: Recebe sua medalha, você já recebe a sua fruta, já tem água, tem energético.
0: Mas
2: tem
0: eu suco. Pergunto, é pessoal tipo com gasoseiro?
2: Não, lá dentro foi quando a gente disse. A gente deixou bem claro o seguinte. Nesse evento, a gente não liberou a venda de bebida alcoólica.
0: Entendi.
2: Não tem bebida alcoólica.
0: Certo,
2: entendeu?
0: Certo.
2: A gente não
0: pois
2: vai
0: não.
2: Vender bebida alcoólica. Vai participar do evento as pessoas que fizeram a sua inscrição.
0: Uhum.
2: Entendeu?
0: Tá.
2: Quem fez sua inscrição, tá uniformizado com a camisa, com o número, vai participar do evento.
0: Ah, tá.
2: Entendeu?
0: Então só tem acesso à arena
2: isso.
0: Quem devidamente estiver credenciado
2: isso.
0: E tendo efetivamente participado.
2: Isso.
0: Entendi.
2: Entendeu? Então assim, Valda, tá tendo a entrega dos kits desde ontem.
4: Aperta!

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1: Ontem, né, que foi quarta, quinta e sexta.
2: Hoje em dia não é só uma moda, mas é um estilo de vida onde vai estar, de certa forma, trazendo mais saúde para quem está participando. Eu mesmo tenho uma história bem diferenciada. Eu pesava mais de 100 quilos. Então, a corrida contribuiu, né, para a minha melhoria de saúde. Então, hoje eu tenho aí meus 80 quilos. Graças a Deus, estou com a condição física melhor.
3: Olha, também está assim, viu, Pedro?
2: É.
4: Só correr, né? O joelho não permite, oh, né?
2: Tá vendo?
4: O joelho não permite.
2: Então, tipo assim,
4: pois não.
2: Todo mundo começa de pouco, devagar. Uhum. Eu comecei caminhando, depois fui correndo. E como uma forma de gratidão hoje, eu gosto de organizar a corrida, gosto de ajudar quem precisa. E é uma forma, um estilo de vida da gente estar melhorando, né, e ajudando aí o nosso próximo.
4: Ô, José Júnior, como é que, sim, vai ser então a dinâmica toda do percurso? Enfim, você estava ainda há pouco, antes da gente, uhum, entrar no ar, falando de outros setores de atração que terão, né? Hitbox e algo. Enfim,
2: isso.
4: Conta aí pra gente.
2: O percurso serão 5 km, nós teremos mais de 3 pontos de hidratação, terá carro-pipa aí, né, para jogar água aí no pessoal. Nós teremos aí a participação da Fotop. A Fotop vai trazer mais.
4: O que é Fotop?
2: A Fotop é uma empresa de fotografia, tá certo? Onde registra eventos esportivos.
4: Especializada nessa,
2: isso,
4: área.
2: Só nessa área.
4: Só nessa área.
2: Isso, então a galera
4: deve
2: traz
4: fazer
2: um equipamento.
4: Umas fotos topadas, não é não?
2: Sim, ou para você
4: de
2: ter ideia.
4: Eu imagino. Pois não.
2: Ou para você ter ideia, só um dos fotógrafos que vem, só a câmera que ele vai trazer é mais de 30 mil reais.
4: Miséria.
2: Então, um dos fotógrafos, a maioria é tudo elite.
4: Ele anda com segurança, né?
2: É, vem. Então, assim, teremos aí mais de 40 fotógrafos no percurso. Tá bom? Então todo mundo vai ter a oportunidade de tirar uma boa foto bonita para registrar esse momento, porque é um momento de celebração. Quando você vai correr 5 quilômetros, você fala assim, ah, 5 quilômetros, mas não é pouca coisa não, é muita coisa, realmente é difícil.
3: Tá muito acima da média quem
2: é. Isso mesmo.
4: Pois não.
2: Então exige uma celebração, então quando chegar vai ter todo o momento ali de instagramável, né? Vai ter ali a parte do pódio para você tirar foto, vai ter a galera da Fotop registrando você quando chegar para receber a sua medalha. Teremos também o Thiago Make, né? Que ele vai estar fazendo a cobertura do evento. JC Filmes vai estar lá com o drone fazendo a filmagem de todo o percurso. Teremos também o Carlinhos Ferreiras, que ele vai estar fazendo a parte da dança ali do Hitbox. Teremos o Paulo Henrique, o locutor oficial do nosso evento. Ferreiras, que ele vai estar fazendo a parte da dança ali do Hitbox. Teremos o Paulo Henrique, o locutor oficial do nosso evento. E essa galera vai estar vindo aí para trazer toda a estrutura para proporcionar muita diversão para os nossos atletas.
4: Ô vereador, o seu semblante indica que você está, por antecipação, super satisfeito, né? Antes mesmo do evento acontecer.
1: Valde, por mais que a gente esteja acostumado a preparar eventos, sempre existe uma ansiedade normal com o evento, né? Porque a gente sempre quer que saiba tudo muito perfeito. Mas a aceitação de você hoje levar um formato diferente para as pessoas é algo que não tem preço, né? Hoje a gente está levando saúde para as pessoas e levando diversão. Associando essas duas situações não tem preço. Então, assim, é algo como você acabou de dizer, meu semblante realmente é de muito satisfeito pela aceitação do pessoal, pelo feedback que está sendo muito bem feito, pelo comércio local, porque a gente não pode dizer que esse evento é feito por Vinícius, por Júnior, não. Isso é feito por uma gama de pessoas que nos ajuda. Para você ter ideia, na nossa equipe tem mais de 100 pessoas sendo colaborador. Colaborador, sem ninguém receber um centavo.
4: No voluntariado mesmo.
1: No voluntariado.
2: Isso mesmo.
1: Então,
2: uhum,
1: entenda, mas o comércio de Cupira hoje, ele é um comércio muito pujante. Ele nunca deixou de apoiar os eventos que a gente implementa.
2: É verdade.
1: Né? Hoje nós temos a Garra de Energia Solar, que está nos dando um suporte fora de série. Nós temos a OG Sorvetes, que vai estar lá distribuindo sorvetes.
4: Distribuindo mesmo, né?
2: Isso, para todo mundo. Sorvete, picolé.
4: Sorvete hoje veio para fazer o diferencial,
1: solzinho,
4: né? Está fazendo o nome mesmo. Fazendo o nome.
1: Oi, nós temos os sabores da Edna, entendeu? Nós temos a Netcel Telecom, que é parceira em todos os eventos.
4: Verdade.
1: Nós temos a Extreme Academia, que é parceira nossa. Nós temos a 8 Import de Gabriel, que não deixa passar nada. A Analu Baby, Grão Milho, A Estampa Agreste, que produziu todas essas camisas, super recomendo, nosso amigo Joanes, cara, fora de sério. Nós temos também a Center Graphic, que não deixa

0: A gente nunca nos eventos. Nós temos Thiago Make, Thaís Fera, quem puder contratar, contrata que já sabe a qualidade dele. E a Mari Baby. Então, são pessoas, são comerciantes, são empresas que nos ajudam a fazer uma magnitude de um evento desse. Vai ser o primeiro, Valder. Eu acho que aqui no Agreste que vai ter esse público. Nunca, nunca, em nenhum momento.
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1: Nenhuma corrida aqui na nossa
2: evangélico, Zé Júnior.
3: Isso, então, tipo assim, é, não precisa ser adventista, qualquer igreja, né?
1: Católica.
3: Católica, ah, tá. Assembleia, Batista, que esteja precisando, né, nesse momento, reabastecer os alimentos para distribuir.
2: Uma destinação de ação ecumênica.
3: Isso, ecumênica.
2: Ecumênica.
3: Isso
2: boa,
3: mesmo.
2: Boa, boa.
1: Pois aí não. Assim, é, Valdir, nós temos também uma parceria, né, todos os anos com o Trio e Bandas da América. Todos os Cupira Fest, por incrível que pareça, essa banda sempre teve presente. Meu amigo Marcelo sempre teve presente. Então a gente não pode deixar de falar dessa parceria. Quando o pessoal chegar lá, Trio e Bandas As da América terá presente.
2: Tu diferencia Marcos e Marcelo? Sabe quem é direitinho?
1: Rapaz, chega
2: eles
1: os dois
2: gêmeos,
1: aqui,
2: eu chamo,
3: é muito parecido, né?
2: Eles são gêmeos.
1: Eu chamo os dois.
2: Marcos e Marcelo são os queridos mesmo, proprietários de Asas da América, amigo dos amigos, do Valderlin Santos também. Eu vou lá dar um abraço nele.
1: E outro, viu, Valder?
2: Manda os dois que estiver lá, o Marcos ou o Marcelo.
1: Eu também tenho que agradecer ao governo do estado em relação à segurança. Tenente Alves, foi montada uma equipe de segurança muito grande. A gente pede encarecidamente a todas as pessoas que estiverem ouvindo a Rádio Agreste FM, que nesse período nós teremos a Avenida Miguel Pereira Neto totalmente isolada, para que o pessoal respeite, é muita gente, para evitar acidente. Nós teremos a Polícia Militar e a Polícia de Trânsito do município dando total assistência. Então, assim, a gente solicita, é um período muito curto, de 6 da manhã, no máximo, até 7:30. 7:30, no máximo, vai ser esse horário, né?
3: Isso, é.
1: De 6 até 7:30.
2: Interdição da Miguel Pereira Neto enquanto pista,
1: isso,
2: né?
1: Enquanto pista, porque
2: pra
1: a gente
2: corrida.
1: Vai usar as duas mãos.
2: As duas,
1: né?
2: Vias.
1: As duas vias.
2: Pois não.
1: Então, assim, a gente solicita demais, pessoal de casa, procure uma rota alternativa, para que nesse período, na hora que terminar a corrida, de imediato a gente libere.
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1: Quero ter que defender as pessoas, são gratidão. Gratidão pelas pessoas que se disponibilizam a ajudar, as pessoas que acreditam nos nossos projetos, as pessoas que nos incentivam. Gratidão para aquelas pessoas que nos criticam também, que sempre levam para o outro lado. Isso é normal, isso não vai me afetar em nada de jeito nenhum, isso só vai me fortalecer.
2: Pois não.
1: Então, a palavra é gratidão, né? As pessoas que estão lá se disponibilizando a ajudar, a entregar os kits, nós estamos com uma equipe enorme, o pessoal que vai trabalhar no dia, né,
3: gente? Isso.
1: Sem ganhar nada, essa é a verdade.
3: Voluntários.
1: Então, é. Você, Valdeir, que está aqui disponibilizando junto com o Ilamar, com a Raide Agreste, esse espaço para que a gente pudesse levar essa informação. Então, a palavra é gratidão. Entendeu? Gratidão por todas as pessoas que acreditam. E esse projeto, Valdeir, ele tem uma tendência muito grande de crescimento. Muito grande, né? Eu não sou contra a quem bebe, vou deixar bem claro isso. Mas eu vou fazer de tudo para que essa pessoa possa levar uma nova opção, para que essa pessoa possa deixar, porque uma vida sem bebida alcoólica é muito melhor, muito melhor. Hoje vai completar 5 anos que eu não bebo mais. Toda vez que eu acordo no final de semana, eu acordo com uma disposição tão grande. E eu acredito que quem está ouvindo isso aqui vai pensar diferente.
2: Parabéns.
1: Quem bebe, né?
2: Parabéns
1: verdade?
2: Por então, essa postura
1: assim,
2: nova.
1: Então
2: viu?
1: A gente vai levar saúde, bem-estar e muita alegria, pessoal. E muito obrigado a todos os ouvintes.
2: Valeu.
1: Que nos ouviu até agora.
2: Ó, conversei aqui com satisfação imensa, renovada, Vinícius Lessa, vereador de Cupira, idealizador, coordenador das edições anteriores do Cupira Fest, esse novo formato no domingo que vem, e a satisfação também de ter recebido e conhecido das edições anteriores do Cupira Fest, esse novo formato no domingo que vem, e a satisfação também de ter recebido e conhecido o Júnior, José Júnior.
3: Isso.
2: Parabéns também por antecipação, Júnior.
3: Muito obrigado, viu, meu amigo, muito obrigado a todos que ouviram, né, e pra gente vai ser uma alegria, né, proporcionar em saúde às pessoas, e como o Felipe, Vinícius falou, é gratidão, né, somos gratos primeiramente a Deus, né, e segundo a cada pessoa que sonhou com esse projeto e que domingo vamos estar realizando. Então, vamos embora, domingo é dia de festa e saúde.
2: Assim seja, Cupira Fest nesse novo formato que aqui foi amplamente detalhado no domingo que vem, dia 27, a partir das 6 horas da manhã, ao longo de toda a Avenida Miguel Pereira Neto, aqui em Cupira. Valeu mesmo e a gente volta já já com muito ainda programa O Agreste Reclama. No relógio da Agreste FM, 1:30.

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Deixa eu agradecer, mandando um grande abraço com musicazinha e tudo, para quem continua ligado, acompanhando a Hora e a Vez do Povo, programa O Agreste Reclama, a partir aqui da cidade de Cupira, sede da Agreste FM, e para toda essa região, especialmente lá em Bonito, onde está o meu amigo irmão Cláudio Venâncio. Alô, Cláudio, boa tarde para você, um grande abraço. Cláudio Venâncio, que atua como motorista particular, daquele tipo que você pode contar de repente para fazer uma viagem para qualquer parte desse mundão. Você não está afim de dirigir, não gosta de dirigir? É feito o nosso diretor proprietário aqui da Agreste FM, Willamar Alves, tem seus carrões e não gosta de dirigir? Então, é só

0: nacional do
1: Alfa. Você ouviu? Esse é o fã número um. Ele vai estar ligado no seu programa para você dar o alô, ok? Qualquer coisa tu fala comigo. Você mora no meu coração, não paga aluguel,
0: Paulo. Idem. Idem, Cláudio Venâncio, um querido mesmo. Seu Félix do Cajá, nas remediações da ABB aí em Bonito. Um abraço pro senhor, viu? Se o senhor, como ouvinte, já merecia toda a nossa atenção, cortesia e agradecimento, sendo amigo e tendo essa recomendação pelo Cláudio Venâncio, aí sim o senhor torna-se também ouvinte com a máxima e qualificada audiência, junto aqui à nossa rádio, programa O Agreste Reclama. Tá valendo, hein? Seu Félix do Cajá e toda a sua família aí em Bonito, nas imediações da AABB. Pronto! Marcando agora o encerramento do programa O Agreste Reclama, os parabéns a quem está trocando de idade, aniversariando hoje, que é a quinta-feira, dia 24 de setembro do ano 2026. Para hoje, apenas pelo Facebook, o lembrete que minha amiga Sandra Silva, aí em São Joaquim do Monte. Alô, Sandra, para você, principalmente em nome de sua linda família, os parabéns nesse estágio de troca de idade, de amadurecimento, de ainda mais experiência como amiga, como mãe, como filha. Sandra Silva em Sandra Silva em São Joaquim do Monte, a terra da Romaria do Frei Damião, uma amiga das antigas, recebendo na forma de presente pelo seu aniversário o programa O Agreste Reclama de hoje. E para tantas outras pessoas que também trocam de idade nesta quinta-feira, dia 24 de setembro, mesmo sem ter aqui a indicação, a citação nominal, os três S's: sorte, saúde e sucesso, e a musicazinha Naldo Ferreira.

0: Pronto, gente amiga, valeu e como valeu mesmo, viu? Nossos laços de amizade com a audiência, claro, fortíssima aí do outro lado por cada um de vocês e a renovação de toda essa condição na volta amanhã. 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Saúde e paz! E a gente se fala por aí.
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4: Confere com a gente, hora certa é Pitu, 1:52.
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0: Isso aí é o seu programa de segunda a sexta aqui nas tardes da Agreste. E hoje é quinta-feira, dia de...
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0: Isso mesmo, dá, confere aqui, vai.
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0: É dia de TBT aqui com a gente. Simbora, quintou por aqui, 1h55, 24 de setembro, né? Estamos juntos então, até as 5, eu, Jane de Paulo e você. Librianos do dia de hoje, parabéns. Novo ciclo de muita saúde, paz, amor, felicidade e coisas boas venham acontecer na vida de vocês, aniversariantes, e na nossa também, viu? 24 de setembro, dia do soldador. Aos profissionais, o nosso carinho, nossa lua é crescente. É lua de desparasitar, né? Ou não? É não, é cheia, né? Cheia. Cheia e nova. Então tá bom, então não é. Lua crescente, viu? É primavera. Então simbora nós. Bom demais ter você por aqui, viu? E ó, você que tá em casa, no carro, na rede, na cama, no mato, no bar, tá no trabalho, tá curtindo aqui com a gente. Começa agora o nosso Ligado em Você, tarde de TBT. E você, diz pra mim, já pensou no teu TBT, na tua saudade? Pra você curtir aqui, não vale a pena ouvir de novo da nossa quinta-feirona. Então fala pra gente qual é a sua de hoje, hein? Pode mandar aqui, eu já sabe como participar. Manda áudio pequenininho, menos de 20 segundos. Senão, não vai pro auge, eu tô mal. Bem-vindos todos vocês. E pra gente começar essa nossa tardezinha, tem sucesso meu TBT escolhido hoje. Adivinha quem vem cantar pra gente? Não acredito. Bora trazer então o sucesso. Essa tal liberdade. SPC, essa é a minha saudade hoje. Pra curtir aqui, não vale a pena ouvir de novo. Agreste. Pede o teu.

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1: Aí a gente curtiu a CPC. Esse foi o meu TBT pra hoje. Espero que muita gente tenha curtido essa comigo. Tio dos artistas, Milka, ex de Felipe Amorim, descarta Zé Felipe por ser pai de 3 filhos. Deus me livre. Eita, Milka, ex-namorada de Felipe Amorim, virou o assunto nas redes sociais após participar de uma live. Durante a transmissão, a influenciadora digital foi provocada sobre a possibilidade de ficar com Zé Felipe. Não demorou a responder não, viu? Apesar de elogiar a aparência do cantor, ela descartou a chance de um envolvimento amoroso e explicou o motivo de forma bem direta. A resposta espontânea acabou rendendo um dos momentos mais comentados da conversa. Bem, a conversa aconteceu durante uma live no TikTok comandada por João Vitor Santiago, marido de Malu Borges, e pelo influenciador Jonathan. Em determinado momento, os dois comentaram que o nome de Milka estava sendo associado ao do ex-marido de Virgínia Fonseca, por quem acompanhava a transmissão. Estão mandando muito aqui, Zé Felipe e Milka, e eu não sei se confere ou não, mas estão mandando, disseram eles. A provocação abriu espaço para que ela se posicionasse sobre a possibilidade

mais pelo mas teve resposta do Zé Felipe. Eu já falo pra vocês qual foi, viu? Vamos fazer o seguinte, já sabe, hoje é tarde de saudade aqui na Agreste. Já pensou no seu TBT? TBT. Eu já volto, tá? A tarde é toda. Toda nossa! Duas estrelas. Uhul! A nossa rádio. Por aqui é só alegria e música, viu? Yeah.

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0: Eu não conheço. Comadre com o Leandro e Leonardo. Para oferecer com a Cinta, Fazesa, na Tessa, Patrizinha da Guaravita, Rosa Tamanduato e Alaíri, Leandro Cruzeiro, Mazé de Cruzes, Júnior W do Trevo, Exercício Goi, Jová Dionísio e todos da Grécia FM.
1: Obrigado pela sua participação aqui com a gente. Boa tarde.
2: Boa tarde, Jânio de Paula. Aqui é Jacó de Agrestina, loteamento Ipiranga. Eu gostaria que você voltasse aí pra gente ouvir Rick Henry, Coisa de Deus. Ofereço pra você, pra toda a família da Agreste FM, pra todos que estão na escuta da Agreste FM.
1: Valeu, obrigado.
2: Tenha uma boa tarde.
1: Boa tarde. Deixa eu mandar um abraço aí pro nosso amigo, né, que faz parte aí da reciclagem, né, na rua, Nova Morada, né, esqueci teu nome, pode passar da próxima, tá, eu vou anotar. Beijo pra você, mas tu sabe quem é, tá sempre ligadinho com a gente, né, obrigado pelo carinho, viu, meu querido. Deixa eu mandar um abração aí pro nosso amigo Deca, o maquinista, quanto tempo, hein, Deca? Sem rádio, querido. Ô, dó. Já tá ligadinho aqui com a gente. Não pode ficar sem rádio, não. Tem que ter dois. Quando um falhar, aí o outro já tá na linha, tá bom? Beijo, Deca, pra você, pra toda a turma aí, trabalhando, curtindo a gente aqui. Obrigado pelo carinho. Bora de música.

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Quem lembra essa saudade? Linda demais, né?

0: deixar cair no chão. Sucesso, Leandro! Leonardo, né? Cantou sozinho essa, com Padre e com Maide. A gente mata a saudade por aqui. Vai de frente, vai de frente, requebrando o estergando, rebolando até o chão. É isso aí, vai de bundinha, remexendo a cinturinha sem deixar cair no chão. 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
0: Mais de 72 ouvindo a Gretchen. Oba! 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
2: 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E a gente, o nosso abraço a todos vocês. 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
3: Vamos de música! 2h33, Agreste, oi, boa tarde.
9: Jana, aqui é Neide Barro do Horizonte. Jana, gostaria de ouvir aquela que saiu do fundo do baú, da Alto Muito Estranho. Eu ofereço a você especialmente, a Anitta da Rua do Arame. A Terezinha da Guaravita, especialmente a você, gata de todas as gatas. Uhul!
3: Opa, beijo, meu amor! Beijão, curtindo a melhor, né, querida? Boa tarde!
10: Boa tarde, Jana de Paula. Jana de Paula, que é já tem a marcação, Jana de Paula. Município de Altinho.
3: Fala aí, meu querido.
10: Jana de Paula, tô com a música de Rick Rena aí, qualquer uma deles. Desce, hein?
3: Foi
10: a Zefinha, minha esposa, Maiara. A minha irmã, Girlane, que tá no Recife, assim, operada, vai estar boa, graças a Deus.
3: Opa, melhor.
10: E a todos que estão curtindo essa área maravilhosa. Boa tarde, Jane. Beijo.
3: Bom, beijo, Rosa. Mua.
11: Boa tarde, Jane. Aqui é a Terezinha Cachoeirinha. Gostaria de ouvir uma música com Roberto Carlos, Mulher de 40. Para me oferecer a Jessina, para Rony e toda a sua família, para Manuel Filho e toda a sua família. E afinal, para todos e todos que estejam na escuta e para você, minha querida, que você é a alegria da tarde. E obrigado, Glória.
3: Obrigada, meu amor. Um beijo para você, viu? Olha Olha, estão pedindo também aqui Anso Celso, garota nota 100 do MC Marcinho. Especial pra Edna do Zíper. Ela que tá sempre ligadinha com a gente, né, Edna?
0: Boa tarde, Jânia. Aqui é Maria das Dores, loteamento José Abelha, aqui em Camusim, São Félix. Eu gostaria de ouvir uma música com Rick Renning. Pode ser Nossa Senhora Aparecida mesmo, Jânia. Eu ofereço pra você e todos que estiverem ouvindo um cheiro.
3: Cheiro pra você também, minha linda. Deixa eu mandar um beijo muito especial aqui pras minhas lindas Aline e Adriana, no Encanto Doçura. Curtindo aqui a nossa programação sempre, pedindo Luan Santana. Deus é muito bom. Com certeza é bom demais.
8: 39.
3: TBT Dalton, muito estranho. Pede a tua saudade aqui com a gente, vai!

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3: Bora.
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3: Tarde de TBT. Quem tá por aqui? Oi, boa tarde.
7: Boa tarde, Jane de Paula, minha linda. Como você está, linda?
3: Tudo bem.
7: Sou eu, Damião.
3: Fala,
7: aqui de Agreste, da Rua João Pereira de Lima, bairro Campo Novo. Gostaria de ouvir Laessa Danta. Ofereço para você e todos que estão na escuta, linda. Eu gosto de escutar seu programa, porque eu acho sua voz linda.
3: Obrigada.
7: E quer ver linda mesmo quando você está cantando. Canta aí um pouco, ouvir, vá. Estou aqui trabalhando e estou mais ligado. Alô, Jane Paula. Beijo, Jane.
3: Eu vou deixar a Laércia Dantas cantar para você, tá bom? Porque eu não estou cantando mais nada. 2h52, boa tarde.
8: Oi, Jane, boa tarde. Aqui é Marifim Serra Verde. Já não quero que você toque para a minha música de Rick Reine, Nossa Senhora Aparecida, para nos proteger, né? E para oferecer para os meus filhos, eu sou Edson de Jane, para os meus netos e para todos vocês da rádio, para todo mundo que estiver curtindo essa rádio maravilhosa, uma boa tarde, Jane, beijo, Rosa.
3: Ah, Luzia Nunes, tá curtindo com a gente também. Luzitane Tony, da Batatinha Eletricista, curtindo a nossa tardezinha também. Deixa eu mandar um abraço aqui, ó. Estão pedindo música Só Você com Latino. Oferecendo para toda a galera do Fabrico Negroc Confecções. A galera toda aí sintonizada aqui da Melhor. Beijo pra vocês, viu? Ó, vamos curtir agora MC Marcinho, Garota Nota 6.

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1: Bora lá, tarde de TBT. Tô passando por aqui pra pedir.

0: uma saudade. Oi,
1: boa tarde, Jane de Paula. Aqui é Joselene de Panelas. Eu gostaria que você tocasse pra mim uma música de Rick Renner, tá me curtindo com meu esposo, aquela 15 anos faz agora.
0: Já toquei hoje. Continua.
1: É pra me curtir com meu esposo Manuel, com a minha irmã Marlene Marinei, meu cunhado Zé Roberto, meu cunhado Zuza, que mora em Barra de Siriaê, pra meus três filhos, pra meu genro no sítio Cova, e pra curtir com meus cinco netinhos. E um beijo rosa pra você, Jane.
0: Você também, amor.
2: Oi, Jane, boa tarde. Faço o corpo da Rolos Ferreira calado. Ô, Jane, passa pra mim a música de Leandro e Leonardo Parabéns, pra oferecer pra meu filho Renilson, que está de idade nova hoje. Só pra ele, Jane, quero falar que eu o amo muito. Que Deus dê muita saúde, muita paz, muita felicidade, muitos anos de vida. Que Deus proteja sempre. Quero falar, Renilson, que eu te amo demais, demais, demais, filho.
0: Ai, que lindo! Tá vendo aí, Renilson? Parabéns pra você. Que Deus a continue abençoando muito a sua vida, viu, Renilson? Feliz aniversário.
3: Jane, boa tarde. Eu me chamo José Hilda. Moro na rua Lúcio Ferreira Calado. Eu sou seu ouvinte.
0: Obrigado.
3: Eu tenho que falar a música de Nilson, de Léo Marcelo. Para oferecer para toda a minha família, minhas amigas, meus amigos, para você e família. Passa uma boa tarde, fique com Deus. Um abraço.
0: Obrigada, meu amor. Beijo para você, pra você também. Olha, quem tá passando por aqui também é a Zilma Jundia Alagoas, pedindo Paulo Sérgio. Máquinas Humanas, né? Com Paulo Sérgio, mandando pra um amigo Giovanni Dionísio, a Cristina, pra todos que estão curtindo a nossa rádio. Beijos!
4: Boa tarde, gente, Paulo. Eu gostaria de ouvir a música Somos Nossa Cara Metade, Antônio Júlio. E ofereço ela a todos que estão ouvindo a Gacha Feliz. E um beijo.
0: Pra você também, meu amor. Um beijo pra você, viu? Que Deus te abençoe sempre. Vamos curtir o sucesso. Antônio Júlio por aqui. Somos

0: volta já!
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0: de TBT aqui na Grécia. Deixa eu mandar um abraço aí pro Nando. Olha o Trevo, tá curtindo a gente. Tá pedindo aquela música, né, do avião, hein? Vou não, quero não, minha mulher não deixa não. Ferrou, hein? Deixa não, de jeito nenhum. Boa tarde.
1: Boa tarde, Jane. Aqui quem fala é Quitéria do Cijaré. Eu gostaria de ouvir uma música com KLB, vida. Ofereço a todos que tá curtindo e a você.
0: Beijo! E quem tá ouvindo a gente é o Lenildo também, curtindo aqui a nossa programação. Sandra e Ney de Laje Grande, que atende pedindo roupa nova, Mar. Um beijo, Rosângela Becker, também curtindo aqui a nossa programação. Aquele abraço.
2: Oi, Jana, aqui é Iraci do Cid Serrari. Eu queria uma música, ouvir uma música pra oferecer.

0: curtindo nossa tarde. Bora de TBT. Cadê ela? Cadê? Cadê, Dona Maria? Dona Cícera, achei. Venha, Dona Cícera, chegue participar com a gente. Vá, mande.
1: Tarde, Jane e Paula, sou eu, Cícera. Jane, eu queria pedir, se quiser, como passar aí a música de Que Nenhuma Família Termine por Falta de Amor. Que eu ofereço para você, Jane, e toda a minha família. Para José Ana, as três irmãs da Coab, Naldinho do Riachão do Veríssimo, e toda a família de Cício Filho, e de Cício, a pessoa que convive comigo. E para vocês todos, e você, Jane. Fica com Deus, que eu tô com ele também. Para
0: Dona Maria, Dona Cícera.
1: E todos que estiver ouvindo nessa hora, fica com Deus e tchau, tchau, Jane.
0: Um beijo, Cícera, minha linda. Um beijo pra Carminha, eu tô

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4: Tarde de TBT aqui na Agreste, 30:37. Deixa eu mandar um abraço pro Severino lá em Belém de Maria, que tá querendo curtir Os Nonatos 360 graus. Essa música é magnífica, viu? Boa pedida, Severino, pessoal de Belém de Maria curtindo com a gente. Carminha e Toquinho por lá, ó. Maria do Pastel também curtindo com a gente, né? Aí no Bar Encontro das Águas. Ó, deixa eu mandar um abraço também aí, ela e esposo, né? O Manuel do Pastel e a Maria. A Yeri, Xande Panelas curtindo a gente. Bora de sucesso por aqui. Tem Os Nonatos.

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2: Ali, deixa eu abraçar o nosso amigo José Marcelo, né? Que acabou de nos informar que Roberto Miller, o cantor Roberto Miller, nos deixou, né? E é o iense que conquistou o Brasil como romântico pingo de ouro.

O brasileiro perdeu oi carimbada em ternos coloridos e elegantes, mantendo sempre o cabelo alinhado e seu característico bigode espesso. Essa sofisticação visual, aliada a sucessos como Entre Espumas e Nunca Mais Brigarei Contigo, ajudou a definir a identidade de um artista que tratava o repertório romântico com extrema fidalguia. Infelizmente, os últimos anos do cantor foram marcados por graves desafios da saúde. Após sofrer um AVC e um infarto em 2010, Miller foi diagnosticado com Alzheimer e passou seus anos finais em estado vegetativo. A causa oficial do óbito ainda não foi detalhada pela família, mas a notícia encerra o ciclo de um homem que dedicou a vida inteira aos palcos e à expressão dos sentimentos populares através das suas canções, imortalizando a figura do Pingo de Ouro. O sepultamento do artista está programado para amanhã, sexta-feira, no cemitério de Santo Amaro, localizado na área central do Recife. Um adeus, né, ao nosso Pingo de Ouro do Brasil, piauiense, que morreu hoje, Roberto Miller, 24 de setembro, após mais de 6 décadas de história da música romântica brasileira, né? Pois é, o Roberto Miller era do Piauí. Aos 89 anos fica o legado e a nossa homenagem a esse grande artista, Roberto Miller.

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4: Tarde de saudade aqui na Agreste, né? Já pensou na sua 4 em ponto? Oi.
5: Boa tarde, Beijo Rosa. Sou eu, José.
4: Fala aí, José.
5: Vamos curtir o quê? Zezé de Camargo e Luciano. Opa. Foi a primeira vez. Boa tarde, nosso amigo Daniel, o rei das bolachas. Ayrton Lira, o rei de forró. E você que é a rainha do Beijo Rosa, né? Manda aquele beijo bem rosa, bem roxo mesmo. Só você sabe fazer, viu? Eu vou um dia aí e vou aí lhe conhecer. Vem, Xexel. E eu um dia vou lhe conhecer, viu, Beijo? Uhul! Tchau! Uhul. Beijo Rosa! Uhul!
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0: tudo.
1: Quero oferecer a minha querida esposa, Romilda. Ele está de idade nova hoje.
2: Opa, sério?
1: Quero desejar tudo de bom pra ela. Muitas felicidades, paz e saúde. Não é isso, Jane?
2: Isso, valeu, minha querida. Verdade.
1: Aquele abraço. Tchau e obrigado.
2: Valeu, parabéns pra nossa querida. Que Deus abençoe muito a sua vida. Com muita paz, saúde, felicidades e tudo de bom acontecendo nesse novo ciclo, tá bom, minha querida? A gente vai tocar Erasmo Carlos. Essa música é linda e claro que a gente toca aqui, né, na nossa tarde também. Dizem que a mulher é sexo frágil. Mas que mentira absurda. Eu que faço parte da vida de uma delas. Sei que a força está com ela. Linda essa música, né? Com certeza a gente curte agora esse sucesso aqui do Erasmo Carlos. Bora curtir? Aumenta o som aí porque tá na hora. Tá na hora.

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0: de TVT aqui na Grécia. Ayer, meu querido, boa tarde. Tá almoçando agora, né, Ayer? Ai, o Ayer toma café tarde, almoça tarde, às vezes nem janta. Tá lá naquele paraíso. Boa tarde, meu lindo.
1: Boa tarde, boa tarde. Terminando de almoçar, começar no serviço de novo.
0: Olha aí, não falei?
1: Vou voltar pro serviço. Tava aqui ouvindo seu programa no celular.
0: Que bom, a gente fica feliz, viu, Ayer? Ah, beijos! Minha amiga linda, Wanda, boa tarde, quanto tempo?
2: Boa tarde, Jana, é Wanda. Eu gostaria de ouvir a música de Rick Renner, irmã, filha. Vou oferecer a essa minha filha, meu filho, do nada, da minha neta, a minha neta, a Henrico, a Alcimar, a Regina, que tá bebendo novo, tá de parabéns, a Sandra, e a tudo que mudar dessa PM, especial a você, minha querida.
0: Obrigada, lindona! É, beijo pra você, Wanda! Estão pedindo Marília Mendonça, entre quatro.

0: caceta pra...
1: Né? Opa, lá embaixo
2: do chat. Um beijo rosa, minha linda.
1: Por que também, meu amor? Boa tarde.
3: Boa tarde, gente. Paulo, estou te ouvindo. Sou eu, Aldemir, Jânio, Caramba, José, Camargo e Luciano. Tapa na cara. Ofereço pra minha mãe, seu, meu prato, Sérgio, Guabiraba, pra Wilma, Jaime, Maria, Esquetu, Terezinha, Guarapita, Lenildo, de Cabeça de Vaca, pra minha professora Cícera Campos, Tranquilo Neve, todos meus colegas do segundo módulo, meu primo é pegado de Vila Santana, pra você, pra Beth, pra Irã, de Batateira e todos de Belém de Maria. Beijo.
1: Beijo pra você também, meu amor. Boa tarde. Eita, eu ia colocando ela agora. Aí ela vai e apaga.
4: Ô, Jânio de Paula, boa tarde. Aqui é o Edson Jardineiro. Eu peço uma música de Bruno e Marrone, especialmente para você, Jânio de Paula. E, pessoalmente, para a turma que trabalha na prefeitura de Cupira, Pernambuco.
1: Valeu, José! Obrigado pelo carinho seu aí com a gente, viu? Olha só, bora pros aniversariantes. Deixa eu mandar um beijo muito especial aí pro nosso amigo do Reciclável aí, né? Na Nova Morada, que esse teu nome. Mas depois você fala de novo, tá bom? Ó, deixa eu mandar um beijo pra Daiane, aniversariante de hoje. Beijo pro Felipe lá do Cid Serraria, né? Parabéns da Cristina. Parabéns ao Felipe aí no Cid Serraria, aniversariante de hoje. O Renilson, que é filho da nossa amiga Socorro da rua Ferreira Calado, né? Tá aniversariando hoje também. Renilson, feliz aniversário pra você. Romilda, também aniversariante de hoje. Zé Filho lá de Cachoeirinha. A esposa do Zé Filho, né? A Romilda, parabéns pra você. E o Renilson, filho da nossa amiga Socorro aí da rua Louro Ferreira Calado, é isso? Parabéns, feliz aniversário. Que Deus abençoe muito a vida de vocês, que possam ter muitos anos de vida abençoados e felizes e que esses dias futuros sejam todos de harmonia, paz e desejos realizados.

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1: Se manda beijão pra Jaqueline lá em Altinho curtindo a gente. Aquele abraço, Jaque. Tá pedindo Rick Renner sem direção. A gente vai tocar a tua daqui a pouquinho, tá? Um abraço pro nosso amigo Cícero aí na borracharia, sempre ligadinho com a gente. Oi, boa tarde.
2: Boa tarde, Jana. Aqui é aquela gosgata. Eu gostaria de pedir uma música com Cristiane Neve. Vou ter para ficar. Ofereço pra Carol, pra você e pra todos que estão curtindo. Então, uma boa tarde.
1: Boa tarde pra você também, amada. Cleide do Sítio Tal Boquinha, tal por cá também curtindo a nossa tarde, né, lindona? Obrigado pelo carinho, meu amigo Sandro.
3: A música tá jogando de parabéns pra você e pra toda a sua equipe da rádio. Lembrando o povo de Belém, de Maria, Sione, Gerardo com relógio e Peba, Maria, Maria.
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0: minha
1: prima. Isso, Francisco, Rio, e pra você.
2: Valeu, meu amor,
3: beijo. Vocês, Dona Rosa, Dona Lídia, Dona Dora, Dona Regina, Amanda e Edivaldo. E também para meu esposo Naldo, meu filho Aguinaldo, minha mãe Socorro e Luana e toda a família dela. E para Júnior, Valdeires, Valdejane, Wellington, Vinícius, Ingrid, Jennifer. E tchau, fica com Deus.
2: Beijo!
4: Oi, Jane, boa tarde. Gostaria de ouvir Zezé de Camargo e Luciano. Fui eu. Eu ofereço para meu irmão Lenildo, Terezinha da Guaravita, Tia Laíra, as três irmãs da Coab, minha prima anunciada, Cícero Francisco, meu irmão Zenildo e para todos. Helena Valdeceu, siga outro meio.
2: Beijos, boa tarde.
5: Boa tarde, Jane. Paula, sou Mauro Sérgio de Alto Bonito. Gostaria que eu tenha uma música com Ana Paula e Simone Mendes. Cico. Oferece toda a família, todos que estão com mensagem maravilhosa, todos vocês da rádio, tá, tchau e um abraço.
2: Essa música é linda, né? É a Paula Fernandes e a Simone Mendes. Beijos.
6: Boa tarde, Jane, de Paulinho de Alagoas. Bota aí a música de Amado Batista. Oh, aquela música. Bota champanhe à mesa e apaga a luz do telefone.
2: Eita, Amado Batista, né? Luz do telefone.
6: É muito bonita, ela é muito barbatista. Fique na paz. Boa tarde, trabalho.
2: Obrigada, um beijo pra vocês todos aí curtindo a gente também. Boa tarde. Professora Vânia Pinheiro tá sintonizada com a gente também, né, lindona?
7: Oi, Jane. Jane Carminha do Loteamento. Ô, Jane, passa pra mim a música de Márcio. Simpatia, o brega, daquele bem bobê. Ofereço pra minha filha hoje que tá aniversariando em Vila de Santana. E pra todos que estão ouvindo essa rádio maravilhosa, Jane.
2: Uhul! Beijão! Faltou só o nome da filha, né? Beijo!
8: Boa tarde, Jane de Paula.
2: Parabéns.
8: Aqui é Vanda do Loteamento da Batista. Eu gostaria de escutar a música de Leonardo. É, liga lá em casa. Ofereço ao meu filho Luiz Antônio. A eu e a minha vizinha. Nava.
2: Valeu, beijos!
9: Boa tarde, Jane de Paula, aqui é beleza. Eu quero vir com o Pablo Choro na chuva, pra oferecer a você, a José Leal, a Renato Neva, toda essa rádio maravilhosa, a minha irmã Sandro e meus filhos, Júnior Motobai, a Suza Sueda, e meus amigos e amigas, Beleza Maria, da Cristina Heraldo, do Relógio Cupira e esposa.
2: Beijos! Passou
9: boa tarde, um beijo rosa bem gostoso pra tu, querida.
2: Boa
10: tarde, Jane de Paula, aqui é o deslocamento Morenar. Gostaria de ouvir a música com Rick Rema, Escota de Vagalume, para oferecer para a Tia Lai de Família, Terezinha da Guaravita Família, Cláudio Cinco Cacão Família, para o Eto Las Grande Família, Clodoaldo São Paulo Família, você e família, Jane de Paula, todos aqui da Cachoeira, todos os vinhos, e todos aí da Agreste FM. Um abraço, beijo rosa,
2: beijo,
10: fica com Deus,
2: fica
10: na paz, uma abençoada quinta-feira para nós.
2: Cláudia do Sítio Patinho tá com a gente, né? Oi.
11: Oi, Jane de Paula, boa tarde. Aqui é Cláudia do Sítio Patinho. Queria que você colocasse uma música de feliz aniversário para minha cunhada, Dayana. Ela tá completando ano hoje.
2: A Dayana, né, Ana? Aniversariante. Parabéns, lindona. Que Deus continue abençoando muito sua vida.
12: Boa tarde. Quem está falando é a mãe do Batons de Batateira. Eu quero oferecer um abraço para minha mãe, Dona Zefinha, meu pai José, Dona Maria Ferreira de Belém de Maria, seu Juarez, que está escutando essa rádio maravilhosa, a esposa dele, Deja, e todos que estão ouvindo essa rádio maravilhosa. Um cheiro, estou na escuta.
2: Pra você, viu, querida linda? Fala, Daniel, aqui em Cupira curtindo com a gente. É hora de ouvir. Tapa na cara, Zezé e Luciano.

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4: Fechando nossa tarde de TVT aqui no Agreste, Genilson mandando alô pra esposa Lidiane e os seus filhos, Jonathan, Johnny, John, Pai Negue, Velho, sua mãe Josefa e pra toda a galerinha curtindo a nossa programação. Jânio tá curtindo com a gente também, a Cícera no Engenho Conceição, né? Um cheiro pra você, ela tá pedindo Zé Vaqueiro no forrozinho da Najibão. É pra sua filha e pra todo o pessoal que tá curtindo, Sandra Inês de Laje Grande, Catende, Carmin, Toquim, Belém de Maria, Maurício do Ovo e a Lúcia sempre em sintonia com a gente, Russo do Baraí no Farol. Um beijo! Vamos fechar trazendo aí, ó, TBT, Rick Renner, sem TBT. Direção. Quem pediu? A gente curte aqui e agora. Vamos ouvir essa, então. Rick Renner. Fiquem com Deus. Estou indo com...

aniversariante. Sim. Romilda, esposa do Zé, filho lá de Cachoeirinha. Meu. Felipe, no Sítio Serraria. E o Renilson, filho de Socorro, da Ferreira Calado. Vem junto.

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0: 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Vamos refletir, meus irmãos e minhas irmãs. Vamos começar a pedir a Deus, abrir o nosso coração à vontade do Senhor, à vontade daquele que nos ama, à vontade daquele que nos perdoa e que derrama sobre nós a sua misericórdia. É hoje. Vamos pedir a Deus. Vamos colocar nas mãos de Deus esse dia, esta manhã, esta tarde e também agora, esta noite. Que Deus te abençoe, que Deus nos fortaleça na caminhada. É, porque precisamos sempre caminhar. Caminhar ao lado de Deus, caminhar ao lado do Senhor. E cantar o amor de Deus. Cantar o amor do Cristo em nossas vidas, em nosso coração. Vamos começar o nosso programa. O programa da família, o programa cristão. A família que é ontem, que é hoje, sempre. A família que Deus sempre desejou. É, por isso ele chama, nós chamamos de família, tesouro de Deus também, né? Santuário de Deus, o Papa São João Paulo II falava assim, o santuário de Deus. Família é um santuário. Então, querido irmão, querida irmã, através da Rádio Agreste, vamos começar o nosso programa, levando ao ar mais um programa da família, rezando, pedindo, oferecendo e entregando nas mãos de Deus aquilo que nós somos, aquilo que nós temos, e agradecer acima de tudo o nosso dia, a nossa tarde, e pedir que esta noite seja uma noite de bênçãos também. Você que está me ouvindo, querido rádio ouvinte, querida rádio ouvinte, que está ao pé do rádio, logo daqui a pouco vocês vão ouvir também o Padre Pedro. Vamos rezar, começar a rezar hoje também, por amanhã, sexta-feira, nós teremos a nossa Assembleia Diocesana de Pastoral, na Diocese de Palmares. Rezem. Rezem por todo o clero, pelo nosso bispo, rezem por todo o povo de Deus que vai estar reunido, pedindo, rezando, clamando a Deus. Amém? 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

O Senhor esteja convosco. Proclamação do Evangelho Nosso Senhor Jesus Cristo, segundo Lucas, capítulo 9, versículo 7 a 9. O tetrarca Herodes ouviu falar de tudo o que Jesus havia e ficou perplexo. Uns diziam: é João que ressurgiu dos mortos. Outros: é Elias que apareceu. E ainda outros: é um dos antigos profetas que ressuscitou. Mas Herodes dizia: eu degolei a João. Quem é ele

0: Mais tarde, depois que Jesus foi preso a pedido das autoridades sacerdotais, Pilatos o ouviu e enviou para Herodes. Poderiam pensar que, lamentando o assassinato que tinha praticado, dissesse a Jesus que estava arrependido. Mas não. Conta-nos o Evangelho que Herodes alegrou-se muito por ver Jesus, pois de longo tempo desejava vê-lo, por ter ouvido falar dele muitas coisas e esperava presenciar algum milagre operado por ele. Sabemos que nessa ocasião Jesus nada fez ou falou. Por isso Herodes o mandou de volta para Pilatos com a veste dos loucos. Às vezes nossa consciência nos acusa de algum pecado, mas não nos basta constatar que o praticamos. É preciso que nos arrependamos. Jesus nos prometeu: tudo o que pedires na oração, crede que o Senhor que terá recebido. Tenhamos coragem de lhe pedir e arrependimento também. Ora, orar já é começo de uma verdadeira conversão. Somos todos convidados a orar e a rezar ao Senhor. Amém. Querido irmão, querida irmã, conhecer Jesus é o que todos nós devemos conhecer, mas conhecer no coração significa também ter um coração puro, ter um coração limpo. Para isso é preciso arrepender-se, é preciso mudar o coração, ter um coração vazio para poder ser preenchido do amor, da bondade, da misericórdia de Deus. É isso que o Senhor quer, é isso que o Senhor pede a cada um de nós, pede a todos nós. Peçamos com consciência uma verdadeira conversão, a conversão que vem de Deus, a conversão que vai atacar e tocar na nossa ferida e vai mudar, e vai nos curar, e vai nos chamar para ver uma plena vida, vida de amor em Cristo Jesus, nosso Senhor. Amém? Vamos continuar nosso momento de oração, vamos rezar agora também e pedir a Deus.
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0: Vamos, queridos irmãos e irmãs, rezar e rezar o nosso texto da misericórdia nessa convicção de que Deus nos ama e tornarmos também hóspedes e sabermos, anfitriões, digo, e sabermos acolher as pessoas, acolher com o coração, acolher com a alma, acolher para que Deus possa fazer de nós também essa habitação e para que nós possamos ter essa relação de amor, de bondade, de misericórdia, sempre, sempre com cada um.

0: Cuida de todas aquelas pessoas que nos cuidam de nós com muito carinho. Abre, Senhor, o nosso coração. Vamos rezar o texto da misericórdia com toda a ênfase, rezar e com toda a fé, pedir a Deus por eles e por todos aqueles que precisam de nossas orações.
1: Estas são palavras de Jesus misericordioso a Santa Faustina, às 3 horas da tarde.
2: Implora a minha misericórdia, especialmente pelos pecadores, e ao menos por um breve tempo, reflete sobre a minha paixão, especialmente sobre o abandono que me encontrei no momento da agonia. Esta é a hora de grande misericórdia para o mundo inteiro. Permitirei que penetres na minha tristeza mortal. Nesta hora, nada negarei à alma que pedir pela minha paixão. Em nome do Pai, do Filho e do Espírito Santo. Amém.
1: Nesta primeira dezena, nós colocamos aos pés de Jesus misericordioso a sua vida, suas intenções, suas necessidades mais profundas do íntimo do seu coração. Eterno Pai, eu vos ofereço o corpo e o sangue, a alma e a divindade de vosso diletíssimo Filho, nosso Senhor Jesus Cristo, em expiação dos nossos pecados e os do mundo inteiro. Pela sua dolorosa paixão,
2: tende misericórdia de nós e do mundo inteiro.
1: Pela sua dolorosa paixão,
2: tende misericórdia de nós e do mundo inteiro.
1: Pela sua dolorosa paixão,
2: tende misericórdia de nós e do mundo inteiro.
1: Pela sua dolorosa paixão,
2: tende misericórdia de nós e do mundo inteiro.
1: Pela sua dolorosa paixão,
2: tende misericórdia de nós e do mundo inteiro.
1: Pela sua dolorosa paixão,
2: tende misericórdia de nós e do mundo inteiro.
1: Pela sua dolorosa paixão,
2: tende misericórdia de nós e do mundo inteiro.
1: Pela sua dolorosa paixão,
2: tende misericórdia de nós e do mundo inteiro.
1: Pela sua dolorosa paixão,
2: tende misericórdia de nós e do mundo inteiro.
1: Pela sua dolorosa paixão,
2: tende misericórdia de nós e do mundo inteiro.

0: Azela, nós rezamos por você que os...
1: de nós e do mundo inteiro. Nesta terceira dezena, nós apresentamos a Jesus misericordioso toda e qualquer forma de desespero. Rezemos agora com imensa confiança

0: em expiação dos nossos pecados e os do mundo inteiro. Pela sua dolorosa paixão,
1: tende misericórdia de nós e do mundo inteiro.
0: Pela sua dolorosa paixão,
1: tende misericórdia de nós e do mundo inteiro.
0: Pela sua dolorosa paixão,
1: tende misericórdia de nós e do mundo inteiro.
0: Pela sua dolorosa paixão,
1: tende misericórdia de nós e do mundo inteiro.
0: Pela sua dolorosa paixão,
1: tende misericórdia de nós e do mundo inteiro.
0: Pela sua dolorosa paixão,
1: tende misericórdia de nós e do mundo inteiro.
0: Pela sua dolorosa paixão,
1: tende misericórdia de nós e do mundo inteiro.
0: Pela sua dolorosa paixão,
1: tende misericórdia de nós e do mundo inteiro.
0: Pela sua dolorosa paixão,
1: tende misericórdia de nós e do mundo inteiro.
0: Pela sua dolorosa paixão,
1: tende misericórdia de nós e do mundo inteiro. Nesta quarta dezena, nós apresentamos a Jesus as necessidades mais íntimas de cada um de nós. E por isso agora você apresenta a sua necessidade. Nós queremos também nesta dezena pedir por nossas famílias, e em especial por todos aqueles que precisam de um trabalho. Jesus, nós pedimos por todo pai de família, por toda mãe de família, por todo jovem que precisa trabalhar. Rezemos com imensa confiança. Eterno Pai, eu vos ofereço o corpo e o sangue, a alma e a divindade de vosso diletíssimo Filho, nosso Senhor Jesus Cristo, em expiação dos nossos pecados e os do mundo inteiro. Pela sua dolorosa paixão,
0: tende misericórdia de nós e do mundo inteiro.
1: Pela sua dolorosa paixão,
0: tende misericórdia de nós e do mundo inteiro.
1: Pela sua dolorosa paixão,
0: tende misericórdia de nós e do mundo inteiro.
1: Pela sua dolorosa paixão,
0: tende misericórdia de nós e do mundo inteiro.
1: Pela sua dolorosa paixão,
0: tende misericórdia de nós e do mundo inteiro.
1: Pela sua dolorosa paixão,
0: tende misericórdia de nós e do mundo inteiro.
1: Pela sua dolorosa paixão,
0: tende misericórdia de nós e do mundo inteiro.
1: Pela sua dolorosa paixão,
0: tende misericórdia de nós e do mundo inteiro.
1: Pela sua dolorosa paixão,
0: tende misericórdia de nós e do mundo inteiro.
1: Pela sua dolorosa paixão,
0: tende misericórdia de nós e do mundo inteiro. Nesta quinta dezena, nós apresentamos a Jesus tudo aquilo que para nós não tem solução aos olhos humanos.

0: Jesse.
1: Nós rezamos
2: sua vida
1: pela sua dolorosa paixão.
2: Tende misericórdia de nós e do mundo inteiro.
1: Pela sua dolorosa paixão.
2: Tende misericórdia de nós e do mundo inteiro.
1: Pela sua dolorosa paixão.
2: Tende misericórdia de nós e do mundo inteiro.
1: Pela sua dolorosa paixão.
2: Tende misericórdia de nós e do mundo inteiro.
1: Pela sua dolorosa paixão.
2: Tende misericórdia de nós e do mundo inteiro.
1: Pela sua dolorosa paixão.
2: Tende misericórdia de nós e do mundo inteiro.
1: Pela sua dolorosa paixão.
2: Tende misericórdia de nós e do mundo inteiro.
1: Pela sua dolorosa paixão.
2: Tende misericórdia de nós e do mundo inteiro.
1: Pela sua dolorosa paixão.
2: Tende misericórdia de nós e do mundo inteiro.
3: Deus Santo, Deus Forte, Deus Imortal, tende piedade de nós e do mundo inteiro. Deus Santo, Deus Forte, Deus Imortal, tende piedade de nós e do mundo inteiro. Deus Santo, Deus Forte, Deus Imortal, tende piedade de nós e do mundo inteiro.
4: Em nome do Pai, do Filho e do Espírito Santo.
3: Amém.
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6: Hoje vamos ter daqui a pouco a nossa programação, né? Temos pela manhã já a visita aos doentes, também adoração santíssima e confissões. À tarde temos a adoração santíssima, oração do Santo Terço, do Terço da Misericórdia, Santa Missa também. Lembro que no caso sexta-feira, não é? No caso aí amanhã, nós teremos 6 horas da manhã, temos a missa pelas almas. Todos são convidados a participar da missa pelas almas às 6 horas da manhã. Você tem um ente querido? Você tem um ente querido que partiu? Seu pai, sua mãe, seu filho, filha, seu avô, sei lá, sua esposa ou seu esposo, um amigo, um avô, uma avó. Coloca o nome dele no papel. Coloca o nome dele no papel, ou deles também, e traga. E na missa tem um espaço, um recipiente, onde você vai colocá-lo diante do altar. Você vai trazer e colocá-lo. E rezamos a Santa Missa por eles. Eu vou rezar também. Eu estou rezando, sempre rezo por meu pai, por minha mãe, por meus avós também que partiram, e pelas pessoas que eu conheço, que me amavam e que me amam ainda, né? Rezo por Dom Acácio, rezo por Dom Henrique, pelo Padre Jorge, pelo Padre Olegário, rezo, né? E peço a Deus, peço ao Senhor que ilumine, que acolha a alma desses nossos irmãos. É por isso que queremos rezar. E você é convidado, nesta sexta-feira, 6 horas da manhã, rezarmos o terço, tá bom? E celebrarmos a Santa Missa pela alma de todos aqueles que partiram. Amém.
5: 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Clínica Odontológica Doutor Zito, organização Doutor Zito e Doutora Leônia. Happy Boy, organização Dona Cida. 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Um tema, uma reflexão e sua meditação.
6: Encerrando o nosso momento de hoje, vamos pedir a Deus, né, para nos alertar e rezar, né? E eu digo a você, olha, escute o que eu vou dizer, o que eu vou falar, porque não vá pensar em outra coisa senão o amor de Deus. E peça a Deus, nunca vá dormir, nunca vá trabalhar sem dizer essas coisas, essas quatro coisas que eu vou citar agora para você, tá certo? Primeiro, diga assim: Pai, obrigado por hoje, pelas alegrias, pelas lições, pelas bênçãos invisíveis que me concedeste. Segunda, Pai Celestial, vela pelo meu lar e pela minha família, que a tua presença seja o nosso escudo. Terceira prece: Deus, ajuda-nos a fazer as escolhas certas. Mostra-nos o que devemos fazer e seguir sempre. Quarta: Senhor, acalma o meu coração, alivia os meus fardos e enche-me de esperança para o depois, para o amanhã. Veja, se você ama verdadeiramente a Deus, não vai se envergonhar de pedir a Ele. Envie também essa oração, faça essa oração por aqueles que você ama, por aqueles que estão ao teu lado, tá certo? É assim que nós devemos dizer e agir. Pedir essas quatro preces, como São Padre Pio rezava, ele dizia assim: fica comigo, Senhor, pois preciso da tua presença para não te esquecer. Sabes quão facilmente posso te abandonar. Fica comigo, Senhor, porque sou fraco e preciso da tua força para não cair. Fica comigo, Senhor, porque és minha vida e sem ti perco o fervor. Você sabe que hoje é o dia de São, né? São Padre Pio. E eu queria que a gente rezasse por ele. Fica comigo, Senhor, porque és luz e sem ti reina a escuridão. Fica comigo, Senhor, para me mostrar a tua vontade. Fica comigo, Senhor, para que eu ouça a tua voz e te siga. Fica comigo, Senhor, neste dia, nesta tarde, nesta noite, pois desejo amar-te e permanecer sempre em tua companhia. Amém. Que Deus te abençoe, meu irmão, que Deus te abençoe, minha irmã, que as graças e bênçãos de Deus se derramem sobre você, sobre cada um, sobre todos nós, e que nós possamos buscar sempre mais essa graça, essa bênção que vem do Senhor. É Ele, o Senhor, que vai nos orientar, nos alimentar na fé. E como eu disse no início, faça essa oração do livro de Números, capítulo 6, versículo 24 a 26. O Senhor te abençoe e te guarde. O Senhor faça resplandecer o teu rosto sobre ti e tenha misericórdia de ti. O Senhor sobre ti levante o seu rosto e te dê a paz. Que as bênçãos de Deus, rica em misericórdia, se derramem sobre cada um de vocês, sobre nossas famílias, sobre os nossos lares, maridos, esposas, filhos, filhas, netos, avós, tios, tias, amigos, vizinhos, pessoas queridas. Desça sobre vós a bênção de Deus Pai Todo-Poderoso, em nome do Pai, do Filho e do Espírito Santo. Amém. Fiquemos em paz. Vamos nos encontrar amanhã com a graça de Deus.

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1: Boa noite, querido povo de Deus. Estamos nos preparando para domingo, às 5 horas da manhã, a nossa caminhada saindo da Igreja Matriz de Nossa Senhora do Ó, do Altinho, até a comunidade de São Miguel, na Mandioca. São 12 quilômetros. Dois trielétricos, a procissão com a Mãe das Dores. Vamos cantando e louvando os benditos das nossas romarias. Vamos refletir hoje. Pertencer à família de Jesus. Nós temos a nossa e temos a grande, que é de Jesus. Olá, meu irmão, minha irmã, queridos romeiros, romeiras, graça e paz para você e toda a sua família. No evangelho desta noite, Jesus nos dirá quem faz parte de sua família. O parentesco não é o mais definido, apenas pelo sangue, mas pela fé e pela prática de sua palavra e do seu amor. Invoquemos a luz do Espírito Santo para que abra as nossas mentes e corações ao acolhimento da palavra do Senhor. Ó Espírito Santo, tu que habitas, tu que falas, rezas e age em mim, abre-me a palavra, que a minha mente, tu que falas, rezas e age em mim, abre-me a palavra,

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1: Foram encontrar Jesus, sua mãe e seus irmãos, mas não conseguiam chegar até ele por causa da multidão. Então lhe informaram: tua mãe e teus irmãos estão lá fora, querendo te ver. Mas ele lhe respondeu: minha mãe e meus irmãos são os que escutam a palavra de Deus.

Deus e a coloca em prática. Que bonito, né? Veja que gesto. Meu irmão, minha irmã, minha mãe, meu pai, são todos aqueles que escutam a palavra e coloca em prática. Que bonito, né? Que bonito, que mensagem bela. Colocar em prática através do testemunho de vida. Jesus continua refletindo sobre a relação do seu discipulado com a vivência da palavra de Deus. Na verdade, a presença da mãe e dos irmãos de Jesus se torna uma bela conclusão para a sessão da parábola do semeador. A escuta e a vivência da palavra, olha aí, a escuta e a vivência da palavra se torna o critério de pertencer à nova família de Jesus. Os vínculos espirituais do discipulado prevalecem sobre os laços de sangue. Começa a surgir uma nova comunidade cristã, marcada pela maternidade e pela fraternidade. Maria e os irmãos de Jesus vêm ao encontro, mas não podem aproximar-se. Os evangelhos nunca falam de filhos de Maria. No universo católico, sobre os irmãos de Jesus, prevalece duas interpretações. Primos de Jesus, São Jerônimo, e filhos do primeiro casamento de José, Epifânio. Quanto a Maria, ela é a duplamente bem-aventurada por ser a mãe biológica do Filho de Deus e por ser a escrava do Senhor. Lucas 1:38. Ela é a discípula perfeita. Ouve a palavra, medita-a, questiona-se, consente, realizando-se nela a palavra de Deus pelo seu sim. A palavra se fez carne em seu seio, depois a palavra se torna missão. Ela comunica a Isabel aquilo que a misericórdia fez em sua vida e na vida do seu povo. O movimento reverso também é verdadeiro. Aqueles que vivem a vontade do Senhor tornam-se membros da família de Deus. Efésios 2:19. Minha mãe e meus irmãos são aqueles que escutam a palavra de Deus e coloca e põe em prática. Amém? Ouçamos mais um canto de Romaria.

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1: Jesus afirma que sua verdadeira família é formada por quem ouve a palavra de Deus e a pratica. Este é o convite que o Senhor nos faz nesta noite, que nos tornemos membros de sua grande família e que cada um de nós sinta-se parte da família de Jesus, ouvindo e colocando em prática os seus ensinamentos. Por isso, Senhor Jesus, fazei que o nosso viver tenha como fundamento e inspiração a vossa palavra, que por ela nos deixemos questionar e desacomodar. Dai-nos um coração humilde e aberto para acolhermos a vossa palavra. Iluminados por vossos ensinamentos, busquemos a verdade escrita dentro dos nossos corações. Desejamos profundamente pertencer à vossa família. Por isso, concede-nos a graça para não apenas ouvir, mas viver a vossa palavra em todos os momentos, situações de nossas vidas, que as nossas palavras e nossas ações reflitam vosso amor e a vossa infinita misericórdia. Louvado seja o nome do Senhor Jesus, hoje e para sempre. Amém.

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1: Então, meus irmãos e minhas irmãs, aproveitando o momento, nós estamos nos preparando para mais uma grande caminhada bíblica. Quinta, sexta e sábado, a preparação lá na comunidade, que é a festa de São Miguel. Programação para o domingo, né? Não vamos passar o dia todo lá, não. Só vai ser a caminhada de manhã esse ano. 5 horas, nós vamos sair da Igreja Matriz de Nossa Senhora do Ó. 2 trielétricos, 2 ministérios animando, Polícia Militar, Corpo de Bombeiro, Equipe de Saúde e também Guardas Municipais. Todos os movimentos da paróquia. Temos boné, vamos sair também com o andor da Mãe das Dores, lembrando as Romarias, padroeira dos Romeiros. Sai da matriz até a comunidade de São Miguel, é na Mandioca, indo para Ibirajuba. São 11 quilômetros e 800, vamos botar 12 quilômetros. No percurso, a Pastoral da Família, o SCC vai distribuir água. Vamos montar tudo direitinho, as equipes, cantando, louvando, rezando. Mandamos fazer um boné, porque já começa o sol de manhã, né? Como era de costume quando eu cheguei lá. Quando chegar lá, tem um palco, nós vamos celebrar a missa. Vai estar eu, Frei Marcelino, Frei Wellington, né? Alguns padres que eu convidei, algumas autoridades também. Então, terminando a missa, tem a primeira missa lá, nós vamos ter o café comunitário para todo mundo. Pronto. Terminou, cada um pode vir para casa. Agora à tarde tem a procissão e a festa lá na Mandioca. Tá bom assim? Então a gente pede a ajuda de todo mundo para a gente fazer um bonito café para 1.000 ou 2.000 pessoas. Vamos fazer bonito. Esse ano a gente não faz a romaria. Ano político é bom deixar de lado, tá muito em cima, para ninguém estar se aproveitando. Deixa para fazer depois, tá bom assim? Mas adquira um boné. Se alguém vem de fora, a gente sai 5 horas da manhã. 7, 8 horas já tá tudo terminado. Tá bom assim? De manhã no domingo. Pode vir, não tem problema. Vamos sair da Igreja Matriz. São 2 trielétricos. 2 dos ministérios, animando, cantando. Tudo bem organizado. Vocês sabem como eu gosto de fazer tudo direitinho, né? Depois vai ter um belíssimo café para todo mundo, tá bom? E depois eu vou agradecer as pessoas que eu pedi ajuda pra gente organizar, né? A Ronaldo e a Andresa lá de Catende, a João do supermercado Agrestina, a Netcel, Elinho e Zilda, a Duguinha, prefeito de São Joaquim, não é? Ele e Bianca, até eu convidei a Rubem, né? De Panelas, Joana, a padaria Padre Cícero, né? Lá em São Joaquim, ou em Altinho, a Zé e a Sandra, né? Também a padaria Santos, aos 2 trielétricos, Mário das Flores, a comunidade da Mandioca, todas as comunidades, Graça e Josué, a Agrestina, né? Seu Manuelzinho aí, Monte Azul, Mário das Flores, Gravatá, Marco da Galinha, Everaldo, empresário, e as comunidades. Vamos preparar o café com frutas, tudo direitinho, para a gente fazer uma bonita caminhada da fé. Tá bom assim? Então vamos nos organizar direitinho e depois tem a festa à tarde e à noite lá na comunidade, tá bom assim? Todos estão convidados e convidadas, com fé em Deus a gente chega lá, domingo dia 27, 5 horas da manhã, grande caminhada, você sabe que eu gosto de fazer, né? Vamos caminhar 12 quilômetros, lá tem a missa e tem um café comunitário para todo mundo. Se algumas comunidades se organizarem, chega em 5 horas, deixa o carro lá na matriz e lá a gente caminha até a comunidade da Mandioca, né? Lá tá Erivelto, tá sua mãe, seu pai, a família, tudo preparado na comunidade da Mandioca, tem o palco, tem o som, a capela tá pronta, tem banheiro, tem uma cozinha extra onde a gente vai preparar o café, tá bom assim? Deus abençoe, um grande abraço, com fé em Deus a gente chega lá. Todo mundo adquira um boné, foram poucos, mas tão lindos, lindos, lindos. O boné. Ouçamos um canto de Romaria. Mais um.

0: Padre Pedro abençoa a água.
1: Então esse programa está sendo especial porque eu estou organizando as coisas, né? Eu gosto de organizar. Então a gente vai ter só a caminhada pela manhã. Não vai ter romaria o dia todo, não, né? Só a caminhada, a missa e o café. Depois a gente vai marcar uma grande romaria em Altinho. Tá bom assim? Então agora prepara aí seu copinho com água. Nós vamos fazer a oração das mãos ensanguentadas de Jesus. E eu estou lá com minha equipe esperando vocês, não é? Preparar tudo bonito, o andô, os trios, a organização, os banheiros, o café, tudo bem organizado, bem limpo para receber vocês, tá bom? E quem for de fora, chegue cedo, viu? Senão perde o horário. Mãos ensanguentadas de Jesus. Jesus, coloca tuas mãos benditas, ensanguentadas, chagadas e abertas sobre mim neste momento. Sinto-me completamente sem forças para prosseguir carregando as minhas cruzes. Preciso que a força e o poder de tuas mãos, que suportará a mais profunda dor, ao ser empregada na cruz, me erga e me cure agora. Jesus, não peço somente por mim, mas também por todos aqueles que mais amo. Nós precisamos desesperadamente de cura física e espiritual, através do toque consolador de tuas mãos ensanguentadas e infinitamente poderosa. Eu reconheço, apesar de toda a minha limitação e da infinidade dos meus pecados, que é Deus onipotente e misericordioso, para agir e realizar o impossível. Com fé e total confiança, posso dizer, mãos ensanguentadas de Jesus, mãos feridas lá na cruz, vem tocar em mim, vem Senhor Jesus. Romeiros e romeiras, vem Altinho, domingo, às 5 horas da manhã, grande caminhada bíblica até a comunidade de São Miguel, na Mandioca. Venha 5 horas da manhã. A bênção de Deus Todo-Poderoso, Pai, Filho e Espírito Santo. Amém. Com fé em Deus, a gente chega lá. Boa noite.
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0: Brasília, 19 horas.
1: Está no ar a Voz do Brasil. As notícias do governo federal que movimentaram o país no dia de hoje.
2: Olá, boa noite.
0: Boa noite para você que nos acompanha em todo o país.
2: Quinta-feira, 24 de setembro de 2026.
0: Vamos aos destaques do dia.
2: Segurança pública.
0: Operação investiga suspeita de ocultação de patrimônio e lavagem de dinheiro na compra de distribuidora de combustíveis. Luana Karen.
3: O objetivo da operação é desvendar a utilização de estruturas complexas de lavagem de dinheiro e ocultação de patrimônio no setor de combustíveis.
2: Tráfico de pessoas é crime.
0: E você sabe como identificar e combater esse tipo de ação?
2: Conversamos sobre o assunto com o diretor de migrações do Ministério da Justiça e Segurança Pública, Victor Semple.
0: Ele fez um alerta para formas de aliciamento, sinais de risco e medidas de prevenção e proteção.
4: É sempre bom a gente desconfiar daquela oferta de emprego no exterior, sem maiores detalhes, aquela questão do dinheiro fácil, né? Não existe dinheiro fácil.
2: Memória do Brasil ganha vida com a recuperação de imagens históricas.
0: Cinemateca abre as portas do passado e permite a visita pela internet. Gabriela Noronha.
5: Pesquisadores estão digitalizando mais de 180 mil rolos de telereportagens e cinejornais da TV Tupi, a primeira emissora de televisão do país.
2: Hoje na apresentação da Voz do Brasil, eu, Mariana Jungmann e Luciano Seixas.
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2: Foi deflagrada hoje mais uma fase da Operação Carbono Oculto.
0: O objetivo é investigar conexões financeiras e estruturas utilizadas para crimes de lavagem de dinheiro ligados ao setor de combustíveis.
2: Estão sendo cumpridos mandados de busca e apreensão em 7 estados do país.
3: A terceira fase da Operação Carbono Oculto cumpriu mandados de busca e apreensão em endereços vinculados a 13 pessoas físicas e 19 pessoas jurídicas em São Paulo, Espírito Santo, Goiás, Mato Grosso, Minas Gerais, Rio de Janeiro e Santa Catarina. O objetivo da operação é desvendar a utilização de estruturas complexas de lavagem de dinheiro e ocultação de patrimônio no setor de combustíveis. Entre os alvos estão uma usina na sucroalcooleira do interior de São Paulo, além de empresas do sistema financeiro, as fintechs, fundos de investimento, escritórios de advocacia, bancos, empresas de fachada, administradoras de recursos e uma das maiores distribuidoras de combustíveis do país. O superintendente substituto da Receita Federal em São Paulo, Cláudio Ferrer, detalhou o esquema.
6: A gente tem uma operação que foi a aquisição de uma distribuidora na ordem de 100 milhões de reais. Só que para essa aquisição dessa distribuidora, primeiro, houve uma aquisição de uma usina sucroalcooleira. Para aquisição dessa usina, você teve a estruturação de fundos de investimento. Em resumo, é uma estrutura extremamente complexa. A gente está falando aí, pelo menos, de umas 6, 7 camadas de estruturas de fundos de investimento até chegar nessa aquisição.
3: O ministro da Fazenda, Dario Durigan, comentou sobre os desafios da Operação Carbono Oculto e a necessidade de um trabalho coordenado entre os órgãos de inteligência para fazer frente ao crime organizado.
7: As entidades do sistema financeiro têm a obrigação de informar para as autoridades, seja para o Banco Central, seja para a Receita, movimentações estranhas. Se essa informação não chega, você dificulta a autoridade. Então, o que nós estamos vendo é que muitas fintechs, muitos bancos, muitas administradoras, não só deixam de fazer a comunicação devida para as autoridades, como foram capturadas, estão a serviço do crime organizado. Portanto, a dificuldade de elucidação, ela exige que nós tenhamos coordenação entre os vários órgãos de inteligência, porque senão a gente não consegue.
3: Ao longo de 5 anos, a organização criminosa teria movimentado 11 bilhões e 600 milhões de reais entre lavagem de dinheiro e ocultação de patrimônio. Cláudio Ferrer, da Receita Federal, destacou que as investigações continuam.
6: Enquanto a gente não conseguir debelar dentro do mercado de combustíveis essas estruturas, a investigação não vai parar, os desafio do Estado brasileiro é conseguir sanear esse mercado financeiro para que o crime organizado não consiga crescer e aí nós consigamos efetivamente asfixiar essa economia do crime.
3: A primeira fase da Operação Carbono Oculto foi deflagrada em agosto de 2025 pela Receita Federal, pelo Ministério Público de São Paulo e pela Polícia Federal, com foco em adulteração de combustíveis. A segunda fase aconteceu em maio deste ano, já com foco na movimentação financeira das fintechs. Reportagem Luana Karen.
0: Mais de 1.300 páginas e perfis usados para divulgar plataformas de apostas irregulares foram retirados do Facebook e do Instagram.
2: A medida foi determinada pelo Ministério da Justiça e Segurança Pública depois que o Laboratório de Operações Cibernéticas apontou páginas nessas redes sociais usadas para divulgar propagandas, vídeos e links de plataformas de apostas.
0: O objetivo é impedir que as redes sociais sejam usadas para atrair novos usuários para sites de apostas que funcionam de forma irregular.
2: As investigações continuam para identificar os responsáveis pelos perfis e encontrar outros canais usados para divulgação de plataformas irregulares.
0: Esta semana é marcada pela luta contra o tráfico de mulheres e crianças, que foi comemorado ontem.
2: Esses dois grupos respondem atualmente pela maior parte das pessoas que são vítimas desse tipo de crime no Brasil.
0: Camboja e países da Europa estão entre os principais destinos e a exploração sexual está entre as maiores finalidades do tráfico.
2: Apesar disso, homens também podem ser aliciados e enviados ao exterior para trabalhos forçados, especialmente em centros de produção de golpes cibernéticos.
0: Nós conversamos com o diretor de migrações do Ministério da Justiça e Segurança Pública, Vitor Sempel, sobre os protocolos adotados pelas autoridades brasileiras e o Plano Nacional para coibir o tráfico de pessoas. Acompanhe.
8: Diretor, bem-vindo.
0: Para coibir o tráfico de pessoas. Acompanhe.

0: análoga à de escravo para fins de exploração sexual e sempre mediante alguma fraude, né, algum abuso, alguma coação, justamente para reduzir essa pessoa, né, à finalidade da exploração.
1: Quais são os sinais que as pessoas devem estar atentas para identificar um possível aliciamento para o tráfico?
0: Olha, o tráfico, ele pode parecer, né, uma coisa de novela, né, como a gente brinca, mas ele está muito próximo da nossa realidade, né? Então é sempre bom a gente desconfiar daquela oferta de emprego, né, no exterior, sem maiores detalhes, aquela questão do dinheiro fácil, né? Não existe dinheiro fácil, a gente sabe disso, né?
1: O governo federal tem um plano nacional de enfrentamento ao tráfico de pessoas, né? Que tipo de ações estão previstas nesse plano?
0: A gente sabe, né, que o tráfico de pessoas, como um crime bastante complexo, ele exige uma resposta que não seja de um órgão só, né? Ele exige uma resposta bastante coordenada, né? Então, nós contamos no plano nacional com 5 eixos de atuação, né? Desde da prevenção, né? Ou seja, a gente tentar reprimir essas ofertas, né? Desde que a pessoa recebe a oferta, ela já vai saber que ali não é uma oferta interessante, né? Que ela desconfie daquela oferta, né? Então, a prevenção ao crime, desde a responsabilização dos perpetradores desse crime, né? Então, o Estado brasileiro atuando em conjunto para prevenir o crime, responsabilizar o criminoso, se eventualmente o crime ocorrer, mas também prestar uma assistência digna à vítima, né? A vítima de tráfico de pessoas, muitas vezes, ela não é reconhecida como vítima, né? Então ela tem que ter também a informação adequada, a informação segura, para que ela, uma vez submetida a esse tipo de exploração, ela se reconheça como vítima e o Estado também dê conta de atender essa pessoa e reintegrá-la na sociedade.
2: Pois aí, existe inclusive um protocolo, né, para atender as vítimas brasileiras que possam estar nessa situação no exterior. O que prevê esse protocolo?
0: Então, o protocolo, ele é um verdadeiro manual, né? É um passo a passo para todas as autoridades envolvidas nessa cadeia, né, de combate ao tráfico de pessoas, para, uma vez identificando uma vítima brasileira de tráfico no exterior, a gente saber exatamente o que cada agente público tem que fazer, né? Então, isso vai desde a identificação da vítima, o resgate, eventualmente, que é feito no exterior, naquele local, né? Assistência consular, né? O que isso quer dizer? As embaixadas do Brasil no exterior, os consulados do Brasil no exterior, eles prestam um serviço para essa pessoa brasileira identificada como vítima. Então, portanto, o resgate, a vinda dela para o Brasil e até mesmo a, como eu falei, a reintegração dessa pessoa na sociedade. Ou seja, se ela vai precisar de um atendimento de saúde, se ela vai precisar de um atendimento de assistência social, eventualmente essa pessoa ficou um tempo considerável fora do Brasil e ela precisa ser reintegrada em programas sociais, por exemplo, né, o CadÚnico, o BPC, o Bolsa Família. Então, esse protocolo, ele pega toda essa cadeia, desde a identificação da vítima até a plena reinserção dessa pessoa na sociedade brasileira.
1: Quais são os destinos mais comuns de pessoas traficadas do Brasil e para quais finalidades?
0: A gente tem avançado muito na produção e de dados e na identificação desses casos. Então, em 2025, a gente identificou o Camboja como principal destino de vítimas brasileiras de tráfico de pessoas. E também uma diferença em relação a 2024, que a gente observou para o ano passado, foi que a exploração sexual passou a ser a principal finalidade dos casos identificados. A gente toma muito cuidado, né, quando vai lidar com esses dados, porque, como eu falei, é um crime de difícil identificação, que envolve uma série de instituições, seja federais, seja estaduais, seja internacionais. Então a gente tem que ter muito cuidado com esses dados, porque eventualmente uma tendência pode até mesmo significar que a gente não está observando o fenômeno como um todo, né? Então, dizer que a exploração sexual e que as mulheres se tornaram as principais vítimas em 2025, não quer dizer que a gente não tenha homens que sempre representaram a maioria das vítimas desse crime, não estejam também sendo submetidas a condições análogas à de escravidão. Então a gente sempre

0: tem que entender o fenômeno como um todo, né? E nesse aspecto, o Camboja foi o principal destino, seguido por Israel e Itália. Os países da Europa, principalmente, Itália, Bélgica, Suíça, são muito identificados. Se a gente tivesse que apontar o perfil de uma vítima brasileira, seria uma mulher brasileira que é explorada, levada até esses países para fins de exploração sexual. E também nós temos crianças, né? A gente chega nos casos identificados em 2025 e 15 a 20% de crianças e adolescentes. Então, também um sinal de alerta aí muito grande para brasileiros sendo aliciados principalmente por redes sociais, né? Aplicativos de mensagens, né? WhatsApp, Discord,
1: Telegram. Adoção, geralmente, para adoção ilegal? Para crianças?
0: Na verdade, para todas as finalidades a gente observou, tá? Desde o trabalho infantil até mesmo a exploração sexual de crianças e adolescentes. Então, as crianças representando, né, como quase um quarto das vítimas identificadas no ano passado, para todas as finalidades. Não existe apenas uma finalidade de adoção ilegal, não.
2: Muito bem, nós conversamos com o Vitor Semple, diretor de Migrações do Ministério da Justiça e Segurança Pública. Muito obrigado por sua entrevista aqui à Voz do Brasil.
0: Muito obrigado.
1: E atenção para os canais de denúncias e orientações sobre tráfico de pessoas.
2: O Disque 100 do Ministério dos Direitos Humanos e da Cidadania para qualquer pessoa, especialmente crianças, e o Ligue 180 voltado para casos envolvendo mulheres.
1: Caso você suspeite ou tenha conhecimento de grupos que atuam dentro do Brasil ou episódios envolvendo tráfico de estrangeiros para o nosso país, deve procurar os canais da Polícia Federal.
2: Ou, em qualquer caso, ligar para a Polícia Civil do seu estado pelo 190.
1: Acordo de livre comércio entre o Mercosul e a Associação Europeia de Livre Comércio, a EFTA, formada por Suíça, Noruega, Islândia e Liechtenstein, começa a entrar em vigor no Brasil a partir de 1º de outubro.
2: O decreto que oficializa o acordo foi publicado no Diário Oficial da União. Para o Brasil e a Islândia, as novas regras começam a valer em 1º de outubro. Já para Brasil e Noruega, a aplicação começa em 1º de novembro.
1: O acordo prevê novas condições de acesso para produtos sul-americanos nos países membros, com eliminação e redução de tarifas e regimes específicos de exportação.
2: Para apoiar empresas e setores produtivos com o novo acordo, o Ministério do Desenvolvimento, Indústria, Comércio e Serviços construiu um painel de dados interativo.
1: A ferramenta reúne informações sobre o comércio do Brasil com os quatro países da EFTA, para facilitar o acesso a novas oportunidades de exportação e as vantagens tarifárias oferecidas para os seus produtos.
2: A plataforma está disponível em gov.br/mdic, na aba Comexvis.
1: A Companhia Nacional de Abastecimento divulgou nesta quinta-feira o terceiro levantamento da safra de café de 2026.
2: O estudo mostra um cenário de crescimento da produção, influenciado pela entrada de novas áreas em produção, pelo uso de tecnologias e por condições climáticas mais favoráveis.
3: A estimativa é de colher 67 milhões e 600 mil sacas de café na safra 2026, que já tem 99% da área colhida. Os dados são do terceiro levantamento da Conab, a Companhia Nacional de Abastecimento, divulgados nesta quinta-feira. O estudo também aponta que a área em produção é estimada em 1 milhão 950 mil hectares. Segundo o gerente de acompanhamento de safras da Conab, Fabiano Vasconcelos, o resultado é influenciado pela entrada de novas áreas em produção, pelo maior uso de tecnologias e insumos e pelas condições climáticas mais favoráveis.
4: Isso aí é fruto de tecnologia, fruto de incremento, fruto de investimento dos produtores rurais, e esse manejo, de certa forma, tem melhorado as produtividades médias da cultura, e a gente acaba percebendo isso também ao longo da série histórica.
3: O destaque da safra é o café arábica, que representa cerca de 70% da produção nacional. A colheita está estimada em 48 milhões e 200 mil sacas. Minas Gerais é o maior produtor da variedade. Nas exportações, o Brasil embarcou em agosto 3 milhões e 800 mil sacas de café de 60 quilos, segundo a Conab. No acumulado de janeiro a agosto, foram exportadas 24 milhões e 600 mil sacas de 60 quilos. Reportagem Luciana Colares de Holanda.
1: A descoberta feita por jovens quilombolas de Pernambuco pode mudar a realidade das casas de farinha no Nordeste.
2: O descarte de um resíduo tóxico chamado manipoeira ganhou uma solução sustentável e criativa.
1: Usando cascas de uma fruta comum na região, a pinha, também conhecida como fruta do conde, estudantes criaram um filtro capaz de manter o solo livre de contaminação do resíduo.
2: A inovação foi destaque em diversas premiações, incluindo a última edição do Prêmio Jovem Cientista.
1: Os detalhes você acompanha agora no quadro Ciência na Prática.
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6: O que parecia ser apenas água descartada na produção de farinha de mandioca, na verdade, escondia um líquido altamente poluente. Foi observando a própria comunidade que uma jovem cientista resolveu agir para transformar um problema em solução.
7: Meu nome é Beatriz Vitória da Silva. Eu venci o Prêmio Jovem Cientista, venci também, em primeiro lugar, o Prêmio Mercosul da Ciência da Tecnologia e, atualmente, eu estou fazendo faculdade em Economia pela UFCG aqui em Campinas. A gente viu que nas casas de farinha tinha um problema invisível, que é o descarte inadequado da manipoeira. No processo de prensagem, depois que eles fazem a farinha, é descartado um líquido chamado manipoeira. Ela chega a ser 25 vezes mais poluente que um esgoto doméstico.
6: Para descontaminar o solo e melhorar a saúde da comunidade, Beatriz e sua equipe foram investigar o que a própria natureza local oferecia. A resposta estava nas cascas descartadas de uma fruta muito consumida no quilombo, a pinha, também conhecida como fruta do conde.
7: Observando a realidade, você encontra as cascas jogadas no chão. A gente pegou as cascas da pinha, levamos para o laboratório. A gente viu que a farinha das cascas de pinha, ela tem propriedades porosas. Então a gente fez o filtro a partir das cascas de pinha, fazendo a farinha e o carvão ativado. E logo em seguida a gente fez alguns testes que apresentou resultados bastante positivos.
6: O projeto, batizado de Filtro Pinha, rendeu prêmios nacionais e internacionais e já está mudando de forma permanente a estrutura do quilombo.
7: A gente viu que o filtro, ele realmente tem uma eficácia. Graças à premiação, a gente conseguiu dar continuidade ao Filtro Pinha. A gente conseguiu, de uma certa forma, resolver o problema da manipoeira. E a gente não está só ajudando a comunidade. A gente está ajudando a nossa futura geração.
6: Acompanhe a pesquisa na página do Prêmio Jovem Cientista. E esse foi o Ciência na Prática, com produção de Warby Calil e edição de Edinaldo Júnior. E nosso encontro com o Saber Científico volta na próxima semana. Até lá.
2: Já pensou em assistir momentos históricos da televisão e do cinema brasileiro no celular ou no computador?
1: A Cinemateca Brasileira disponibiliza repositório digital de arquivos para consulta pública.
2: O trabalho integra a Rede Nacional de Acervos Audiovisuais, coordenada pelo Ministério da Cultura.
1: Instituições públicas e privadas podem aderir ao programa para manter viva a memória cultural do país.
8: Senhoras e senhores telespectadores da televisão Tupi, registramos as primeiras palavras do presidente senhor Jânio Quadros.
9: Registros como esses, que narram eventos marcantes da história do Brasil e do mundo, estão disponíveis no site da Cinemateca Brasileira, graças ao trabalho de pesquisadores que estão catalogando e digitalizando mais de 180 mil rolos de telereportagens e cinejornais da TV Tupi, a primeira emissora de televisão do país. Coordenado pelo historiador e professor da Universidade de São Paulo, Eduardo Moretim, o projeto tem o objetivo de manter vivas as mais de 200 horas de material televisivo.
10: É um projeto que procura colocar de novo em circulação parte desses 180 mil telereportagens da TV Tupi. A preservação, ela precisa estar vinculada à difusão pública.
9: O acervo audiovisual da Cinemateca Brasileira, inclusive inclui cerca de 250 mil rolos de filmes e mais de 1 milhão de documentos. A instituição hoje faz parte da Rede Nacional de Arquivos Audiovisuais, uma iniciativa coordenada pela Secretaria do Audiovisual do Ministério da Cultura. A rede reúne órgãos públicos e privados para cuidar da memória cultural do país. Daniela Leda, coordenadora de gestão e contratos da Cinemateca Brasileira, explica que a rede busca fortalecer iniciativas de salvaguarda dos acervos.
11: A Rede Nacional de Arquivos Audiovisuais, ela foi criada para realmente fortalecer esse conjunto de políticas públicas de preservação audiovisual.
9: O processo de adesão começa com o envio de documentação pela plataforma gov.br. Em seguida, é realizada uma análise técnica do acervo, como detalha a coordenadora de gestão e contratos da Cinemateca Brasileira, Daniela Leda.
11: Ao aderir à rede, a instituição se compromete a manter os dados atualizados de acervo, a colaborar com o Inventário Nacional de Bens Culturais Audiovisuais e também a adotar e disseminar boas práticas de preservação, descrição e acesso daquele acervo.
9: Segundo o historiador e professor da Universidade de São Paulo, Eduardo Moretim, esses acervos contribuem para construir a memória e também para consolidar a pesquisa histórica e audiovisual.
10: Sem essas imagens, nós não temos essa memória e os pesquisadores não podem, a partir da existência dessas imagens, reconstruir o sentido desse passado.
9: O Banco de Conteúdos Culturais disponibiliza, além de cinejornais e telereportagens, filmes históricos na íntegra, como a obra É Com Esse Que Eu Vou, de 1948.
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9: Aquelas instituições que aderirem à rede passam a ter divulgação institucional e do acervo no portal Filme Cultura. E qualquer cidadão pode revisitar o passado por imagens na página da Cinemateca Brasileira no endereço cinemateca.org.br. Reportagem Gabriela Noronha.
2: Estão abertas as inscrições para o programa de capacitação em construção industrializada.
1: Realizado pelo Ministério do Desenvolvimento, Indústria, Comércio e Serviços, o curso prepara profissionais para planejar e implementar soluções inovadoras e sustentáveis em obras de infraestrutura.
2: A capacitação gratuita é voltada a gestores públicos e privados, profissionais da construção civil e estudantes.
1: A inscrição pode ser feita por meio da plataforma da Escola Nacional de Administração Pública, no endereço escolavirtual.gov.br.
2: E essas foram as notícias do governo federal.
1: E agora com as notícias do Poder Judiciário e do Congresso Nacional. Boa noite.
2: Boa noite para você e até amanhã.
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15: Relator determina que Polícia Federal investigue possíveis irregularidades na atuação da CVM no caso Master.
16: STJ define que banco pode encerrar conta corrente de forma unilateral.
15: TSE mantém indeferida candidatura de Arruda ao governo do Distrito Federal.
16: Boa noite, eu sou Arthur Filho.
15: E eu sou Walter Lima.
16: O ministro do Supremo Tribunal Federal, Flávio Dino, determinou que a Polícia Federal abra investigação sobre possíveis crimes e interferências indevidas na atuação da Comissão de Valores Mobiliários, a CVM, no caso do Banco Master.
15: A decisão considera um relatório que apontou fragilidades estruturais na autarquia e falhas na apuração de denúncia sobre possíveis irregularidades relacionadas ao banco. No relatório, resultado de uma auditoria, o grupo de trabalho da CVM identificou falhas de divulgação de informações em 73% dos 314 processos relacionados ao grupo econômico, deficiência de compliance em 32%.
16: Bancos podem encerrar conta corrente de forma unilateral.
15: E para o STJ, isso não significa violação ao Código de Defesa do Consumidor. Fátima Uchoa.
17: O entendimento do STJ foi firmado em recurso repetitivo e por isso deve ser seguido pelo judiciário de todo o país. Segundo o relator ministro Humberto Martins, a discussão surgiu porque o Código de Defesa do Consumidor considera abusiva a recusa do fornecedor em prestar serviços ou vender produtos a quem esteja disposto a pagar. Mas ele observou que a própria norma prevê exceção para intermediações reguladas por leis especiais, o que abrange a legislação das instituições financeiras e as normas do Conselho Monetário Nacional. Para o ministro, a regra legal se refere à recusa em contratar antes do começo da relação de consumo, diferente de uma conta já contratada.
18: Justiça do Trabalho de Minas Gerais considera discriminatória dispensa de jovem aprendiz grávida com TDAH.
19: Ela foi demitida por suposto desempenho insuficiente. Samantha Flor.
20: A justiça concluiu que não houve uma avaliação objetiva que comprovasse desempenho insuficiente. A aprendiz tinha média 8,43 nas atividades teóricas e não recebeu o acompanhamento adequado no desempenho das funções. A dispensa foi anulada e as empresas foram condenadas a pagar cerca de R$10.700 por danos morais. Como ela estava grávida, também terá direito à indenização referente à estabilidade gestacional.
18: Por 5-2, o Tribunal Superior Eleitoral TSE confirmou hoje, quinta-feira, decisão do Tribunal Regional Eleitoral do Distrito Federal, o TREDF, que indeferiu o registro de candidatura de José Roberto Arruda, do PSD, na disputa ao cargo de governador do Distrito Federal nas eleições gerais deste ano.
19: A maioria dos ministros acompanhou o voto do relator, ministro Dias Toffoli, determinando a imediata comunicação da decisão ao Tribunal Regional Eleitoral para cessar a condição subjúdice de José Roberto Arruda na disputa pelo governo do Distrito Federal.
18: Com a decisão, a candidatura de Arruda também não pode mais receber os fundos eleitoral e partidário, e ele deve cessar a campanha, inclusive as inserções no rádio e na TV e a participação em debates.
19: José Roberto Arruda permanece inelegível devido às sucessivas condenações em segunda instância por ato doloso de improbidade administrativa.
18: Ministério Público Federal consegue na justiça a construção de escola indígena em Amarante do Maranhão.
19: A nova escola substitui a antiga unidade que funcionava em condições precárias e não tinha estrutura adequada para atender aos estudantes indígenas. Vanessa Pereira.
21: A nova escola atende os estudantes indígenas da aldeia Guaruru, na terra indígena Arariboia, em Amarante do Maranhão. A obra foi realizada após a ação do MPF, ajuizada em 2023, que apontou as condições precárias da antiga unidade, onde faltavam estrutura e até carteiras para os estudantes. Em vez de reformar o prédio, o governo do Maranhão construiu uma nova escola, concluída em 2025 e já em funcionamento. Na sentença, a justiça reconheceu o cumprimento da obrigação e determinou que a manutenção do prédio ficará a cargo do Estado.
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18: A você, uma boa noite.
19: E até amanhã.
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1: Eu sou Humberto Pinheiro e estes são os destaques de hoje do Jornal do Senado, que começa agora. Senado analisa proposta que atualiza serviço Disque Idoso. Projeto dá prioridade a iniciativas voltadas ao esporte feminino. Lei garante continuidade de recursos para projetos de combate ao câncer. Boa noite. O projeto que busca atualizar o programa Disque Idoso, criado em 2007, pode ser analisado pelos senadores. O objetivo é ampliar a prevenção a maus tratos, o acesso à informação e aos direitos. Mais detalhes com o repórter César Mendes.
2: De autoria do senador Paulo Paim, do PT do Rio Grande do Sul, o texto muda o nome do programa Disque Idoso para Disque Pessoa Idosa e amplia as suas funções, já que além de receber denúncias de maus tratos e violência, passará a oferecer também informações sobre direitos, acesso a benefícios, programas governamentais e serviços públicos. Paim explicou que o atendimento será feito dentro do atual Disque 100, serviço gratuito focado no atendimento a grupos vulneráveis, sem a necessidade de criar uma nova central telefônica. Segundo ele, a proteção da pessoa idosa vai além do combate à violência.
3: Amplia os serviços oferecidos, colocando a pessoa, seus direitos e sua dignidade no centro da política pública.
2: A proposta busca ainda fortalecer a articulação entre os órgãos de assistência social, saúde, segurança pública, Ministério Público, Defensoria Pública e Conselhos de Direitos.
1: O Senado pode votar uma proposta que permite o uso da renúncia fiscal de empresas e pessoas físicas no incentivo ao esporte para priorizar projetos voltados ao esporte feminino e destina, no mínimo, 10% dos valores a essas iniciativas. Repórter Lana Dias.
4: Em audiência pública na Comissão de Esporte, a senadora Tereza Leitão, do PT de Pernambuco, relatou a desigualdade no setor, algo que a proposta busca combater.
5: Não é porque a gente compete mulheres com mulheres, mas é porque você, comparando o que o futebol oferece aos homens com o que o futebol oferece às mulheres, com o que o futebol oferece, o voleibol oferece aos homens, com o que o voleibol oferece às mulheres, em termos de condições de prática esportiva.
4: A proposta prevê limite máximo de valores por proponente, critérios de distribuição regional, equilíbrio entre modalidades esportivas e critérios de alternância ou limitação de acesso a tratamento prioritário para evitar concentração excessiva.
1: Uma nova lei aprovada pelo Senado e sancionada pelo Executivo garante até 2031 a continuidade do incentivo fiscal para empresas que destinam recursos a projetos de combate ao câncer e de atenção à pessoa com deficiência. A reportagem é de Yasmin Rodrigues.
6: A proposta chegou ao Senado depois de passar pela Câmara dos Deputados e foi analisada em regime de urgência pelo plenário. A relatoria ficou com a senadora Mara Gabrilli, do PSD de São Paulo, que defendeu a manutenção do mecanismo como forma de dar previsibilidade às instituições que dependem desses recursos.
7: A prorrogação garantirá a possibilidade de que organizações da sociedade civil sem fins lucrativos, como por exemplo as APAES, o GRAAC, que é o Grupo de Apoio Adolescente à Criança com Câncer, por exemplo, e centros especializados em reabilitação e hospitais do SUS, tenham previsibilidade orçamentária para atendimentos e pesquisas.
6: O Pronon e o Pronas PCD permitem que recursos privados sejam direcionados a projetos previamente aprovados pelo Ministério da Saúde. O primeiro é voltado à prevenção e ao tratamento do câncer. O segundo apoia ações de prevenção e reabilitação de pessoas com deficiência.
1: Também foi sancionada pela Presidência da República a lei aprovada pelo Senado que institui o programa Institucional de Bolsa de Iniciação à Docência, PIBID, como política de Estado. A norma estabelece objetivos, modalidades de bolsas e regras para o programa de formação inicial de professores da educação básica. A reportagem é de Pedro Pincer.
8: A nova regra estabelece que o PIBID será desenvolvido no Ministério da Educação e na CAPES, em parceria com instituições de ensino superior e redes públicas de educação básica. As ações de formação poderão ser voltadas às diferentes etapas e modalidades da educação básica. Isso inclui educação do campo, escolar indígena, escolar quilombola, especial, bilíngue de surdos e de jovens e adultos. A relatora, senadora Damaris Alves, do Republicanos do Distrito Federal, destacou a importância da iniciativa.
9: É certo que o fortalecimento da docência por meio do PIBID é um instrumento direto e hábil para assegurar a qualidade do ensino. O programa pode contribuir com a realização do princípio constitucional de valorização dos profissionais da educação. Deste modo, o PIBID atua diretamente na raiz dessa valorização.
8: Foi vetado o artigo que tratava das despesas do programa. O dispositivo previa que elas seriam custeadas por dotações orçamentárias destinadas anualmente ao MEC e à CAPES e proibia a redução dos valores das bolsas e o contingenciamento das despesas do programa.
1: 38% das mulheres com deficiência no país já sofreram algum tipo de violência doméstica. Foi o que revelou uma pesquisa inédita do Senado. As vítimas ainda enfrentam o despreparo dos agentes públicos na hora da denúncia. Repórter Patrícia Oliveira.
10: 83% das mulheres com deficiência vítimas de violência doméstica não denunciam o agressor, porque na maioria das vezes se trata de um marido ou parceiro de quem dependem economicamente. Os dados apresentados em uma audiência pública na Comissão de Direitos Humanos também apontaram que apenas 31% dessas vítimas buscam uma delegacia especializada e ainda enfrentam barreiras físicas e dificuldades no atendimento, como destacou a vice-presidente do Instituto Maria da Penha, Regina Célia Barbosa.
11: Ou por ignorância, ou por negligência, ou por falta de sensibilidade a sua condição de deficiência.
10: De acordo com a pesquisa, mulheres com deficiência estão mais expostas à violência sexual e financeira. Para Priscila Celares, do Ministério dos Direitos Humanos e da Cidadania, os novos dados poderão embasar mais iniciativas governamentais.
12: E com isso conseguir desenvolver e articular políticas públicas que sejam mais específicas.
10: A pesquisa feita pelo Instituto Data Senado e o Observatório da Mulher contra a Violência é a primeira da série histórica iniciada em 2005 a destacar especificamente a realidade das mulheres com deficiência.
1: Eleições 2026. Os brasileiros vão eleger no dia 4 de outubro 1.059 deputados que vão atuar nas assembleias legislativas e na Câmara Distrital do Distrito Federal. Mas você sabe quais os papéis desses deputados? Confira na reportagem de Rodrigo Rezende.
13: Os deputados estaduais e distritais são representantes da população nas assembleias legislativas de cada estado e na Câmara Legislativa, no caso do Distrito Federal. Uma vez eleitos, eles têm mandato de 4 anos. Todos esses deputados, 1.059 no total, colaboram na organização da administração estadual, como explica o consultor legislativo do Senado, Gilberto Guerzoni.
14: O Brasil é uma república federativa, então os estados têm autonomia e legislam sobre uma série de temas, além da sua própria organização, segurança pública, saúde, educação, meio ambiente, cultura, além de aprovar as leis estaduais e distritais. No caso do Distrito Federal, os deputados estaduais e distritais também são responsáveis pela fiscalização dos governos, né? Do governo do estado e do governo do Distrito Federal.
13: Para exercer essa fiscalização, os deputados podem solicitar informações a órgãos públicos, convocar autoridades para prestar esclarecimentos e criar comissões parlamentares de inquérito, as CPIs. Os deputados estaduais e distritais também votam o orçamento dos estados e do DF e propostas de leis de iniciativa dos governadores. No caso do Distrito Federal, há uma particularidade. Como o DF não possui municípios, os deputados distritais tratam tanto de temas de competência estadual, quanto de assuntos que em outras partes do país seriam discutidos por vereadores.
1: Com trabalhos técnicos de Eliseu Caires, o Jornal do Senado fica por aqui. Acompanhe agora as notícias da Câmara dos Deputados. Boa noite e até amanhã.
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16: Plenário pode aumentar folga remunerada do trabalhador que doar sangue.
17: Projeto estende auxílio acompanhante a todos os tipos de aposentadoria.
18: Comissão estabelece parâmetros para acervos de livros em salas de aula.
19: Boa noite. Estudantes de 4 a 11 anos de idade poderão contar com acervo de livros nas salas de aula. A ideia é incentivar a formação de jovens leitores, como informa a repórter Mônica Tati.
20: Proposta aprovada pela Comissão de Educação da Câmara dos Deputados prevê que as salas de aula da pré-escola e dos anos iniciais do ensino fundamental tenham um acervo de livros. O texto insere o dispositivo na Lei das Bibliotecas. O acervo seria formado por livros paradidáticos e de literatura infantil, destinados ao uso de alunos e professores. O deputado Tarcísio Mota, do PSOL do Rio de Janeiro, que leu o parecer do relator, o deputado Pedro Kizai, do PT de Santa Catarina, destaca que o projeto fortalece o Sistema Nacional de Bibliotecas Escolares e é essencial para formar novos leitores.
21: Nós temos, infelizmente, caído o número de leitores na sociedade brasileira. E nós sabemos que o livro é uma janela para o mundo, é a possibilidade de ampliar os nossos horizontes. E quando isso é feito desde o início, na pré-escola, isso é decisivo, não só para aquela criança poder adquirir mais hábitos de leitura, ampliar os seus horizontes, mas para que a própria educação funcione. Nós temos evidências científicas que demonstram que em famílias onde há crianças leitoras, essas crianças aprendem mais, aprendem melhor, têm, portanto, sucesso no fluxo escolar.
20: O projeto, que prevê a formação de acervos de livros nas salas de aula para crianças de 4 a 11 anos, aguarda a apreciação da Comissão de Constituição e Justiça. Se for aprovado, pode seguir direto para o Senado. Da Rádio Câmara de Brasília, Mônica Tati.
15: Saúde.
16: Luiz Tipé, do Avante de Minas Gerais, apresentou projeto para viabilizar no SUS o uso experimental da polilaminina em pacientes com lesões recentes na medula ou paralisias causadas por traumas. Ele explica que o tratamento vai depender de indicação médica e autorização dos órgãos competentes.
19: Luiz Tipé aponta que a polilaminina é estudada pelo potencial de regenerar fibras nervosas lesionadas. A proposta do congressista dá prioridade a pacientes da rede pública com lesão medular aguda, que deverão ser acompanhados por equipe especializada durante a pesquisa.
16: Gustinho Ribeiro, do PP de Sergipe, apresentou o projeto que cria regras especiais para a renegociação de dívidas de pessoas acometidas por doenças crônicas incapacitantes. Para ter acesso ao benefício, é preciso comprovar o impacto dos custos do tratamento ou a perda da capacidade financeira causada pela doença.
19: Pelo texto de Gustinho Ribeiro, a conciliação prevê mais prazo para pagamento, redução de juros e parcelamento da dívida. Segundo ele, a medida busca proteger pacientes em situação de vulnerabilidade e evitar que o superendividamento comprometa o tratamento de saúde.
16: Marcos Soares, do PSDB do Rio de Janeiro, propõe a criação do Programa Nacional de Educação Cosmética e Cuidado com a Pele nas escolas. A iniciativa prevê ações dos Ministérios da Educação e da Saúde sobre higiene, proteção solar e cuidados com a pele.
19: Marcos Soares explica que o objetivo é promover campanhas de conscientização para combater a desinformação sobre rotinas de beleza. O parlamentar argumenta que a proposta pode ajudar a prevenir danos causados pelo uso inadequado de cosméticos.
15: Segurança Pública.
16: A Comissão da Câmara aprovou o programa de atendimento a vulneráveis vítimas de estupro com o objetivo de humanizar o acolhimento e garantir a coleta de provas contra o agressor. Saiba mais sobre o assunto na reportagem de Maria Neves.
22: A Comissão de Segurança Pública da Câmara dos Deputados aprovou o projeto que institui um modelo nacional de atendimento humanizado e de coleta de provas para casos de estupro de vulnerável, chamado Ação Protetiva 360 graus. Pela proposta, estados e municípios que aderirem ao programa terão de criar núcleos de atendimento humanizado e multidisciplinar às vítimas. Na versão aprovada, aprovada, o relator deputado Paulo Bilinski, do PL Paulista, prevê que as autoridades deverão realizar a coleta de provas imediatamente, ainda no local de acolhimento. De acordo com o parlamentar, a literatura forense estima que a janela máxima de preservação dos vestígios é de até 72 horas a partir da agressão. A proposta também estabelece o prazo máximo de 30 dias para a emissão dos laudos periciais. Esse prazo poderá ser prorrogado por igual período, mas somente com justificativa técnica fundamentada. O texto original do deputado delegado da Cunha, do União de São Paulo, prevê somente a emissão de laudos dentro dos prazos legais. Delegado da Cunha afirma que a criação do programa é importante principalmente porque a maior parte dos abusos sexuais de vulneráveis ocorre dentro de casa e o agressor quase sempre permanece impune.
0: A ação protetiva 360 tem por objetivo proteger crianças e adolescentes do crime chamado estupro de vulnerável. É o estupro praticado contra menores de 14 anos que acontece na maioria das vezes dentro de casa. Outro dado assustador é que a grande maioria das vítimas tem de 4 a 8 anos. E outro dado alarmante: em 80% dos casos, o estuprador é inocentado por falta de prova material, falta de DNA.
22: De acordo com o delegado da Cunha, iniciativa semelhante ao programa proposto já foi adotada na Baixada Santista, em São Paulo, e dobrou o número de condenações de agressores sexuais de vulneráveis. Pela legislação, além de menores de 14 anos, são consideradas vulneráveis pessoas que não têm discernimento ou não podem oferecer resistência ao estupro, devido a alguma doença ou neurodivergência, por exemplo. O texto aprovado estabelece também quem pode acionar os núcleos de atendimento no caso de suspeita de estupro de vulnerável. Além da própria vítima e de familiares, estão na lista profissionais de saúde ou de assistência social e integrantes do conselho tutelar. Além disso, a versão do relator, delegado Paulo Bilinski, prevê que quando o pai, a mãe ou o responsável legal for suspeito do crime, a justiça poderá autorizar a coleta de material biológico. Segundo o deputado, a medida evita que o próprio agressor impeça a preservação dos vestígios criminais. Ainda de acordo com a proposta, sempre que houver suspeita, o núcleo de acolhimento da vítima vulnerável deverá comunicar à autoridade policial competente em no máximo 12 horas. Delegado Paulo Bilinski argumenta que a comunicação estabelece o elo entre o programa de atendimento e o sistema de persecução penal. Sem ela, afirma que o fluxo de atendimento poderia funcionar integralmente, sem jamais levar à responsabilização do agressor. A proposta que institui um modelo nacional de atendimento humanizado e de coleta de provas para casos de estupro de vulnerável ainda será analisada por 3 comissões da Câmara. Se aprovada em todas, poderá seguir para análise do Senado. Da Rádio Câmara de Brasília, Maria Neves.
19: Projeto de Cezinha de Madureira, do PL de São Paulo, prevê a ampliação para 12 meses do prazo para apresentar queixa em infrações praticadas contra crianças, adolescentes e idosos. A proposta altera a legislação para dobrar o tempo atualmente concedido às vítimas ou a seus responsáveis.
16: Cezinha de Madureira argumenta que o período de 6 meses é insuficiente para que famílias ou idosos processem o trauma emocional e formalizem denúncias. Ele ressalta que o ajuste alinha a legislação à ampliação do prazo já concedido a mulheres vítimas de violência doméstica.
19: Como estratégia de prevenção e enfrentamento à violência, Antônio Carlos Rodrigues, do Podemos de São Paulo, quer ampliar a autonomia financeira das mulheres. Projeto apresentado pelo deputado prevê qualificação profissional, acesso a crédito e incentivo ao empreendedorismo feminino.
16: Antônio Carlos Rodrigues ressalta que o projeto dá prioridade para mulheres vítimas de violência doméstica em situação de vulnerabilidade ou responsáveis pelo sustento da família. Ele afirma que o acesso ao trabalho e à renda podem ajudar essas mulheres a romper relações abusivas.
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23: Trabalho.
24: Pedro Westphalen, do PP do Rio Grande do Sul, apoia projeto que permite o aproveitamento de médicos, dentistas, farmacêuticos e veterinários pelas forças policiais estaduais. O relator defende o redirecionamento de profissionais dispensados por excesso de contingente nas Forças Armadas.
16: Pedro Westphalen avalia que a cooperação entre União e Estados fortalece o atendimento médico dos agentes de segurança. Na visão do parlamentar, a medida amplia a capacidade de resposta do Estado em emergências sanitárias e calamidades, sem gerar custo extra às Forças Armadas.
24: Projeto de Davi Soares, do Podemos de São Paulo, reduz para 35 horas semanais a jornada máxima de trabalho dos professores da educação básica. O texto estabelece ainda que a nova regra se aplica tanto ao ensino público quanto às escolas privadas sem redução salarial.
16: Davi Soares sustenta que a sobrecarga de tarefas como correção de provas e planejamento de aulas tem provocado a síndrome de burnout entre os docentes. Para o congressista, a redução da jornada ajuda a preservar a saúde dos trabalhadores e melhorar a qualidade do ensino.
24: Celso Sabino, do PDT do Pará, quer estender o direito ao abono salarial aos empregados domésticos. A proposta garante o pagamento do benefício aos trabalhadores da categoria que tenham atuado por pelo menos 30 dias no ano base e recebam remuneração mensal dentro dos limites legais.
16: Celso Sabino argumenta que a medida corrige uma distorção histórica na legislação que hoje nega o benefício à classe por ausência de contribuição do empregador físico ao PIS. Ele ressalta que o custeio será feito com recursos do Fundo de Amparo ao Trabalhador, sem gerar novos encargos aos contratantes.
23: Votação.
24: O plenário da Câmara pode votar projeto que aumenta de 1 para 2 dias a folga remunerada do trabalhador que doar sangue. O repórter Antônio Vital tem os detalhes.
25: Pode ser votado a qualquer momento no plenário da Câmara projeto que aumenta de 1 para 2 dias por ano o direito do trabalhador faltar ao serviço para doar sangue. De acordo com a proposta, o empregado poderá deixar de comparecer ao serviço 1 dia a cada 6 meses, sem desconto no salário, desde que comprove a doação. O autor do projeto, o deputado Dr. Luizinho, do PP do Rio de Janeiro, disse que ampliar o incentivo é uma medida de baixo custo e elevado impacto. Ele justificou a proposta como necessária para manter os estoques seguros e regulares, já que uma folga por ano não é mais suficiente para atender a demanda diante do aumento da população.
26: Quando a gente permite que um trabalhador, uma vez no ano, faça a doação de sangue e possa se ausentar do trabalho, a gente tinha uma população brasileira. Hoje nós temos mais presentes que o dobro da população. E a cada dia, o número de acidentes com motocicletas, acidentes nas estradas, leva no aumento da necessidade de captação de sangue. Permitirá certamente, presidente, que a gente quase dobre a nossa capacidade de captação de sangue no Brasil.
25: De acordo com o Ministério da Saúde, o Brasil necessita em média de 5 mil bolsas de sangue por dia para atender a necessidade. E os hemocentros enfrentam oscilações periódicas abaixo da média, principalmente em períodos de feriados prolongados e férias escolares, quando diminui o número de doadores. O projeto ganhou regime de urgência, o que permite que seja votado diretamente no plenário da Câmara, sem passar pela análise das comissões permanentes da Casa. A urgência foi aprovada de maneira simbólica, sem votos contrários, e foi defendida por deputados de vários partidos, como Cabo Gilberto Silva, do PL da Paraíba. Ele destacou a necessidade de aumentar o número de doadores.
27: A questão das doações de sangue, às vezes no Brasil, reduz o ritmo, e sobretudo nas questões de festejos, com vários acidentes, e os bancos de sangue precisam estar sempre prontos para atender a demanda da sociedade.
25: A manutenção de estoques de sangue é essencial ao funcionamento do Sistema Único de Saúde, o SUS, já que ele é usado em procedimentos de urgência e emergência, cirurgias de média e alta complexidade, tratamentos de câncer, doenças hematológicas e atendimentos obstétricos. Ainda não há data para votação no plenário da Câmara do projeto que aumenta de 1 para 2 dias por ano o direito do trabalhador faltar ao serviço para doar sangue. Da Rádio Câmara, de Brasília, Antônio Vital.
4: Economia.
6: Permitir que cuidadores de pessoas com deficiência empreendam com um MEI sem a perda imediata do benefício de prestação continuada é o objetivo do projeto de Rafael Prudente, do MDB do Distrito Federal. O texto prevê um período de transição de 2 anos em que rendimentos de até 2 salários mínimos não entram no cálculo do benefício.
7: Rafael Prudente argumenta que a iniciativa estimula a formalização das famílias sem comprometer o amparo social. O parlamentar defende ainda a garantia de restabelecimento simplificado do auxílio caso o empreendimento do cuidador feche.
6: Professor Alcides, do PSDB de Goiás, propõe criar o Programa Nacional de Geração Distribuída com Créditos de Carbono para conectar pequenos e médios geradores de energia renovável ao mercado voluntário de emissões.
7: Professor Alcides explica que a medida preenche uma lacuna entre o marco legal da geração distribuída e o sistema brasileiro de comércio de emissões. Para ele, a unificação possibilita a geração de renda extra para famílias e produtores rurais, além de estimular novos investimentos em fontes limpas no país.
4: Transportes.
6: Comissão aprova a proposta que permite grupos considerados mais vulneráveis desembarcar fora do ponto de ônibus durante a noite, como explica a repórter Paula Bittar.
8: A Comissão de Constituição e Justiça da Câmara aprovou um projeto de lei que permite a mulheres, pessoas idosas, pessoas com deficiência ou mobilidade reduzida escolher o local de desembarque dos veículos de transporte coletivo urbano no período entre as 8 da noite e as 5 da manhã, respeitado o trajeto da linha. De acordo com o texto aprovado, o motorista deve observar as condições de segurança ao parar para o desembarque. O relator, deputado Áureo Ribeiro, do Solidariedade do Rio de Janeiro, descartou a possibilidade de a proposta ser discriminatória com relação a homens não idosos, tendo em vista que o objetivo é proteger as pessoas mais vulneráveis, não se tratando de discriminação sem justo motivo.
9: É uma medida que pode fazer uma diferença muito importante na rotina de quem depende do transporte coletivo, especialmente mulheres, idosos e pessoas que precisam caminhar por trajetos escuros ou considerados inseguros até chegar à sua casa. A proposta busca dar mais proteção e flexibilidade, permitindo que o passageiro possa desembarcar em um local mais próximo e seguro, respeitando as condições de circulação e segurança do transporte.
8: A proposta, que permite a mulheres e pessoas idosas com deficiência ou mobilidade reduzida escolher o local de desembarque dos veículos de transporte coletivo urbano no período entre as 8 da noite e as 5 da manhã, pode seguir agora para a análise do Senado, a menos que haja recurso para votação antes pelo plenário da Câmara. Da Rádio Câmara, de Brasília, Paula Bittar.
7: Capitão Augusto, do PL de São Paulo, defende a criação do Programa Nacional de Proteção e Resiliência da Atividade Circense, chamado de Circo Seguro. Segundo o deputado, o objetivo é garantir apoio financeiro para reparar estruturas e equipamentos de circos destruídos por intempéries.
6: Pelo projeto de Capitão Augusto, o programa vai subsidiar a contratação de seguros e oferecer financiamentos com juros reduzidos para circos de pequeno porte. Para o parlamentar, a medida preserva uma tradição cultural e protege a renda de centenas de famílias.
4: Homenagem.
7: Dimas Fabiano, do PP de Minas Gerais, sugere a inscrição do nome de Francisco de Paula Vitor, o Padre Vitor, no livro dos heróis e heroínas da pátria. O deputado argumenta que o homenageado superou o preconceito e a pobreza para se tornar um dos religiosos mais venerados do estado.
6: Dimas Fabiano exalta a atuação do Padre Vitor na educação e no acolhimento dos mais necessitados na cidade de Três Pontas. O parlamentar considera o beato um símbolo nacional de fé.

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0: Bel Marques, Chiclete com Banana, esse ritmo bem baiano, louco de paixão, aqui na programação da noite de quinta-feira, simplesmente 24 de setembro de 2026, 8 horas 11 minutinhos, valendo o carinho da sintonia ao nosso programa da noite.
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0: Você ouvindo a nossa Graxa FM, curtindo aí o nosso programa da noite, aqui na melhor, simplesmente a melhor.
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0: Amigos de casa, do trabalho viajando, amigos internautas em todo o Brasil, valendo o carinho da audiência, o nosso programa em casa, você viajando, você na moleza, né? Curtindo aí essa brisazinha legal. A noite tá um pouco fria, né? Tá gostoso, né? Durante o dia inteiro e de muito calor, a noite ficou para um relax também legal, enquanto o final de semana não se aproxima. Não é assim que a gente fala? Então mandamos abraços de verdade a você que clicou televisão, tá com a gente, acompanhando nossa programação eclética da noite. Já temos aqui um montão de pedidos musicais, você sempre o nosso programador. A gente já vai iniciar aqui, abrindo com essa participação. Alô, você, boa noite.
3: Boa noite, meu caro José Leal, Jovem Luiz de Agrostina, Pernambuco. Josias, toca pra gente aí, com Leonardo Recifense, Memória, essa é uma saudade. Dedica aí a Terezinha da Guaravite, Zilme Jundia Lagoa, Amigo Pato, lá em Águas Pretas, o São Cristão Roberto Neves, o Ligeirim e Sidoca em Caruaru, todos aqueles que estão conectados. Uma noite de paz para todos nós. Deus abençoe.
0: Grande abraço, Jeová. Ele pediu uma saudade para a gente iniciar hoje. Memória.

Com Leonardo Sullivan, ou Leonardo do Recife, como queiram. A primeira indicação com muita saudade, muito romantismo também, já direcionando o lado soft do nosso programa da noite.

0: Leonardo Sullivan, Memórias, Juvá Dionísio e Dia Cristina, que fez o pedido pra gente aqui neste programa.
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0: Esse é o nosso programa, você aí do outro lado, o melhor ouvinte do Brasil, participando, indicando aí a sua música, participando da nossa programação da noite. Ah, temos indicações aqui pra gente, alô, você do outro lado.
11: Boa noite, José Israel, aqui é o Galego da cidade de Lajedo. Bota pra gente curtir hoje qualquer um de unha pintada, que vai estar aqui na festa da lavoura em calçado.
0: Olha que legal.
11: Final de semana, se Deus quiser, que Deus abençoe a noite de vocês. Quero oferecer ao amigão Agenor, para toda a galera aqui de Lajedo, calçado, para você e todos os ouvintes dessa rádio maravilhosa, que Deus abençoe a noite cada um de vocês. Tchau, chama, cuida nós. Chama que é unha pintada.
0: Grande abraço, Galego de Lajedo, na sintonia pediu. Unha pintada. Essa é Lapada de São Paulo.

0: Unha pintada aqui na Graxa FM, nosso programa simplesmente lapada de saudade, chegando indicações pra gente. Alô, você do outro lado, boa noite.
1: Boa noite, meu amigo José Léo, sou Jessimar pra vocês de Bonito, Pernambuco.
0: Seja bem-vindo,
1: então. Gentileza, queria que você botasse uma música de Dona Sumé, uma discoteca dos anos 70, só para recordar. Ritmo, né?
0: Tá bom.
1: E aparecer meus amigos aqui de Bonito, Ronaldo do Brega, Ronaldo do Segurança, Edilson do Morená, Marco Cabeção, Joãozinho lá do Frei Damião e tudo que está curtindo, para você e toda a sua família, que Deus lhe abençoe.
0: Jessimar, lá do Bonito, pediu Dana Summer, aqui na programação da noite, relembrando em som de FM. Tá valendo.
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0: Chegou pra gente, I Feel Lover.

0: continue na sintonia. Mais músicas.
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1: 8:38. Você pede músicas, participa com a gente. Que
2: boa
1: legal.
2: Noite, Josias Leal. Boa noite. É Fernando, tá falando de Caruaru.
1: Fernando de Caruaru.
2: Quero pedir uma música de Mani Vaqueiro. Ofereço a minha esposa, a todos vocês que fazem a Rádio Agreste FM, e que tenham um excelente final de semana para todos vocês. Boa noite a todos.
1: Tá já começando, né? Hoje já são 24, amanhã sexta-feirona, quinta-feira já com aquele aspecto de esperanças de mais um finalzão de semana.
3: Boa noite, meu amigo Josias Leal. Oi, sou eu, Júnior Ligeirinho do Trevo de Panera. 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Coloca a música aí de Eduardo Costa, Você Não Cuidou de Mim. Eu vou oferecer para vocês, família, para todos, faz a Agreste FM 89.5. Para meu pai, Nenê do Meio, para minha filha, Aurora Beatriz do Santo, para a mãe dela, Rayane Priscila, para minha irmã, Joséane, Tatiana, Neide, Jandielma, Daniela e Maria, para meu irmão Leonardo Jeb, para o sacristão Roberto da Paróquia de Cruz, Mazé de Cruz e Família, para a Ana daqui de Panela, Terezinha da Guaravita, tia Laíde, Graça Paula, Rosa Tamandual, Demidelene de Maria, Lenilda, Lenivaldo, Jovadores da Gastina, Sidoca de Caruaru, Lilo de Cruzeiro, Segue em Viales de Garaúns, para Marlei de Alto Bonito, Mazé de Alto Bonito, pra Zéza, pra Vandete, pra Dona Silene, na Prefeitura Edmilson, pra todos meus amigos e amigas, e pra meu amigo Cícero Gai. Boa noite, meu amigo José Leal.
1: Boa noite, Juninho. Pediu essa música legal que a Graça Paula gosta muito, aqui em Cupira. E Eduardo Costa, do projeto Quarentena. Você não cuidou de mim? 8:39.

0: Eduardo Costa, Você Não Cuidou de Mim, música linda, por sinal. A gente acabou de ouvir e mandamos abraço ao nosso ouvinte, né? O Orlando lá de Panelas, conhecido como Orlando Sex, na sintonia sempre da nossa programação. Mandamos abraços de verdade, já agradecendo o carinho da sintonia ao nosso programa da noite, que vai seguindo com você, indicando músicas depois de um breve intervalo comercial.
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6: Legal, vem com a gente, você é nosso programador, é só se ligar, mandar sua mensagem aí, seu toque, grava seu áudio, pede sua música, participa do nosso programa da noite e claro, você do outro lado, indicando músicas, participando de nossa programação da noite, olha só chegando indicações pra gente, alô você do outro lado, boa noite.
7: Boa noite, Josias. Por favor, eu gostaria de ouvir com Liv e Lorena. Cuide da minha casa, Deus. Oferecer para você, sua abençoada família, para toda a equipe top da Agreste, Tia Laída é. É Deus em que papá, Alexandre do Atacarejo, Padre Cícero e toda a equipe, seu Martins, minha Agrestina, Lila do Cruzeiro, China no Rio de Janeiro, José do Sintemanduá e família, Laelcio de Altinho, Gilmar Dionísio, Aldemir, Lenil de Helenivaldo, Graça Paula, Zezinho Morinar, Marisângela, Décio da Funerária Carvalho, Germano de Jurema, Paulo da Igreja, Neide, Claudio Cito Cocão, Teão do Chalé, o Ceguinho do Vialejo em Garanhuns, o Poeta Vera, Rosa do Bar, Nath Zeza, Júnior Gerinho, sua filha, Aurora, Edmilson Virginio Panelas, Naldo da Goma, o Hélio de Laje Grande, Orlando Segurança, Pato em Águas Pretas, seu Luiz Batista de Catende, minha família, todas as famílias e para todos os ouvintes, que o Altíssimo nos abençoe.
6: Grande abraço, Tequinha. Cuida da minha casa, Deus.

Bom, depois desse louvor aí legal, a Tequinha que pediu pra gente, vamos seguindo com a indicação do nosso ouvinte, a que pediu a música do Maninho Vaqueiro. A gente já manda de presente, tipo Hollywood.

0: Seguindo nossa programação com você, o nosso ouvinte especial, participando, indicando músicas. É que legal, só verificando aqui outros pedidos, tudo prontinho. Alô, você do outro lado, nosso boa noite especial.
1: Boa noite, meu querido Josias Leal, tudo bem com você, Josias? Tudo Deus ótimo. Te abençoa sempre, meu querido Edinho. Amém. De Santana, assim de Parnaíba, São Paulo, já tô ligadinho, hein? Aqui é toda noite, não perde sempre, não, Josias.
0: Seja sempre bem-vindo.
1: Amo demais seu programa, Agreste FM.
0: Ah, muito obrigado.
1: Gostaria de ouvir uma música aí hoje de Cristiano Neves, Carta no Quintal.
0: Ok.
1: Quero oferecer para minha esposa Tatiana, que está aqui do meu lado. Quero oferecer também para meu irmão Everaldo Inácio Grande de Catende, que escuta seu programa toda noite, meu irmão Manuel. E a todos os ouvintes dessa maravilhosa rádio Agreste FM, que é sucesso no Brasil inteiro e no Agreste Pernambucano, Josias.
0: Ótima noite para você, Edinho. Ele pediu. A música do Cristiano Neves, daqui a pouquinho a gente manda.
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